0: fundamentais para as indústrias da tecnologia, defesa e transição energética. A China é, de longe, a maior líder global em produção e exportação desses elementos.
1: Nós estamos muito longe. Nós estamos muito longe, nós não temos condições de refino, de processamento. Nós temos um processo muito importante, muito interessante, muito bem avançado na lavra, né, na primeira parte. Só que, quando a gente olha a mineração, é importante a gente entender que quanto mais distante nós vamos ficando da lavra, maior é o valor agregado que nós temos. Então, vamos pegar o exemplo do minério de ferro. Nós exportamos minério e importamos aço. E para mim, essa é uma das lacunas que o PL talvez pudesse explorar mais. E são parcerias públicas e privadas.
0: Neste aspecto, os dois analistas ouvidos pela RFI avaliam que o projeto de lei falhou ao não determinar, já nesse primeiro texto, as condições para incentivar uma política industrial para o setor, em meio a uma acirrada concorrência internacional. Rosana Santos.
2: Na hora de regulamentar a criação do fundo, não se, por exemplo, diferenciou o dinheiro que vai para a exploração, o dinheiro que vai para o beneficiamento ou para a industrialização, né? Eventualmente, essa alocação ela vai de dinheiro, né? Vai ficar toda na fase de exploração.
0: A especialista em transição energética ressalta que o contexto eleitoral vivido no Brasil traz riscos à futura regulamentação, que poderá ser concluída apenas no ano que vem.
2: É um risco bem grande. Você tem, principalmente a campanha do Bolsonaro, muito alinhada com os interesses dos Estados Unidos, né? Há um interesse gigante de controlar esses minerais aqui do Brasil.
0: O Radar Econômico fica por aqui hoje. Quarta que vem tem mais.
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4: Você ouve a RFI, estes são os destaques desta quarta-feira, 9 de setembro. As tensões entre o Irã e os Estados Unidos aumentaram drasticamente nas últimas horas. A Guarda Revolucionária do Irã afirmou nesta quarta-feira ter alvejado uma base militar americana na Jordânia e cerca de 20 embarcações no Golfo, após a ofensiva confirmada dos Estados Unidos contra petroleiros iranianos na noite de terça-feira. Também nesta quarta-feira, os rebeldes Houthis do Iêmen, apoiados pelo Irã, relataram cerca de 40 ataques sauditas em várias regiões do país. A escalada no Oriente Médio provocou uma nova alta nos preços do petróleo. O Brent voltou a superar a marca de $100 o barril na quarta-feira, pela primeira vez desde 24 de julho. O gabinete do primeiro-ministro de Israel, Benjamin Netanyahu, negou na terça-feira que havia sido avisado pelos Emirados Árabes Unidos sobre o ataque do Hamas poucos dias antes de 7 de outubro de 2023, conforme alegado em uma reportagem do jornal Haaretz. A oposição criticou duramente Netanyahu após a publicação do artigo, que acontece às vésperas das eleições legislativas de 27 de outubro, as primeiras depois do início da guerra. O Reino Unido classificou como lamentáveis as medidas de retaliação de Israel após as sanções anunciadas por Londres, Paris e Ottawa contra o comércio com colônias israelenses na Cisjordânia. Em resposta, Israel fechou o consulado britânico em Jerusalém e proibiu a entrada de 12 cidadãos do Reino Unido. A Rússia anunciou na quarta-feira que derrubou quase 600 drones ucranianos durante a noite. Segundo o Ministério da Defesa russo, 4 pessoas morreram nos ataques no sul do país, incluindo uma criança. Do lado ucraniano, 2 pessoas também foram mortas nesta quarta-feira na região de Odessa, no sul do país, durante ofensiva contra uma passagem na fronteira com a Moldávia. Após visitar a Colômbia, o secretário de Estado americano, Marco Rubio, segue nesta quarta-feira sua viagem pela América Latina em direção ao Equador e depois Peru. A agenda de Rubio busca reforçar a cooperação em segurança e economia com governos alinhados a Washington. Os Estados Unidos também querem ampliar sua influência na região diante do avanço da presença chinesa. Uma falha técnica no Reino Unido continua causando dezenas de cancelamentos de voos nesta quarta-feira, principalmente no aeroporto de Heathrow.

0: Bom dia, são 11 horas e 30 minutos em Paris, 6:30 da manhã em Brasília. 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
0: Em Paris, céu parcialmente nublado, os termômetros marcam 18 graus. Estes são os destaques desta quarta-feira, 9 de setembro. Teerã bombardeia base militar americana na Jordânia após ofensiva dos Estados Unidos contra petroleiros iranianos. Benjamin Netanyahu nega ter sido alertado sobre o ataque do Hamas, mas acusações podem impactar eleições legislativas. 4 pessoas morreram em ofensiva da Ucrânia na Rússia. Moscou anuncia ter derrubado quase 600 drones ucranianos. Estas e outras notícias a seguir. As tensões entre o Irã e os Estados Unidos aumentaram drasticamente nas últimas horas. A Guarda Revolucionária do Irã afirmou nesta quarta-feira ter alvejado uma base militar americana na Jordânia e cerca de 20 embarcações no Golfo após a ofensiva confirmada dos Estados Unidos contra 5 petroleiros iranianos na noite de terça-feira. A ação militar americana foi realizada, segundo Washington, em retaliação a ataques de Teerã contra uma embarcação militar dos Estados Unidos. Também nesta quarta-feira, os rebeldes hutis do Iêmen, apoiados pelo Irã, relataram cerca de 40 ataques sauditas em várias regiões do país. Riad não comentou o assunto de imediato, mas na terça-feira, autoridades sauditas declararam que ataques hutis causaram a paralisação temporária das operações em instalações petrolíferas e deixaram 73 pessoas feridas. A escalada no Oriente Médio na última semana provocou uma volta da alta dos preços do petróleo. O Brent, referência do mercado, voltou a superar a marca dos $100 o barril na quarta-feira pela primeira vez desde 24 de julho. O gabinete do primeiro-ministro de Israel, Benjamin Netanyahu, negou na terça-feira que havia sido avisado pelos Emirados Árabes Unidos sobre o ataque do Hamas poucos dias antes do 7 de outubro de 2023, conforme alegado em uma reportagem do jornal Haaretz. A oposição criticou duramente Netanyahu após a publicação do artigo, que acontece às vésperas das eleições legislativas de 27 de outubro, as primeiras depois do início da guerra. O correspondente da RFI em Israel, Henry Gauss, que tem mais informações.
3: Ainda não se sabe qual será o impacto eleitoral desta notícia. Até agora, antes da revelação, as pesquisas mostravam que os partidos que atualmente estão no governo, liderado pelo primeiro-ministro Netanyahu, não conseguem formar uma nova coalizão majoritária. João Miragaia, mestre em História pela Universidade de Tel Aviv e cofundador do podcast Do Lado Esquerdo do Muro, não acredita que a revelação poderá mudar de forma decisiva o rumo das eleições. A partir dessa reportagem, é provável que Netanyahu tente mudar de assunto. Do ponto de vista eleitoral, eu não acho que nem meio mandato vai mudar de lado devido a esta informação, por mais bombástica que ela possa parecer. Os eleitores dele não se importam com isso. Não importa a verdade, mas sim no que eles, os eleitores de Netanyahu, querem acreditar.
0: Você ouviu Henry Galski, correspondente da RFI em Israel. E o Reino Unido classificou como lamentáveis as medidas de retaliação de Israel após as sanções anunciadas por Londres, Paris e Ottawa contra o comércio com colônias israelenses na Cisjordânia. Em resposta, Israel fechou o consulado britânico em Jerusalém e proibiu a entrada de 12 cidadãos do Reino Unido. Apesar da crise diplomática, o governo britânico afirmou esperar a manutenção da cooperação em segurança com Israel. A Rússia anunciou na quarta-feira que derrubou 596 drones ucranianos durante a noite. Segundo o Ministério da Defesa russo, 4 pessoas morreram nos ataques no sul do país, incluindo uma criança, e 29 ficaram feridas. Do lado ucraniano, 2 pessoas também foram mortas nesta quarta-feira na região de Odessa, no sul do país, durante a ofensiva contra uma passagem na fronteira com a Moldávia. Vladimir Putin e Donald Trump tiveram uma nova conversa telefônica na terça-feira. Segundo o Kremlin, os dois líderes discutiram o conflito com extrema franqueza. O presidente ucraniano, Volodymyr Zelensky, afirmou na terça-feira que negociadores russos, ucranianos e americanos poderiam se reunir ainda este mês para discutir uma solução pacífica. No entanto, a Rússia manteve uma postura mais cautelosa, declarando na segunda-feira que era cedo demais para falar de forma concreta sobre uma reunião. O secretário de Estado americano, Marco Rubio, segue nesta quarta-feira uma viagem pela América Latina. Após visitar a Colômbia, ele vai ao Equador, liderado pelo aliado próximo Daniel Noboa. Washington e Quito estão engajados em operações contra embarcações supostamente ligadas ao tráfico de drogas. A última parada de Rubio será o Peru, presidido por Keiko Fujimori, alinhada às políticas de Donald Trump. Em Bogotá, ao lado do novo presidente colombiano de extrema-direita, Abelardo de la Espriella, Rubio prometeu fortalecer os laços com a Colômbia após 4 anos de governo de esquerda. A agenda de Rubio busca reforçar a cooperação em segurança e economia com governos alinhados a Washington. Os Estados Unidos também querem ampliar sua influência na região diante do avanço da presença chinesa. O PSG estreia hoje na Liga dos Campeões, jogando em casa contra o Slovan Bratislava da Eslováquia. Atual bicampeão da competição, Paris Saint-Germain, tenta esta noite tranquilizar seus torcedores após o início de temporada desastroso. Elcio Ramalho tem mais informações.
1: No campeonato francês, o PSG soma apenas 2 pontos em 3 jogos. Foram 6 gols sofridos, os 2 últimos na derrota em casa para o Mônaco. Capitão do time, o zagueiro Marquinhos, falou na véspera da estreia da Liga dos Campeões que o PSG é consciente dos erros já identificados pelo treinador Luiz Henrique. Acho que cometemos alguns pequenos erros que não condizem com o nosso nível, considerando como terminamos nos últimos anos. É apenas o início da temporada, o início que sempre há alguns pequenos erros que podemos cometer, mas que podemos corrigir muito rapidamente. Só precisamos ser honestos e sinceros conosco mesmos. Temos um técnico que é muito exigente, que nos diz as coisas, a verdade, e sabemos que precisamos trabalhar, melhorar para a partida. Além de PSG e Slovan Bratislava, outros 5 jogos serão disputados esta noite, nesta primeira rodada da Liga dos Campeões. Entre eles, Barcelona contra Feyenoord Rotterdam e Liverpool contra o Atlético de Madrid.
0: E para mais informações sobre o PSG e outros assuntos desse jornal, visite o site da RFI Brasil.
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0: Você ouve a RFI. A seguir em nossa programação, a imprensa francesa analisa os resultados do relatório PISA e aponta os eletrônicos como grandes responsáveis da queda global do desempenho dos alunos. Em seguida, você confere uma reportagem sobre a França que aposta no Brasil para expandir rede de ensino médio no exterior. Logo depois, no radar econômico, o Brasil acaba de aprovar no Congresso um projeto de lei que cria a Política Nacional de Desenvolvimento de Minerais Críticos. Entretanto, o país ainda tem lacunas importantes a superar. Mas antes, vamos em linha direta com Israel. Revelações dos Emirados Árabes Unidos de que o primeiro-ministro Benjamin Netanyahu havia sido informado 2 semanas antes dos ataques do Hamas gera indignação no país.
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1: O primeiro-ministro de Israel, Benjamin Netanyahu, enfrenta acusações graves. Segundo o jornal Haaretz, ele teria sido alertado 1 semana e meia antes dos ataques do Hamas de 7 de outubro de 2023 pelo presidente dos Emirados Árabes Unidos, o Sheikh Mohammed bin Zayed. Para entender o cenário em Israel a partir dessa revelação, vamos conversar com Henry Galski, correspondente da RFI no país. Bom dia, Henry. Para começar, detalhe as informações do jornal Haaretz e a repercussão política aí em Israel.
3: Segundo o jornal Haaretz, o primeiro-ministro Benjamin Netanyahu teria recebido um telefonema do presidente dos Emirados Árabes Unidos, o Sheikh Mohammed bin Zayed, alertando-o sobre uma operação planejada pelo Hamas 1 semana e meia antes dos ataques de 7 de outubro de 2023. A ligação telefônica teria durado cerca de 45 minutos. O gabinete do primeiro-ministro se manifestou, classificando a matéria como uma completa mentira. O comunicado divulgado à imprensa afirma que, durante o período em questão, Netanyahu não conversou com o presidente dos Emirados Árabes Unidos e não recebeu qualquer aviso dele. O governo dos Emirados Árabes Unidos não negou a informação, mas preferiu não comentá-la diretamente. Órgãos dos governos dos Emirados e de Israel têm mantido linhas diretas de comunicação desde o início da relação entre os países, mais de 5 anos atrás. Quando necessário, toda a informação de inteligência foi e continua a ser comunicada entre os órgãos relevantes, diz o texto emitido pelos Emirados Árabes Unidos. Em Israel, as lideranças dos partidos de oposição partiram para o ataque. Gadi Eisenkot, líder do partido Yashar, que neste momento ocupa a liderança em parte das pesquisas de intenção de voto para a eleição de 27 de outubro, declarou que cada vez mais indícios apontam que Netanyahu conduziu Israel cegamente ao fracasso dos ataques de 7 de outubro. Ainda segundo Eisenkot, Netanyahu recebeu dezenas de avisos e ignorou todos. Ele é incompetente. Eisenkot prometeu também formar uma comissão de investigação estatal para esclarecer o que Netanyahu sabia e o que não sabia. O ex-primeiro-ministro Naftali Bennett, líder do partido Yaha de centro-direita, afirmou que a informação é verdadeira e que Netanyahu tem responsabilidade pessoal e direta pela omissão que levou às mortes de milhares de israelenses. O líder do partido de esquerda, Os Democratas, Yair Golan, disse que as desculpas de Netanyahu acabaram e que ele é culpado. Por negligência, Netanyahu é responsável pelo massacre de 1.200 israelenses em 7 de outubro, afirmou.
1: E Henry, o momento em que essa descoberta vem à tona é decisivo em função da proximidade das eleições. Qual pode ser o impacto na corrida eleitoral?
3: Exato. Faltam menos de 50 dias para a eleição geral, justamente a primeira a ocorrer após o 7 de outubro, após as guerras em Gaza, no Líbano, no Irã. Até agora, antes da revelação, as pesquisas mostravam que os partidos que atualmente estão no governo, liderado pelo primeiro-ministro Netanyahu, não conseguem formar uma nova coalizão majoritária. A RFI conversou com 2 especialistas aqui em Israel para entender as possíveis consequências. João Miragaia, mestre em História pela Universidade de Tel Aviv e cofundador do podcast Do Lado Esquerdo do Muro, não acredita que a revelação poderá mudar de forma decisiva o rumo das eleições. Durante a campanha, Netanyahu decidiu voltar a trabalhar o 7 de outubro para reconstruir a narrativa sobre o papel dele. Mas a teoria de conspiração que ele buscou emplacar deu errado. A partir dessa reportagem, é provável que Netanyahu tente mudar de assunto. Do ponto de vista eleitoral, eu não acho que nem meio mandato vai mudar de lado devido a esta informação, por mais bombástica que ela possa parecer. Os eleitores dele não se importam com isso. Não importa a verdade, mas sim no que eles, os eleitores de Netanyahu, querem acreditar, diz Miragaia sobre as revelações da reportagem. Dan Orbach, historiador da Universidade Hebraica de Jerusalém, também não acredita em consequências mais dramáticas. Aqueles que odeiam Netanyahu acreditarão nisso, na informação divulgada pelo Haaretz. Já os apoiadores do primeiro-ministro irão entender como difamação e perseguição. Acredito que o efeito sobre o eleitor marginal será pequeno. Isso vai reforçar a polarização, reforçar a adesão de ambos os lados, diz.
1: Muito obrigado, Henry Galski, correspondente da RFI em Israel, que participou do Linha Direta de hoje.
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0: A imprensa francesa desta quarta-feira analisa o relatório PISA sobre a educação em 2025, publicado pela OCDE na terça-feira. Diante da queda global dos resultados, os jornais tentam buscar causas e soluções. As redes sociais são apontadas como as grandes responsáveis. Libération se centra principalmente na queda dos resultados franceses em leitura. O jornal associa diretamente o fenômeno à expansão do uso de telas e das redes sociais, destacando a substituição da leitura pela cultura da imagem e do conteúdo rápido. O artigo argumenta que, embora livros e smartphones tenham coexistido durante algum tempo, sinais como a retração do mercado editorial, o fechamento de livrarias e a
2: perda de leitores pelos jornais indicam um enfraquecimento do hábito da leitura. Le Figaro se centra no bom desempenho do Reino Unido, que ficou no 8º lugar mundial em ciências. Para a publicação, ele foi impulsionado por reformas educacionais implementadas ao longo das últimas 2 décadas, especialmente a expansão do modelo das academies, escolas públicas financiadas pelo Estado, mas com ampla autonomia administrativa e pedagógica. Segundo os defensores do modelo, essa autonomia favoreceu a inovação educacional e a implementação mais rápida de práticas pedagógicas eficazes. Já a reportagem do Le Parisien destaca que os resultados mais recentes do PISA revelam uma queda significativa no envolvimento dos pais com a vida escolar dos filhos, apontando esse enfraquecimento do apoio familiar como um fator de preocupação para especialistas em educação.
5: Reportagem Luísa Ramos.
6: A França quer reforçar sua presença educacional no mundo e considera o Brasil um dos países estratégicos dessa política. No centro desse projeto está a reforma da Agência para o Ensino Francês no Exterior, a AEFE. Criada há quase 40 anos, responsável por uma rede de mais de 600 estabelecimentos em 138 países, que atende cerca de 400 mil alunos. Nos últimos meses, porém, o futuro desse modelo entrou no centro do debate político na França. A agência precisou rever seu sistema de financiamento, enquanto parlamentares, sindicatos e associações de pais discutem como garantir a expansão da rede sem aumentar excessivamente os custos para as famílias e sem alterar características que fizeram a reputação do ensino francês em dezenas de países. Como destacou uma reportagem do jornal Le Monde, desde que Emmanuel Macron lançou em 2018 a meta de dobrar o número de alunos da rede até 2030, a expansão passou a depender cada vez mais de estabelecimentos parceiros, já que os recursos públicos destinados à AEFE não aumentaram no mesmo ritmo. Xavier Auger, secretário-geral do sindicato CFDT Education Monde, que representa profissionais das escolas de gestão direta da AEFE em uma das principais centrais sindicais da França, critica o modelo de expansão adotado pela agência. Para ele, a verba pública reduzida traz uma preocupação sobre a capacidade de recrutar e formar professores para as redes de ensino francês no exterior, o que impacta na qualidade do ensino.
7: A estratégia de desenvolvimento do número de alunos se faz sem aumentação.
8: A estratégia de aumento do número de alunos está sendo realizada sem qualquer acréscimo no financiamento público. Pelo contrário, há uma redução dessa verba. Além disso, a agência precisa arcar com os custos das pensões civis, ou seja, as despesas do Estado com a aposentadoria dos funcionários públicos que são enviados para outros países pela AEFE. Esse custo é repassado diretamente e distribuído entre as diferentes escolas, o que provoca um aumento expressivo, entre 5% e 15%, nas mensalidades pagas pelos pais. Isso resulta em uma fragilização dos estabelecimentos de ensino e da própria rede. Esta reforma também é acompanhada por uma redução drástica do número de postos de professores enviados pela Educação Nacional Francesa.
6: Para Auger, o modelo enfraquece gradualmente a vocação de serviço público da AEFE e aumenta o risco de dependência de operadores privados para garantir o crescimento da rede. Para a ministra da Francofonia e dos Franceses no Exterior, Eleonore Carrois, a reforma não representa uma crise, mas uma modernização necessária de uma rede considerada um dos principais instrumentos de influência da França no mundo.
9: O que está acontecendo hoje não é uma crise da agência francesa do financiamento no estrangeiro, mas é uma reforma querida, decidida pelo governo, porque é uma agência do Estado que recebe o maior financiamento do meu ministério. Porque para nós, é a política exterior mais importante, é uma política de influência, é uma política de transmissão da francofonia, dos valores da educação francesa, mas que precisa de ser reformado para ser adaptado às necessidades do mundo moderno e às necessidades também do ensinamento e também o câmbio demográfico.
6: A ministra também garante que a reforma não prevê um aumento generalizado das mensalidades. Segundo ela, os custos deverão se tornar mais transparentes e previsíveis, enquanto as bolsas concedidas pelo governo francês às famílias francesas serão mantidas. Um dos maiores estabelecimentos da rede na América Latina e o maior do Brasil, o Liceu Internacional Francês de São Paulo registrou mais 36% de procura por vagas nos últimos anos letivos e pretende aumentar o número de alunos de 1.250 para 1.500, segundo seu diretor, Bruno M. Martin, que defende um crescimento qualitativo da unidade.
10: Vamos primeiro aqui em São Paulo desenvolver os prédios da oferta educativa, um objetivo de crescimento de alunos qualitativo, que queremos primeiro a capacitação dos funcionários, dos professores. O Ministério e a agência decidiram focar com 11 países prioritários, e entre os quais o Brasil, porque o Brasil tem um potencial para desenvolver o ensino francês.
6: O caso brasileiro ilustra um dos principais dilemas enfrentados pela AFE. De um lado, uma demanda crescente pelo ensino francês e a ambição de ampliar a influência da França em países estratégicos. De outro, as críticas de quem teme que essa expansão dependa cada vez mais de operadores privados. De Paris, Luísa Ramos, RFI.
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11: Dono das segundas maiores reservas mundiais de minerais críticos, o Brasil acaba de aprovar no Congresso um projeto de lei que cria a Política Nacional de Desenvolvimento do Setor. O potencial da exploração desses recursos, cobiçados por potências como os Estados Unidos e a Europa, se calcula na casa das centenas de bilhões de reais. No entanto, o país ainda tem lacunas importantes a superar antes de se tornar uma liderança nos minerais raros. O projeto de lei, que seguiu para a sanção presidencial, visa liberar investimentos de longo prazo de até 7 bilhões de reais em incentivos governamentais e contribuições privadas para impulsionar projetos de exploração dessas riquezas. Jacques Pais, executivo da indústria minerária, pesquisador e professor em MBAs de sustentabilidade na Fundação Getúlio Vargas, pondera algumas lacunas.
12: Sem dúvida, o projeto é um avanço, né? Principalmente porque o Brasil finalmente ele começa a tratar minerais críticos como uma política de Estado. Agora, quando nós estamos falando de futuro, nós precisamos discutir se os instrumentos criados por ele serão suficientes para mudar a nossa posição na cadeia de produção ou apenas ampliar a nossa capacidade de produzir. A partir do momento que nós damos o recurso, o retorno de curto prazo, ele pode reduzir o incentivo para construir um retorno industrial de longo prazo.
11: O PL enquadra a atuação de empresas ou governos estrangeiros no país e cria um conselho controlado pelo Estado para homologar mudanças no controle societário de empresas do setor, o que pode acabar sendo um freio para os investidores à mercê das mudanças no Planalto. Uma vez adotada a lei, virá a etapa crucial da regulamentação, com detalhamento de prioridades, procedimentos e controles da atuação das empresas. Um dos principais objetivos é desenvolver a cadeia de refino no próprio Brasil, na esperança de romper com a dinâmica histórica de o país ser apenas exportador de matérias-primas. Vamos ouvir Rosana Santos, diretora executiva do Instituto E+ Transição Energética.
13: E é aí que eu acho que o Brasil tem que mirar. Como alvo, ele tem que ter a industrialização e usar a etapa de processamento para ir ganhando espaço no mercado internacional, conhecimento, para chegar na parte de industrialização. Temos um parque incipiente, mas temos as condições de absorção de um parque mais complexo.
11: O Brasil possui cerca de 23% das terras raras mapeadas no planeta, com 21 milhões de toneladas. Mesmo assim, o país produz menos de 1% do consumo global desses materiais, fundamentais para as indústrias da tecnologia, defesa e transição energética. A China é de longe a maior líder global em produção e exportação desses elementos.
12: Nós estamos muito longe. Nós não temos condições de refino, de processamento. Nós temos um processo muito importante, muito interessante, muito bem avançado na lavra, né, na primeira parte. Só que, quando a gente olha a mineração, é importante a gente entender que quanto mais distante nós vamos ficando da lavra, maior é o valor agregado que nós temos. Então, vamos pegar o exemplo do minério de ferro. Nós exportamos minério e importamos aço. E para mim, essa é uma das lacunas que o PL talvez pudesse explorar mais. E são parcerias públicas e privadas.
11: Neste aspecto, os dois analistas ouvidos pela RFI avaliam que o projeto de lei falhou ao não determinar, já nesse primeiro texto, as condições para incentivar uma política industrial para o setor, em meio a uma acirrada concorrência internacional. Rosana Santos.
13: Na hora de regulamentar a criação do fundo, não se, por exemplo, diferenciou o dinheiro que vai para a exploração, o dinheiro que vai para o beneficiamento ou para a industrialização, né? Eventualmente, essa alocação ela vai de dinheiro, né? Vai ficar toda na fase de exploração.
11: A especialista em transição energética ressalta que o contexto eleitoral vivido no Brasil traz riscos à futura regulamentação, que poderá ser concluída apenas no ano que vem.
13: É um risco bem grande. Você tem, principalmente a campanha do Bolsonaro, muito alinhada com os interesses dos Estados Unidos, né? Há um interesse gigante de controlar esses minerais aqui do Brasil.
11: O Radar Econômico fica por aqui hoje. Quarta que vem tem mais.
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0: Você ouve a RFI, estes são os destaques desta quarta-feira, 9 de setembro. As tensões entre o Irã e os Estados Unidos aumentaram drasticamente nas últimas horas. A Guarda Revolucionária do Irã afirmou nesta quarta-feira ter alvejado uma base militar americana na Jordânia e cerca de 20 embarcações no Golfo, após a ofensiva confirmada dos Estados Unidos contra petroleiros iranianos na noite de terça-feira. Também nesta quarta-feira, os rebeldes hutis do Iêmen, apoiados pelo Irã, relataram cerca de 40 ataques sauditas em várias regiões do país. A escalada no Oriente Médio provocou uma nova alta nos preços do petróleo. O Brent voltou a superar a marca de $100 o barril na quarta-feira, pela primeira vez desde 24 de julho. O gabinete do primeiro-ministro de Israel, Benjamin Netanyahu, negou na terça-feira que havia sido avisado pelos Emirados Árabes Unidos sobre o ataque do Hamas poucos dias antes de 7 de outubro de 2023, conforme alegado em uma reportagem do jornal Haaretz. A oposição criticou duramente Netanyahu após a publicação do artigo, que acontece às vésperas das eleições legislativas de 27 de outubro, as primeiras depois do início da guerra. O Reino Unido classificou como lamentáveis as medidas de retaliação de Israel após as sanções anunciadas por Londres, Paris e Ottawa contra o comércio com colônias israelenses na Cisjordânia. Em resposta, Israel fechou o consulado britânico em Jerusalém e proibiu a entrada de 12 cidadãos do Reino Unido. A Rússia anunciou na quarta-feira que derrubou quase 600 drones ucranianos durante a noite. Segundo o Ministério da Defesa russo, 4 pessoas morreram nos ataques no sul do país, incluindo uma criança. Do lado ucraniano, 2 pessoas também foram mortas nesta quarta-feira na região de Odessa, no sul do país, durante ofensiva contra uma passagem na fronteira com a Moldávia. Após visitar a Colômbia, o secretário de Estado americano, Marco Rubio, segue nesta quarta-feira sua viagem pela América Latina em direção ao Equador e depois Peru. A agenda de Rubio busca reforçar a cooperação em segurança e economia com governos alinhados a Washington. Os Estados Unidos também querem ampliar sua influência na região diante do avanço da presença chinesa. Uma falha técnica no Reino Unido continua causando dezenas de cancelamentos de voos nessa quarta-feira, principalmente no aeroporto de Heathrow. Bom dia, são 11 horas e 30 minutos em Paris, 6:30 da manhã em Brasília. 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
0: Em Paris, céu parcialmente nublado, os termômetros marcam 18 graus. Estes são os destaques desta quarta-feira, 9 de setembro. Teherã bombardeia base militar americana na Jordânia após ofensiva dos Estados Unidos contra petroleiros iranianos. Benjamin Netanyahu nega ter sido alertado sobre o ataque do Hamas, mas acusações podem impactar eleições legislativas. 4 pessoas morreram em ofensiva da Ucrânia na Rússia. Moscou anuncia ter derrubado quase 600 drones ucranianos. Estas e outras notícias a seguir. As tensões entre o Irã e os Estados Unidos aumentaram drasticamente nas últimas horas. A Guarda Revolucionária do Irã afirmou nesta quarta-feira ter alvejado uma base militar americana na Jordânia e cerca de 20 embarcações no Golfo após a ofensiva confirmada dos Estados Unidos contra 5 petroleiros iranianos na noite de terça-feira. A ação militar americana foi realizada, segundo Washington, em retaliação a ataques de Teherã contra uma embarcação militar dos Estados Unidos. Também nesta quarta-feira, os rebeldes Houthis do Iêmen, apoiados pelo Irã, relataram cerca de 40 ataques sauditas em várias regiões do país. Riad não comentou o assunto de imediato, mas na terça-feira, autoridades sauditas declararam que ataques Houthis causaram a paralisação temporária das operações em instalações petrolíferas e deixaram 73 pessoas feridas. A escalada no Oriente Médio na última semana provocou uma volta da alta dos preços do petróleo. O Brent, referência do mercado, voltou a superar a marca dos $100 o barril na quarta-feira pela primeira vez desde 24 de julho. O gabinete do primeiro-ministro de Israel, Benjamin Netanyahu, negou na terça-feira que havia sido avisado pelos Emirados Árabes Unidos sobre o ataque do Hamas poucos dias antes do 7 de outubro de 2023, conforme alegado em uma reportagem do jornal Haaretz. A oposição criticou duramente Netanyahu após a publicação do artigo, que acontece às vésperas das eleições legislativas de 27 de outubro, as primeiras depois do início da guerra. O correspondente da RFI em Israel, Henry Galski, tem mais informações.
3: Ainda não se sabe qual será o impacto eleitoral desta notícia. Até agora, antes da revelação, as pesquisas mostravam que os partidos que atualmente estão no governo, liderado pelo primeiro-ministro Netanyahu, não conseguem formar uma nova coalizão majoritária. João Miragaia, mestre em História pela Universidade de Tel Aviv e cofundador do podcast Do Lado Esquerdo do Muro, não acredita que a revelação poderá mudar de forma decisiva o rumo das eleições. A partir dessa reportagem, é provável que Netanyahu tente mudar de assunto. Do ponto de vista eleitoral, eu não acho que nem meio mandato vai mudar de lado devido a esta informação, por mais bombástica que ela possa parecer. Os eleitores dele não se importam com isso, não importa a verdade, mas sim no que eles, os eleitores de Netanyahu, querem acreditar.
0: Você ouviu Henry Galski, correspondente da RFI em Israel. E o Reino Unido classificou como lamentáveis as medidas de retaliação de Israel após as sanções anunciadas por Londres, Paris e Ottawa contra o comércio com colônias israelenses na Cisjordânia. Em resposta, Israel fechou o consulado britânico em Jerusalém e proibiu a entrada de 12 cidadãos do Reino Unido. Apesar da crise diplomática, o governo britânico afirmou esperar a manutenção da cooperação em segurança com Israel. A Rússia anunciou na quarta-feira que derrubou 596 drones ucranianos durante a noite. Segundo o Ministério da Defesa russo, 4 pessoas morreram nos ataques no sul do país, incluindo uma criança, e 29 ficaram feridas. Do lado ucraniano, 2 pessoas também foram mortas nesta quarta-feira na região de Odessa, no sul do país, durante a ofensiva contra uma passagem na fronteira com a Moldávia. Vladimir Putin e Donald Trump tiveram uma nova conversa telefônica na terça-feira. Segundo o Kremlin, os dois líderes discutiram o conflito com extrema franqueza. O presidente ucraniano, Volodymyr Zelensky, afirmou na terça-feira que negociadores russos, ucranianos e americanos poderiam se reunir ainda este mês para discutir uma solução pacífica. No entanto, a Rússia manteve uma postura mais cautelosa, declarando na segunda-feira que era cedo demais para falar de forma concreta sobre uma reunião. O secretário de Estado americano, Marco Rubio, segue nesta quarta-feira uma viagem pela América Latina. Após visitar a Colômbia, ele vai ao Equador, liderado pelo aliado próximo Daniel Noboa. Washington e Quito estão engajados em operações contra embarcações supostamente ligadas ao tráfico de drogas. A última parada de Rubio será o Peru, presidido por Keiko Fujimori, alinhada às políticas de Donald Trump. Em Bogotá, ao lado do novo presidente colombiano de extrema-direita, Abelardo de la Espriella, Rubio prometeu fortalecer os laços com a Colômbia após 4 anos de governo de esquerda. A agenda de Rubio busca reforçar a cooperação em segurança e economia com governos alinhados a Washington. Os Estados Unidos também querem ampliar sua influência na região diante do avanço da presença chinesa. O PSG estreia hoje na Liga dos Campeões, jogando em casa contra o Slovan Bratislava da Eslováquia. Atual bicampeão da competição, Paris Saint-Germain, tenta esta noite tranquilizar seus torcedores após o início de temporada desastroso. Elcio Ramalho tem mais informações.
1: No campeonato francês, o PSG soma apenas 2 pontos em 3 jogos. Foram 6 gols sofridos, os 2 últimos na derrota em casa para o Mônaco. Capitão do time, o zagueiro Marquinhos, falou na véspera da estreia da Liga dos Campeões que o PSG é consciente dos erros já identificados pelo treinador Luis Enrique. Acho que cometemos alguns pequenos erros que não condizem com o nosso nível, considerando como terminamos nos últimos anos. É apenas o início da temporada, um início que sempre há alguns pequenos erros que podemos cometer, mas que podemos corrigir muito rapidamente. Só precisamos ser honestos e sinceros conosco mesmos. Temos um técnico que é muito exigente, que nos diz as coisas, a verdade, e sabemos que precisamos trabalhar, melhorar para a partida. Além de PSG e Slovan Bratislava, outros 5 jogos serão disputados esta noite, nesta primeira rodada da Liga dos Campeões. Entre eles, Barcelona contra Feyenoord Rotterdam e Liverpool contra o Atlético de Madrid.
0: E para mais informações sobre o PSG e outros assuntos desse jornal, visite o site da RFI Brasil.
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0: Você ouve a RFI. A seguir em nossa programação, a imprensa francesa analisa os resultados do relatório PISA e aponta os eletrônicos como grandes responsáveis da queda global do desempenho dos alunos. Em seguida, você confere uma reportagem sobre a França que aposta no Brasil para expandir rede de ensino médio no exterior. Logo depois, no radar econômico, o Brasil acaba de aprovar no Congresso um projeto de lei que cria a Política Nacional de Desenvolvimento de Minerais Críticos. Entretanto, o país ainda tem lacunas importantes a superar. Mas antes, vamos em linha direta com Israel. Revelações dos Emirados Árabes Unidos de que o primeiro-ministro Benjamin Netanyahu havia sido informado 2 semanas antes dos ataques do Hamas gera indignação no país.
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8: O primeiro-ministro de Israel, Benjamin Netanyahu, enfrenta acusações graves. Segundo o jornal Haaretz, ele teria sido alertado uma semana e meia antes dos ataques do Hamas de 7 de outubro de 2023 pelo presidente dos Emirados Árabes Unidos, o Sheikh Mohammed bin Zayed. Para entender o cenário em Israel a partir dessa revelação, vamos conversar com Henry Galski, correspondente da RFI no país. Bom dia, Henry. Para começar, detalhe as informações do jornal Haaretz e a repercussão política aí em Israel.
3: Segundo o jornal Haaretz, o primeiro-ministro Benjamin Netanyahu teria recebido um telefonema do presidente dos Emirados Árabes Unidos, o Sheikh Mohammed bin Zayed, alertando-o sobre uma operação planejada pelo Hamas uma semana e meia antes dos ataques de 7 de outubro de 2023. A ligação telefônica teria durado cerca de 45 minutos. O gabinete do primeiro-ministro se manifestou, classificando a matéria como uma completa mentira. O comunicado divulgado à imprensa afirma que, durante o período em questão, Netanyahu não conversou com o presidente dos Emirados Árabes Unidos e não recebeu qualquer aviso dele. O governo dos Emirados Árabes Unidos não negou a informação, mas preferiu não comentá-la diretamente. Órgãos dos governos dos Emirados e de Israel têm mantido linhas diretas de comunicação desde o início da relação entre os países, mais de 5 anos atrás. Quando necessário, toda a informação de inteligência foi e continua a ser comunicada entre os órgãos relevantes, diz o texto emitido pelos Emirados Árabes Unidos. Em Israel, as lideranças dos partidos de oposição partiram para o ataque. Gadi Eisenkot, líder do partido Yashar, que neste momento ocupa a liderança em parte das pesquisas de intenção de voto para a eleição de 27 de outubro, declarou que cada vez mais indícios apontam que Netanyahu conduziu Israel cegamente ao fracasso dos ataques de 7 de outubro. Ainda segundo Eisenkot, Netanyahu recebeu dezenas de avisos e ignorou todos. Ele é incompetente. Eisenkot prometeu também formar uma comissão de investigação estatal para esclarecer o que Netanyahu sabia e o que não sabia. O ex-primeiro-ministro Naftali Bennett, líder do partido Yahad de centro-direita, afirmou que a informação é verdadeira e que Netanyahu tem responsabilidade pessoal e direta pela omissão que levou às mortes de milhares de israelenses. O líder do partido de esquerda Os Democratas, Yair Golan, disse que as desculpas de Netanyahu acabaram e que ele é culpado. Por negligência, Netanyahu é responsável pelo massacre de 1.200 israelenses em 7 de outubro, afirmou.
8: E Henry, o momento em que essa descoberta vem à tona é decisivo em função da proximidade das eleições. Qual pode ser o impacto na corrida eleitoral?
3: Exato. Faltam menos de 50 dias para a eleição geral, justamente a primeira a ocorrer após o 7 de outubro, após as guerras em Gaza, no Líbano, no Irã. Até agora, antes da revelação, as pesquisas mostravam que os partidos que atualmente estão no governo, liderado pelo primeiro-ministro Netanyahu, não conseguem formar uma nova coalizão majoritária. A RFI conversou com 2 especialistas aqui em Israel para entender as possíveis consequências. João Miragaia, mestre em História pela Universidade de Tel Aviv e cofundador do podcast Do Lado Esquerdo do Muro, não acredita que a revelação poderá mudar de forma decisiva o rumo das eleições. Durante a campanha, Netanyahu decidiu voltar a trabalhar o 7 de outubro para reconstruir a narrativa sobre o papel dele, mas a teoria de conspiração que ele buscou emplacar deu errado. A partir dessa reportagem, é provável que Netanyahu tente mudar de assunto. Do ponto de vista eleitoral, eu não acho que nem meio mandato vai mudar de lado devido a esta informação, por mais bombástica que ela possa parecer. Os eleitores dele não se importam com isso, não importa a verdade, mas sim no que eles, os eleitores de Netanyahu, querem acreditar, diz Miragaia sobre as revelações da reportagem. Dan Orbar, historiador da Universidade Hebraica de Jerusalém, também não acredita em consequências mais dramáticas. Aqueles que odeiam Netanyahu acreditarão nisso, na informação divulgada pelo Haaretz. Já os apoiadores do primeiro-ministro irão entender como difamação e perseguição. Acredito que o efeito sobre o eleitor marginal será pequeno. Isso vai reforçar a polarização, reforçar a adesão de ambos os lados, diz.
8: Muito obrigado, Henry Galski, correspondente da RFI em Israel, que participou do Linha Direta de hoje.
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2: A imprensa francesa desta quarta-feira analisa o relatório PISA sobre a educação em 2025, publicado pela OCDE na terça-feira. Diante da queda global dos resultados, os jornais tentam buscar causas e soluções. As redes sociais são apontadas como as grandes responsáveis. Libération se centra principalmente na queda dos resultados franceses em leitura. O jornal associa diretamente o fenômeno à expansão do uso de telas e das redes sociais, destacando a substituição da leitura pela cultura da imagem e do conteúdo rápido. O artigo argumenta que, embora livros e smartphones tenham coexistido durante algum tempo, sinais como a retração do mercado editorial, o fechamento de livrarias e a perda de leitores pelos jornais indicam um enfraquecimento do hábito da leitura. Le Figaro se centra no bom desempenho do Reino Unido, que ficou no 8º lugar mundial em ciências. Para a publicação, ele foi impulsionado por reformas educacionais implementadas ao longo das últimas 2 décadas, especialmente a expansão do modelo das academies, escolas públicas financiadas pelo Estado, mas com ampla autonomia administrativa e pedagógica. Segundo os defensores do modelo, essa autonomia favoreceu a inovação educacional e a implementação mais rápida de práticas pedagógicas eficazes. Já a reportagem do Le Parisien destaca que os resultados mais recentes do PISA revelam uma queda significativa no envolvimento dos pais com a vida escolar dos filhos, apontando esse enfraquecimento do apoio familiar como um fator de preocupação para especialistas em educação.
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6: A França quer reforçar sua presença educacional no mundo e considera o Brasil um dos países estratégicos dessa política. No centro desse projeto está a reforma da Agência para o Ensino Francês no Exterior, a AEFE. Criada há quase 40 anos, responsável por uma rede de mais de 600 estabelecimentos em 138 países, que atende cerca de 400 mil alunos. Nos últimos meses, porém, o futuro desse modelo entrou no centro do debate político na França. A agência precisou rever seu sistema de financiamento, enquanto parlamentares, sindicatos e associações de pais discutem como garantir a expansão da rede sem aumentar excessivamente os custos para as famílias e sem alterar características que fizeram a reputação do ensino francês em dezenas de países. Como destacou uma reportagem do jornal Le Monde, desde que Emmanuel Macron lançou em 2018 a meta de dobrar o número de alunos da rede até 2030, a expansão passou a depender cada vez mais de estabelecimentos parceiros, já que os recursos públicos destinados à AEFE não aumentaram no mesmo ritmo. Xavier Auger, secretário-geral do sindicato CFDT Education Monde, que representa profissionais das escolas de gestão direta da AFE em uma das principais centrais sindicais da França, critica o modelo de expansão adotado pela agência. Para ele, a verba pública reduzida traz uma preocupação sobre a capacidade de recrutar e formar professores para as redes de ensino francês no exterior, o que impacta na qualidade do ensino.
7: A estratégia de desenvolvimento do número de alunos se fez sem aumentação.
8: A estratégia de aumento do número de alunos está sendo realizada sem qualquer acréscimo no financiamento público. Pelo contrário, há uma redução dessa verba. Além disso, a agência precisa arcar com os custos das pensões civis, ou seja, as despesas do Estado com a aposentadoria dos funcionários públicos que são enviados para outros países pela AEFE. Esse custo é repassado diretamente e distribuído entre as diferentes escolas, o que provoca um aumento expressivo, entre 5% e 15%, nas mensalidades pagas pelos pais. Isso resulta em uma fragilização dos estabelecimentos de ensino e da própria rede. Esta reforma também é acompanhada por uma redução drástica do número de postos de professores enviados pela Educação Nacional Francesa.
6: para a OG, o modelo enfraquece gradualmente a vocação de serviço público da AFE e aumenta o risco de dependência de operadores privados para garantir o crescimento da rede. Para a ministra da Francofonia e dos Franceses no Exterior, Eleonore Carroix, a reforma não representa uma crise, mas uma modernização necessária de uma rede considerada um dos principais instrumentos de influência da França no mundo.
9: O que está acontecendo hoje não é uma crise da agência francesa do financiamento no estrangeiro, mas é uma reforma querida, decidida pelo governo, porque é uma agência do Estado que recebe o maior financiamento do meu ministério. Porque para nós, é a política exterior mais importante, é uma política de influência, é uma política de transmissão da francofonia, dos valores da educação francesa, mas que precisa de ser reformado para ser adaptado às necessidades do mundo moderno e às necessidades também do ensinamento e também o cambio demográfico.
6: A ministra também garante que a reforma não prevê um aumento generalizado das mensalidades. Segundo ela, os custos deverão se tornar mais transparentes e previsíveis, enquanto as bolsas concedidas pelo governo francês às famílias francesas serão mantidas. Um dos maiores estabelecimentos da rede na América Latina e o maior do Brasil, o Liceu Internacional Francês de São Paulo registrou mais 36% de procura por vagas nos últimos anos letivos e pretende aumentar o número de alunos de 1.250 para 1.500, segundo seu diretor, Bruno M. Martin, que defende um crescimento qualitativo da unidade.
10: Vamos primeiro, aqui em São Paulo, desenvolver os prédios da oferta educativa, um objetivo de crescimento de alunos qualitativo, que queremos primeiro a capacitação dos funcionários, dos professores. O Ministério e a agência decidiram focar com 11 países prioritários, e entre os quais o Brasil, porque o Brasil tem um potencial para desenvolver o ensino francês.
6: O caso brasileiro ilustra um dos principais dilemas enfrentados pela AFE. De um lado, uma demanda crescente pelo ensino francês e a ambição de ampliar a influência da França em países estratégicos. De outro, as críticas de quem teme que essa expansão dependa cada vez mais de operadores privados. De Paris, Luísa Ramos, RFI.
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11: Dono das segundas maiores reservas mundiais de minerais críticos, o Brasil acaba de aprovar no Congresso um projeto de lei que cria a Política Nacional de Desenvolvimento do Setor. O potencial da exploração desses recursos, cobiçados por potências como os Estados Unidos e a Europa, se calcula na casa das centenas de bilhões de reais. No entanto, o país ainda tem lacunas importantes a superar antes de se tornar uma liderança nos minerais raros. O projeto de lei, que seguiu para a sanção presidencial, visa liberar investimentos de longo prazo de até 7 bilhões de reais em incentivos governamentais e contribuições privadas para impulsionar projetos de exploração dessas riquezas. Jacques Pais, executivo da indústria minerária, pesquisador e professor em MBAs de sustentabilidade na Fundação Getúlio Vargas, pondera algumas lacunas.
12: Sem dúvida, o projeto é um avanço, principalmente porque o Brasil finalmente ele começa a tratar minerais críticos como uma política de Estado. Agora, quando nós estamos falando de futuro, nós precisamos discutir se os instrumentos criados por ele serão suficientes para mudar a nossa posição na cadeia de produção ou apenas ampliar a nossa capacidade de produzir. A partir do momento que nós damos o recurso, o retorno de curto prazo, ele pode reduzir o incentivo para construir um retorno industrial de longo prazo.
11: O PL enquadra a atuação de empresas ou governos estrangeiros no país e cria um conselho controlado pelo Estado para homologar mudanças no controle societário de empresas do setor, o que pode acabar sendo um freio para os investidores, à mercê das mudanças no Planalto. Uma vez adotada a lei, virá a etapa crucial da regulamentação, com detalhamento de prioridades, procedimentos e controles da atuação das empresas. Um dos principais objetivos é desenvolver a cadeia de refino no próprio Brasil, na esperança de romper com a dinâmica histórica de o país ser apenas exportador de matérias-primas. Vamos ouvir Rosana Santos, diretora executiva do Instituto E+ Transição Energética.
13: E é aí que eu acho que o Brasil tem que mirar. Como alvo, ele tem que ter a industrialização e usar a etapa de processamento para ir ganhando espaço no mercado internacional, conhecimento, para chegar na parte de industrialização. Temos um parque incipiente, mas temos as condições de absorção de um parque mais complexo.
11: O Brasil possui cerca de 23% das terras raras mapeadas no planeta, com 21 milhões de toneladas. Mesmo assim, o país produz menos de 1% do consumo global desses materiais, fundamentais para as indústrias da tecnologia, defesa e transição energética. A China é de longe a maior líder global em produção e exportação desses elementos. A China é de longe a maior líder global em produção e exportação desses elementos.
12: Nós estamos muito longe, nós não temos condições de refino, de processamento.

0: Econômico fica por aqui hoje. Quarta que vem tem mais.
1: 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Ana Carolina Pelis.
2: Você ouve a RFI, estes são os destaques desta quarta-feira, 9 de setembro. As tensões entre o Irã e os Estados Unidos aumentaram drasticamente nas últimas horas. A Guarda Revolucionária do Irã afirmou nesta quarta-feira ter alvejado uma base militar americana na Jordânia e cerca de 20 embarcações no Golfo, após a ofensiva confirmada dos Estados Unidos contra petroleiros iranianos na noite de terça-feira. Também nesta quarta-feira, os rebeldes Houthis do Iêmen, apoiados pelo Irã, relataram cerca de 40 ataques sauditas em várias regiões do país. A escalada no Oriente Médio provocou uma nova alta nos preços do petróleo. O Brent voltou a superar a marca de $100 o barril na quarta-feira, pela primeira vez desde 24 de julho. O gabinete do primeiro-ministro de Israel, Benjamin Netanyahu, negou na terça-feira que havia sido avisado pelos Emirados Árabes Unidos sobre o ataque do Hamas poucos dias antes de 7 de outubro de 2023, conforme alegado em uma reportagem do jornal Haaretz. A oposição criticou duramente Netanyahu após a publicação do artigo, que acontece às vésperas das eleições legislativas de 27 de outubro, as primeiras depois do início da guerra. O Reino Unido classificou como lamentáveis as medidas de retaliação de Israel após as sanções anunciadas por Londres, Paris e Ottawa contra o comércio com colônias israelenses na Cisjordânia. Em resposta, Israel fechou o consulado britânico em Jerusalém e proibiu a entrada de 12 cidadãos do Reino Unido. A Rússia anunciou na quarta-feira que derrubou quase 600 drones ucranianos durante a noite. Segundo o Ministério da Defesa russo, 4 pessoas morreram nos ataques no sul do país, incluindo uma criança. Do lado ucraniano, 2 pessoas também foram mortas nesta quarta-feira na região de Odessa, no sul do país, durante ofensiva contra uma passagem na fronteira com a Moldávia. Após visitar a Colômbia, o secretário de Estado americano, Marco Rubio, segue nesta quarta-feira sua viagem pela América Latina em direção ao Equador e depois Peru. A agenda de Rubio busca reforçar a cooperação em segurança e economia com governos alinhados a Washington. Os Estados Unidos também querem ampliar sua influência na região diante do avanço da presença chinesa. Uma falha técnica no Reino Unido continua causando dezenas de cancelamentos de voos nessa quarta-feira, principalmente no aeroporto de Heathrow. Bom dia, são 11 horas e 30 minutos em Paris, 6:30 da manhã em Brasília. 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
2: Em Paris, céu parcialmente nublado, os termômetros marcam 18 graus. Estes são os destaques desta quarta-feira, 9 de setembro. Teerã bombardeia base militar americana na Jordânia após ofensiva dos Estados Unidos contra petroleiros iranianos. Benjamin Netanyahu nega ter sido alertado sobre o ataque do Hamas, mas acusações podem impactar eleições legislativas. 4 pessoas morreram em ofensiva da Ucrânia na Rússia. Moscou anuncia ter derrubado quase 600 drones ucranianos. Estas e outras notícias a seguir. As tensões entre o Irã e os Estados Unidos aumentaram drasticamente nas últimas horas. A Guarda Revolucionária do Irã afirmou nesta quarta-feira ter alvejado uma base militar americana na Jordânia e cerca de 20 embarcações no Golfo após a ofensiva confirmada dos Estados Unidos contra 5 petroleiros iranianos na noite de terça-feira. A ação militar americana foi realizada, segundo Washington, em retaliação a ataques de Teerã contra uma embarcação militar dos Estados Unidos. Também nesta quarta-feira, os rebeldes Houthis do Iêmen, apoiados pelo Irã, relataram cerca de 40 ataques sauditas em várias regiões do país. Riad não comentou o assunto de imediato, mas na terça-feira, autoridades sauditas declararam que ataques Houthis causaram a paralisação temporária das operações em instalações petrolíferas e deixaram 73 pessoas feridas. A escala

0: A escalada no Oriente Médio na última semana provocou uma volta da alta dos preços do petróleo. O Brent, referência do mercado, voltou a superar a marca dos $100 o barril na quarta-feira pela primeira vez desde 24 de julho. O gabinete do primeiro-ministro de Israel, Benjamin Netanyahu, negou na terça-feira que havia sido avisado pelos Emirados Árabes Unidos sobre o ataque do Hamas poucos dias antes do 7 de outubro de 2023, conforme alegado em uma reportagem do jornal Haaretz. A oposição criticou duramente Netanyahu após a publicação do artigo, que acontece às vésperas das eleições legislativas de 27 de outubro, as primeiras depois do início da guerra. O correspondente da RFI em Israel, Henry Galski, tem mais informações.
1: Ainda não se sabe qual será o impacto eleitoral desta notícia. Até agora, antes da revelação, as pesquisas mostravam que os partidos que atualmente estão no governo, liderado pelo primeiro-ministro Netanyahu, não conseguem formar uma nova coalizão majoritária. João Miragaia, mestre em História pela Universidade de Tel Aviv e cofundador do podcast Do Lado Esquerdo do Muro, não acredita que a revelação poderá mudar de forma decisiva o rumo das eleições. A partir dessa reportagem, é provável que Netanyahu tente mudar de assunto. Do ponto de vista eleitoral, eu não acho que nem meio mandato vai mudar de lado devido a esta informação, por mais bombástica que ela possa parecer. Os eleitores dele não se importam com isso. Não importa a verdade, mas sim no que eles, os eleitores de Netanyahu, querem acreditar.
0: Você ouviu Henry Galski, correspondente da RFI em Israel. E o Reino Unido classificou como lamentáveis as medidas de retaliação de Israel após as sanções anunciadas por Londres, Paris e Ottawa contra o comércio com colônias israelenses na Cisjordânia. Em resposta, Israel fechou o consulado britânico em Jerusalém e proibiu a entrada de 12 cidadãos do Reino Unido. Apesar da crise diplomática, o governo britânico afirmou esperar a manutenção da cooperação em segurança com Israel. A Rússia anunciou na quarta-feira que derrubou 596 drones ucranianos durante a noite. Segundo o Ministério da Defesa russo, 4 pessoas morreram nos ataques no sul do país, incluindo uma criança, e 29 ficaram feridas. Do lado ucraniano, 2 pessoas também foram mortas nesta quarta-feira na região de Odessa, no sul do país, durante a ofensiva contra uma passagem na fronteira com a Moldávia. Vladimir Putin e Donald Trump tiveram uma nova conversa telefônica na terça-feira. Segundo o Kremlin, os dois líderes discutiram o conflito com extrema franqueza. O presidente ucraniano, Volodymyr Zelensky, afirmou na terça-feira que negociadores russos, ucranianos e americanos poderiam se reunir ainda este mês para discutir uma solução pacífica. No entanto, a Rússia manteve uma postura mais cautelosa, declarando na segunda-feira que era cedo demais para falar de forma concreta sobre uma reunião. O secretário de Estado americano, Marco Rubio, segue nesta quarta-feira uma viagem pela América Latina. Após visitar a Colômbia, ele vai ao Equador, liderado pelo aliado próximo Daniel Noboa. Washington e Quito estão engajados em operações contra embarcações supostamente ligadas ao tráfico de drogas. A última parada de Rubio será o Peru, presidido por Keiko Fujimori, alinhada às políticas de Donald Trump. Em Bogotá, ao lado do novo presidente colombiano de extrema-direita, Abelardo de la Espriella, Rubio prometeu fortalecer os laços com a Colômbia após 4 anos de governo de esquerda. A agenda de Rubio busca reforçar a cooperação em segurança e economia com governos alinhados a Washington. Os Estados Unidos também querem ampliar sua influência na região diante do avanço da presença chinesa. O PSG estreia hoje na Liga dos Campeões, jogando em casa contra o Slovan Bratislava da Eslováquia. Atual bicampeão da competição, Paris Saint-Germain, tenta esta noite tranquilizar seus torcedores após o início de temporada desastroso. Elcio Ramalho tem mais informações.
2: No campeonato francês, o PSG soma apenas 2 pontos em 3 jogos. Foram 6 gols sofridos, os 2 últimos na derrota em casa para o Mônaco. Capitão do time, o zagueiro Marquinhos, falou na véspera da estreia da Liga dos Campeões que o PSG é consciente dos erros já identificados pelo treinador Luiz Henrique. Acho que cometemos alguns pequenos erros que não condizem com o nosso nível, considerando como terminamos nos últimos anos. É apenas o início da temporada, o início que sempre há alguns pequenos erros que podemos cometer, mas que podemos corrigir muito rapidamente. Só precisamos ser honestos e sinceros conosco mesmos. Temos um técnico que é muito exigente, que nos diz as coisas, a verdade, e sabemos que precisamos trabalhar, melhorar para a partida. Além de PSG e Slovan Bratislava, outros 5 jogos serão disputados esta noite, nesta primeira rodada da Liga dos Campeões. Entre eles, Barcelona contra Feyenoord Rotterdam e Liverpool contra o Atlético de Madrid.
0: E para mais informações sobre o PSG e outros assuntos desse jornal, visite o site da RFI Brasil.
3: Ana Carolina Pelis.
0: Você ouve a RFI a seguir em nossa programação. A imprensa francesa analisa os resultados do relatório PISA e aponta os eletrônicos como grandes responsáveis da queda global do desempenho dos alunos. Em seguida, você confere uma reportagem sobre a França que aposta no Brasil para expandir rede de ensino médio no exterior. Logo depois, no radar econômico, o Brasil acaba de aprovar no Congresso um projeto de lei que cria a Política Nacional de Desenvolvimento de Minerais Críticos. Entretanto, o país ainda tem lacunas importantes a superar. Mas antes, vamos em linha direta com Israel. Revelações dos Emirados Árabes Unidos de que o primeiro-ministro Benjamin Netanyahu havia sido informado 2 semanas antes dos ataques do Hamas gera indignação no país.
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2: O primeiro-ministro de Israel, Benjamin Netanyahu, enfrenta acusações graves. Segundo o jornal Haaretz, ele teria sido alertado 1 semana e meia antes dos ataques do Hamas de 7 de outubro de 2023 pelo presidente dos Emirados Árabes Unidos, o Sheikh Mohammed bin Zayed. Para entender o cenário em Israel a partir dessa revelação, vamos conversar com Henry Galski, correspondente da RFI no país. Bom dia, Henry. Para começar, detalhe as informações do jornal Haaretz e a repercussão política aí em Israel.
1: Segundo o jornal Haaretz, o primeiro-ministro Benjamin Netanyahu teria recebido um telefonema do presidente dos Emirados Árabes Unidos, o Sheikh Mohammed bin Zayed, alertando-o sobre uma operação planejada pelo Hamas 1 semana e meia antes dos ataques de 7 de outubro de 2023. A ligação telefônica teria durado cerca de 45 minutos. O gabinete do primeiro-ministro se manifestou, classificando a matéria como uma completa mentira. O comunicado divulgado à imprensa afirma que, durante o período em questão, Netanyahu não conversou com o presidente dos Emirados Árabes Unidos e não recebeu qualquer aviso dele. O governo dos Emirados Árabes Unidos não negou a informação, mas preferiu não comentá-la diretamente. Órgãos dos governos dos Emirados e de Israel têm mantido linhas diretas de comunicação desde o início da relação entre os países, mais de 5 anos atrás. Quando necessário, toda a informação de inteligência foi e continua a ser comunicada entre os órgãos relevantes, diz o texto emitido pelos Emirados Árabes Unidos. Em Israel, as lideranças dos partidos de oposição partiram para o ataque. Gadi Eisenkot, líder do partido Yashar, que neste momento ocupa a liderança em parte das pesquisas de intenção de voto para a eleição de 27 de outubro, declarou que cada vez mais indícios apontam que Netanyahu conduziu Israel cegamente ao fracasso dos ataques de 7 de outubro. Ainda segundo Eisenkot, Netanyahu recebeu dezenas de avisos e ignorou todos. Ele é incompetente. Eisenkot prometeu também formar uma comissão de investigação estatal para esclarecer o que Netanyahu sabia e o que não sabia. O ex-primeiro-ministro Naftali Bennett, líder do partido Yahra de centro-direita, afirmou que a informação é verdadeira e que Netanyahu tem responsabilidade pessoal e direta pela omissão que levou às mortes de milhares de israelenses. O líder do partido de esquerda, Os Democratas, Yair Golan, disse que as desculpas de Netanyahu acabaram e que ele é culpado. Por negligência, Netanyahu é responsável pelo massacre de 1.200 israelenses em 7 de outubro, afirmou.
2: E Henry, o momento em que essa descoberta vem à tona é decisivo em função da proximidade das eleições. Qual pode ser o impacto na corrida eleitoral?
1: Exato. Faltam menos de 50 dias para a eleição geral, justamente a primeira a ocorrer após o 7 de outubro, após as guerras em Gaza, no Líbano, no Irã. Até agora, antes da revelação, as pesquisas mostravam que os partidos que atualmente estão no governo, liderado pelo primeiro-ministro Netanyahu, não conseguem formar uma nova coalizão majoritária. A RFI conversou com dois especialistas aqui em Israel para entender as possíveis consequências. João Miragaia, mestre em História pela Universidade de Tel Aviv e cofundador do podcast Do Lado Esquerdo do Muro, não acredita que a revelação poderá mudar de forma decisiva o rumo das eleições. Durante a campanha, Netanyahu decidiu voltar a trabalhar o 7 de outubro para reconstruir a narrativa sobre o papel dele. Mas a teoria de conspiração que ele buscou emplacar deu errado. A partir dessa reportagem, é provável que Netanyahu tente mudar de assunto. Do ponto de vista eleitoral, eu não acho que nem meio mandato vai mudar de lado devido a esta informação, por mais bombástica que ela possa parecer. Os eleitores dele não se importam com isso. Não importa a verdade, mas sim no que eles, os eleitores de Netanyahu, querem acreditar, diz Miragaia sobre as revelações da reportagem. Dan Orbar, historiador da Universidade Hebraica de Jerusalém, também não acredita em consequências mais dramáticas. Aqueles que odeiam Netanyahu acreditarão nisso, na informação divulgada pelo Haaretz. Já os apoiadores do primeiro-ministro irão entender como difamação e perseguição. Acredito que o efeito sobre o eleitor marginal será pequeno. Isso vai reforçar a polarização, reforçar a adesão de ambos os lados, diz.
2: Muito obrigado, Henry Galski, correspondente da RFI em Israel, que participou do Linha Direta de hoje.
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0: A imprensa francesa desta quarta-feira analisa o relatório PISA sobre a educação em 2025, publicado pela OCDE na terça-feira. Diante da queda global dos resultados, os jornais tentam buscar causas e soluções. As redes sociais são apontadas como as grandes responsáveis. Libération se centra principalmente na queda dos resultados franceses em leitura. O jornal associa diretamente o fenômeno à expansão do uso de telas e das redes sociais, destacando a substituição da leitura pela cultura da imagem e do conteúdo rápido. O artigo argumenta que, embora livros e smartphones tenham coexistido durante algum tempo, sinais como a retração do mercado editorial, o fechamento de livrarias e a perda de leitores pelos jornais indicam um enfraquecimento do hábito da leitura. Le Figaro se centra no bom desempenho do Reino Unido, que ficou no 8º lugar mundial em ciências. Para a publicação, ele foi impulsionado por reformas educacionais implementadas ao longo das últimas 2 décadas, especialmente a expansão do modelo das academies, escolas públicas financiadas pelo Estado, mas com ampla autonomia administrativa e pedagógica. Segundo os defensores do modelo, essa autonomia favoreceu a inovação educacional e a implementação mais rápida de práticas pedagógicas eficazes. Já a reportagem do Le Parisien destaca que os resultados mais recentes do PISA revelam uma queda significativa no envolvimento dos pais com a vida escolar dos filhos, apontando esse enfraquecimento do apoio familiar como um fator de preocupação para especialistas em educação.
2: Reportagem. 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
5: A França quer reforçar sua presença educacional no mundo e considera o Brasil um dos países estratégicos dessa política. No centro desse projeto está a reforma da Agência para o Ensino Francês no Exterior, a AEFE, criada há quase 40 anos, responsável por uma rede de mais de 600 estabelecimentos em 138 países, que atende cerca de 400 mil alunos. Nos últimos meses, porém, o futuro desse modelo entrou no centro do debate político na França. A agência precisou rever seu sistema de financiamento, enquanto parlamentares, sindicatos e associações de pais discutem como garantir a expansão da rede sem aumentar excessivamente os custos para as famílias e sem alterar características que fizeram a reputação do ensino francês em dezenas de países. Como destacou uma reportagem do jornal Le Monde, desde que Emmanuel Macron lançou em 2018 a meta de dobrar o número de alunos da rede até 2030, a expansão passou a depender cada vez mais de estabelecimentos parceiros, já que os recursos públicos destinados à AEFE não aumentaram no mesmo ritmo. Xavier Auger, secretário-geral do sindicato CFDT Education Monde, que representa profissionais das escolas de gestão direta da AFE em uma das principais centrais sindicais da França, critica o modelo de expansão adotado pela agência. Para ele, a verba pública reduzida traz uma preocupação sobre a capacidade de recrutar e formar professores para as redes de ensino francês no exterior, o que impacta na qualidade do ensino.
6: A estratégia de desenvolvimento do número de alunos se fez sem aumentação.
7: A estratégia de aumento do número de alunos está sendo realizada sem qualquer acréscimo no financiamento público. Pelo contrário, há uma redução dessa verba. Além disso, a agência precisa arcar com os custos das pensões civis, ou seja, as despesas do Estado com a aposentadoria dos funcionários públicos que são enviados para outros países pela AEFE. Esse custo é repassado diretamente e distribuído entre as diferentes escolas, o que provoca um aumento expressivo, entre 5% e 15%, nas mensalidades pagas pelos pais. Isso resulta em uma fragilização dos estabelecimentos de ensino e da própria rede. Esta reforma também é acompanhada por uma redução drástica do número de postos de professores enviados pela Educação Nacional Francesa.
5: Para Auger, o modelo enfraquece gradualmente a vocação de serviço público da AFE e aumenta o risco de dependência de operadores privados para garantir o crescimento da rede. Para a ministra da Francofonia e dos Franceses no Exterior, Eleonore Carroix, a reforma não representa uma crise, mas uma modernização necessária de uma rede considerada um dos principais instrumentos de influência da França no mundo.
8: O que está acontecendo hoje não é uma crise da agência francesa do financiamento no estrangeiro, mas é uma reforma querida, decidida pelo governo, porque é uma agência do Estado que recebe o maior financiamento do meu ministério. Porque para nós é a política exterior mais importante, é uma política de influência, é uma política de transmissão da francofonia, dos valores da educação francesa, mas que precisa de ser reformado para ser adaptado às necessidades do mundo moderno e às necessidades também do ensinamento e também o cambio demográfico.
5: A ministra também garante que a reforma não prevê um aumento generalizado das mensalidades. Segundo ela, os custos deverão se tornar mais transparentes e previsíveis, enquanto as bolsas concedidas pelo governo francês às famílias francesas serão mantidas. Um dos maiores estabelecimentos da rede na América Latina e o maior do Brasil, o Liceu Internacional Francês de São Paulo registrou mais 36% de procura por vagas nos últimos anos letivos e pretende aumentar o número de alunos de 1.250 para 1.500, segundo seu diretor, Bruno M. Martin, que defende um crescimento qualitativo da unidade.
9: Vamos primeiro, aqui em São Paulo, desenvolver os prédios da oferta educativa, um objetivo de crescimento de alunos qualitativo, que queremos primeiro a capacitação dos funcionários, dos professores. O Ministério e a agência decidiram focar com 11 países prioritários, e entre os quais o Brasil, porque o Brasil tem um potencial para desenvolver o ensino francês.
5: O caso brasileiro ilustra um dos principais dilemas enfrentados pela AFE. De um lado, uma demanda crescente pelo ensino francês e a ambição de ampliar a influência da França em países estratégicos. De outro, as críticas de quem teme que essa expansão dependa cada vez mais de operadores privados. De Paris, Luísa Ramos, RFI.
3: 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Lúcia Miesel.
10: Dono das segundas maiores reservas mundiais de minerais críticos, o Brasil acaba de aprovar no Congresso um projeto de lei que cria a Política Nacional de Desenvolvimento do Setor. O potencial da exploração desses recursos, cobiçados por potências como os Estados Unidos e a Europa, se calcula na casa das centenas de bilhões de reais. No entanto, o país ainda tem lacunas importantes a superar antes de se tornar uma liderança nos minerais raros. O projeto de lei, que seguiu para a sanção presidencial, visa liberar investimentos de longo prazo de até 7 bilhões de reais em incentivos governamentais e contribuições privadas para impulsionar projetos de exploração dessas riquezas. Jacques Pais, executivo da indústria minerária, pesquisador e professor em MBAs de sustentabilidade na Fundação Getúlio Vargas, pondera algumas lacunas.
11: Sem dúvida, o projeto é um avanço, né? Principalmente porque o Brasil finalmente ele começa a tratar minerais críticos como uma política de Estado. Agora, quando nós estamos falando de futuro, nós precisamos discutir se os instrumentos criados por ele serão suficientes para mudar a nossa posição na cadeia de produção ou apenas ampliar a nossa capacidade de produzir. A partir do momento que nós damos o recurso, o retorno de curto prazo, ele pode reduzir o incentivo para construir um retorno industrial de longo prazo.
10: O PL enquadra a atuação de empresas ou governos estrangeiros no país e cria um conselho controlado pelo Estado para homologar mudanças no controle societário de empresas do setor, o que pode acabar sendo um freio para os investidores, à mercê das mudanças no Planalto. Uma vez adotada a lei, virá a etapa crucial da regulamentação, com detalhamento de prioridades, procedimentos e controles da atuação das empresas. Um dos principais objetivos é desenvolver a cadeia de refino no próprio Brasil, na esperança de romper com a dinâmica histórica de o país ser apenas exportador de matérias-primas. Vamos ouvir Rosana Santos, diretora executiva do Instituto E+ Transição Energética.
12: E é aí que eu acho que o Brasil tem que mirar. Como alvo, ele tem que ter a industrialização e usar a etapa de processamento para ir ganhando espaço no mercado internacional, conhecimento, para chegar na parte de industrialização. Temos um parque incipiente, mas temos as condições de absorção de um parque mais complexo.
10: O Brasil possui cerca de 23% das terras raras mapeadas no planeta, com 21 milhões de toneladas. Mesmo assim, o país produz menos de 1% do consumo global desses materiais, fundamentais para as indústrias da tecnologia, defesa e transição energética. A China é de longe a maior líder global em produção e exportação desses elementos.
11: Nós estamos muito longe. Nós estamos muito longe, nós não temos condições de refino, de processamento. Nós temos um processo muito importante, muito interessante, muito bem avançado na lavra, né, na primeira parte. Só que quando a gente olha a mineração, é importante a gente entender que quanto mais distante nós vamos ficando da lavra, maior é o valor agregado que nós temos. Então, vamos pegar o exemplo do minério de ferro. Nós exportamos minério e importamos aço. E para mim, essa é uma das lacunas que o PL talvez pudesse explorar mais, que são parcerias públicas e privadas.
10: Neste aspecto, os dois analistas ouvidos pela RFI avaliam que o projeto de lei falhou ao não determinar, já nesse primeiro texto, as condições para incentivar uma política industrial para o setor, em meio a uma acirrada concorrência internacional. Rosana Santos.
12: Na hora de regulamentar a criação do fundo, não se, por exemplo, diferenciou o dinheiro que vai para a exploração, o dinheiro que vai para o beneficiamento ou para a industrialização, né? Eventualmente, essa alocação ela vai de dinheiro, né, vai ficar toda na fase de exploração.
10: A especialista em transição energética ressalta que o contexto eleitoral vivido no Brasil traz riscos à futura regulamentação, que poderá ser concluída apenas no ano que vem.
12: É um risco bem grande. Você tem, principalmente a campanha do Bolsonaro, muito alinhada com os interesses dos Estados Unidos, né? Há um interesse gigante de controlar esses minerais aqui do Brasil.
10: Radar Econômico fica por aqui hoje. Quarta que vem tem mais.
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0: Você ouve a RFI, estes são os destaques desta quarta-feira, 9 de setembro. As tensões entre o Irã e os Estados Unidos aumentaram drasticamente nas últimas horas. A Guarda Revolucionária do Irã afirmou nesta quarta-feira ter alvejado uma base militar americana na Jordânia e cerca de 20 embarcações no Golfo, após a ofensiva confirmada dos Estados Unidos contra petroleiros iranianos na noite de terça-feira. Também nesta quarta-feira, os rebeldes hutis do Iêmen, apoiados pelo Irã, relataram cerca de 40 ataques sauditas em várias regiões do país. A escalada no Oriente Médio provocou uma nova alta nos preços do petróleo. O Brent voltou a superar a marca de $100 o barril na quarta-feira, pela primeira vez desde 24 de julho. O gabinete do primeiro-ministro de Israel, Benjamin Netanyahu, negou na terça-feira que havia sido avisado pelos Emirados Árabes Unidos sobre o ataque do Hamas poucos dias antes de 7 de outubro de 2023, conforme alegado em uma reportagem do jornal Haaretz. A oposição criticou duramente Netanyahu após a publicação do artigo, que acontece às vésperas das eleições legislativas de 27 de outubro, as primeiras depois do início da guerra. O Reino Unido classificou como lamentáveis as medidas de retaliação de Israel após as sanções anunciadas por Londres, Paris e Ottawa contra o comércio com colônias israelenses na Cisjordânia. Em resposta, Israel fechou o consulado britânico em Jerusalém e proibiu a entrada de 12 cidadãos do Reino Unido. A Rússia anunciou na quarta-feira que derrubou quase 600 drones ucranianos durante a noite. Segundo o Ministério da Defesa russo, 4 pessoas morreram nos ataques no sul do país, incluindo uma criança. Do lado ucraniano, 2 pessoas também foram mortas nesta quarta-feira na região de Odessa, no sul do país, durante ofensiva contra uma passagem na fronteira com a Moldávia. Após visitar a Colômbia, o secretário de Estado americano, Marco Rubio, segue nesta quarta-feira sua viagem pela América Latina em direção ao Equador e depois Peru. A agenda de Rubio busca reforçar a cooperação em segurança e economia com governos alinhados a Washington. Os Estados Unidos também querem ampliar sua influência na região diante do avanço da presença chinesa. Uma falha técnica no Reino Unido continua causando dezenas de cancelamentos de voos nessa quarta-feira, principalmente no aeroporto de Heathrow. Bom dia, são 11 horas e 30 minutos em Paris, 6:30 da manhã em Brasília. 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
0: Em Paris, céu parcialmente nublado, os termômetros marcam 18 graus. Estes são os destaques desta quarta-feira, 9 de setembro. Teerã bombardeia base militar americana na Jordânia após ofensiva dos Estados Unidos contra petroleiros iranianos. Benjamin Netanyahu nega ter sido alertado sobre o ataque do Hamas, mas acusações podem impactar eleições legislativas. 4 pessoas morreram em ofensiva da Ucrânia na Rússia. Moscou anuncia ter derrubado quase 600 drones ucranianos. Estas e outras notícias a seguir. As tensões entre o Irã e os Estados Unidos aumentaram drasticamente nas últimas horas. A Guarda Revolucionária do Irã afirmou nesta quarta-feira ter alvejado uma base militar americana na Jordânia e cerca de 20 embarcações no Golfo após a ofensiva confirmada dos Estados Unidos contra 5 petroleiros iranianos na noite de terça-feira. A ação militar americana foi realizada, segundo Washington, em retaliação a ataques de Teerã contra uma embarcação militar dos Estados Unidos. Também nesta quarta-feira, os rebeldes hutis do Iêmen, apoiados pelo Irã, relataram cerca de 40 ataques sauditas em várias regiões do país. Riad não comentou o assunto de imediato, mas na terça-feira autoridades sauditas declararam que ataques hutis causaram a paralisação temporária das operações em instalações petrolíferas e deixaram 73 pessoas feridas. A escalada no Oriente Médio na última semana provocou uma volta da alta dos preços do petróleo. O Brent, referência do mercado, voltou a superar a marca dos $100 o barril na quarta-feira pela primeira vez desde 24 de julho. O gabinete do primeiro-ministro de Israel, Benjamin Netanyahu, negou na terça-feira que havia sido avisado pelos Emirados Árabes Unidos sobre o ataque do Hamas poucos dias antes do 7 de outubro de 2023, conforme alegado em uma reportagem do jornal Haaretz. A oposição criticou duramente Netanyahu após a publicação do artigo, que acontece às vésperas das eleições legislativas de 27 de outubro, as primeiras depois do início da guerra. O correspondente da RFI em Israel, Henry Gauss, que tem mais informações.
1: Ainda não se sabe qual será o impacto eleitoral desta notícia. Até agora, antes da revelação, as pesquisas mostravam que os partidos que atualmente estão no governo, liderado pelo primeiro-ministro Netanyahu, não conseguem formar uma nova coalizão majoritária. João Miragaia, mestre em História pela Universidade de Tel Aviv e cofundador do podcast Do Lado Esquerdo do Muro, não acredita que a revelação poderá mudar de forma decisiva o rumo das eleições. A partir dessa reportagem, é provável que Netanyahu tente mudar de assunto. Do ponto de vista eleitoral, eu não acho que nem meio mandato vai mudar de lado devido a esta informação, por mais bombástica que ela possa parecer. Os eleitores dele não se importam com isso. Não importa a verdade, mas sim no que eles, os eleitores de Netanyahu, querem acreditar.
0: Você ouviu Henry Galski, correspondente da RFI em Israel. E o Reino Unido classificou como lamentáveis as medidas de retaliação de Israel após as sanções anunciadas por Londres, Paris e Ottawa contra o comércio com colônias israelenses na Cisjordânia. Em resposta, Israel fechou o consulado britânico em Jerusalém e proibiu a entrada de 12 cidadãos do Reino Unido. Apesar da crise diplomática, o governo britânico afirmou esperar a manutenção da cooperação em segurança com Israel. A Rússia anunciou na quarta-feira que derrubou 596 drones ucranianos durante a noite. Segundo o Ministério da Defesa russo, 4 pessoas morreram nos ataques no sul do país, incluindo uma criança, e 29 ficaram feridas. Do lado ucraniano, 2 pessoas também foram mortas nesta quarta-feira na região de Odessa, no sul do país, durante a ofensiva contra uma passagem na fronteira com a Moldávia. Vladimir Putin e Donald Trump tiveram uma nova conversa telefônica na terça-feira. Segundo o Kremlin, os dois líderes discutiram o conflito com extrema franqueza. O presidente ucraniano, Volodymyr Zelensky, afirmou na terça-feira que negociadores russos, ucranianos e americanos poderiam se reunir ainda este mês para discutir uma solução pacífica. No entanto, a Rússia manteve uma postura mais cautelosa, declarando na segunda-feira que era cedo demais para falar de forma concreta sobre uma reunião. O secretário de Estado americano, Marco Rubio, segue nesta quarta-feira uma viagem pela América Latina. Após visitar a Colômbia, ele vai ao Equador, liderado pelo aliado próximo Daniel Noboa. Washington e Quito estão engajados em operações contra embarcações supostamente ligadas ao tráfico de drogas. A última parada de Rubio será o Peru, presidido por Keiko Fujimori, alinhada às políticas de Donald Trump. Em Bogotá, ao lado do novo presidente colombiano de extrema-direita, Abelardo de la Espriella, Rubio prometeu fortalecer os laços com a Colômbia após 4 anos de governo de esquerda. A agenda de Rubio busca reforçar a cooperação em segurança e economia com governos alinhados a Washington. Os Estados Unidos também querem ampliar sua influência na região diante do avanço da presença chinesa. O PSG estreia hoje na Liga dos Campeões, jogando em casa contra o Slovan Bratislava da Eslováquia. Atual bicampeão da competição, Paris Saint-Germain, tenta esta noite tranquilizar seus torcedores após o início de temporada desastroso. Elcio Ramalho tem mais informações.
7: No campeonato francês, o PSG soma apenas 2 pontos em 3 jogos. Foram 6 gols sofridos, os 2 últimos na derrota em casa para o Mônaco. Capitão do time, o zagueiro Marquinhos, falou na véspera da estreia da Liga dos Campeões que o PSG é consciente dos erros já identificados pelo treinador Luis Enrique. Acho que cometemos alguns pequenos erros que não condizem com o nosso nível, considerando como terminamos nos últimos anos. É apenas o início da temporada, o início que sempre há alguns pequenos erros que podemos cometer, mas que podemos corrigir muito rapidamente. Só precisamos ser honestos e sinceros conosco mesmos. Temos um técnico que é muito exigente, que nos diz as coisas, a verdade, e sabemos que precisamos trabalhar, melhorar para a partida. Além de PSG e Slovan Bratislava, outros 5 jogos serão disputados esta noite, nesta primeira rodada da Liga dos Campeões. Entre eles, Barcelona contra Feyenoord Rotterdam e Liverpool contra o Atlético de Madrid.
0: E para mais informações sobre o PSG e outros assuntos desse jornal, visite o site da RFI Brasil.
13: Ana Carolina Pelis.
0: Você ouve a RFI. A seguir em nossa programação, a imprensa francesa analisa os resultados do relatório PISA e aponta os eletrônicos como grandes responsáveis da queda global do desempenho dos alunos. Em seguida, você confere uma reportagem sobre a França que aposta no Brasil para expandir rede de ensino médio no exterior. Logo depois, no radar econômico, o Brasil acaba de aprovar no Congresso um projeto de lei que cria a Política Nacional de Desenvolvimento de Minerais Críticos. Entretanto, o país ainda tem lacunas importantes a superar. Mas antes, vamos em linha direta com Israel. Revelações dos Emirados Árabes Unidos de que o primeiro-ministro Benjamin Netanyahu havia sido informado 2 semanas antes dos ataques do Hamas gera indignação no país.
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7: O primeiro-ministro de Israel, Benjamin Netanyahu, enfrenta acusações graves. Segundo o jornal Haaretz, ele teria sido alertado 1.5 semanas antes dos ataques do Hamas de 7 de outubro de 2023 pelo presidente dos Emirados Árabes Unidos, o Sheikh Mohammed bin Zayed. Para entender o cenário em Israel a partir dessa revelação, vamos conversar com Henry Galski, correspondente da RFI no país. Bom dia, Henry. Para começar, detalhe as informações do jornal Haaretz e a repercussão política aí em Israel.
1: Segundo o jornal Haaretz, o primeiro-ministro Benjamin Netanyahu teria recebido um telefonema do presidente dos Emirados Árabes Unidos, o Sheikh Mohammed bin Zayed, alertando-o sobre uma operação planejada pelo Hamas 1.5 semanas antes dos ataques de 7 de outubro de 2023. A ligação telefônica teria durado cerca de 45 minutos. O gabinete do primeiro-ministro se manifestou, classificando a matéria como uma completa mentira. O comunicado divulgado à imprensa afirma que, durante o período em questão, Netanyahu não conversou com o presidente dos Emirados Árabes Unidos e não recebeu qualquer aviso dele. O governo dos Emirados Árabes Unidos não negou a informação, mas preferiu não comentá-la diretamente. Órgãos dos governos dos Emirados e de Israel têm mantido linhas diretas de comunicação desde o início da relação entre os países, mais de 5 anos atrás, Quando necessário, toda a informação de inteligência foi e continua a ser comunicada entre os órgãos relevantes, diz o texto emitido pelos Emirados Árabes Unidos. Em Israel, as lideranças dos partidos de oposição partiram para o ataque. Gadi Eisenkot, líder do partido Yashar, que neste momento ocupa a liderança em parte das pesquisas de intenção de voto para a eleição de 27 de outubro, declarou que cada vez mais indícios apontam que Netanyahu conduziu Israel cegamente ao fracasso dos ataques de 7 de outubro. Ainda segundo Eisenkot, Netanyahu recebeu dezenas de avisos e ignorou todos. Ele é incompetente. Eisenkot prometeu também formar uma comissão de investigação estatal para esclarecer o que Netanyahu sabia e o que não sabia. O ex-primeiro-ministro Naftali Bennett, líder do partido Yahad de centro-direita, afirmou que a informação é verdadeira e que Netanyahu tem responsabilidade pessoal e direta pela omissão que levou às mortes de milhares de israelenses. O líder do partido de esquerda Os Democratas, Yair Golan, disse que as desculpas de Netanyahu acabaram e que ele é culpado. Por negligência, Netanyahu é responsável pelo massacre de 1.200 israelenses em 7 de outubro, afirmou.
7: E Henry, o momento em que essa descoberta vem à tona é decisivo em função da proximidade das eleições. Qual pode ser o impacto na corrida eleitoral?
1: Exato. Faltam menos de 50 dias para a eleição geral, justamente a primeira a ocorrer após o 7 de outubro, após as guerras em Gaza, no Líbano, no Irã. Até agora, antes da revelação, as pesquisas mostravam que os partidos que atualmente estão no governo, liderado pelo primeiro-ministro Netanyahu, não conseguem formar uma nova coalizão majoritária. A RFI conversou com dois especialistas aqui em Israel para entender as possíveis consequências. João Miragaia, mestre em História pela Universidade de Tel Aviv e cofundador do podcast Do Lado Esquerdo do Muro, não acredita que a revelação poderá mudar de forma decisiva o rumo das eleições. Durante a campanha, Netanyahu decidiu voltar a trabalhar o 7 de outubro para reconstruir a narrativa sobre o papel dele, mas a teoria de conspiração que ele buscou emplacar deu errado. A partir dessa reportagem, é provável que Netanyahu tente mudar de assunto. Do ponto de vista eleitoral, eu não acho que nem meio mandato vai mudar de lado devido a esta informação, por mais bombástica que ela possa parecer. Os eleitores dele não se importam com isso, não importa a verdade, mas sim no que eles, os eleitores de Netanyahu, querem acreditar, diz Miragaia sobre as revelações da reportagem. Dan Orbach, historiador da Universidade Hebraica de Jerusalém, também não acredita em consequências mais dramáticas. Aqueles que odeiam Netanyahu acreditarão nisso, na informação divulgada pelo Haaretz. Já os apoiadores do primeiro-ministro irão entender como difamação e perseguição. Acredito que o efeito sobre o eleitor marginal será pequeno. Isso vai reforçar a polarização, reforçar a adesão de ambos os lados, diz.
7: Muito obrigado, Henry Galski, correspondente da RFI em Israel, que participou do Linha Direta de hoje.
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10: A imprensa francesa desta quarta-feira analisa o relatório PISA sobre a educação em 2025, publicado pela OCDE na terça-feira. Diante da queda global dos resultados, os jornais tentam buscar causas e soluções. As redes sociais são apontadas como as grandes responsáveis. Libération se centra principalmente na queda dos resultados franceses em leitura. O jornal associa diretamente o fenômeno à expansão do uso de telas e das redes sociais, destacando a substituição da leitura pela cultura da imagem e do conteúdo rápido. O artigo argumenta que, embora livros e smartphones tenham coexistido durante algum tempo, sinais como a retração do mercado editorial, o fechamento de livrarias e a perda de leitores pelos jornais indicam um enfraquecimento do hábito da leitura. Le Figaro se centra no bom desempenho do Reino Unido, que ficou no 8º lugar mundial em ciências. Para a publicação, ele foi impulsionado por reformas educacionais implementadas ao longo das últimas 2 décadas, especialmente a expansão do modelo das academies, escolas públicas financiadas pelo Estado, mas com ampla autonomia administrativa e pedagógica.
0: Segundo os defensores do modelo, essa autonomia favoreceu a inovação educacional e a implementação mais rápida de práticas pedagógicas eficazes. Já a reportagem do Le Parisien destaca que os resultados mais recentes do PISA revelam uma queda significativa no envolvimento dos pais com a vida escolar dos filhos, apontando esse enfraquecimento do apoio familiar como um fator de preocupação para especialistas em educação.
15: Reportagem Luísa Ramos.
5: A França quer reforçar sua presença educacional no mundo e considera o Brasil um dos países estratégicos dessa política. No centro desse projeto está a reforma da Agência para o Ensino Francês no Exterior, a AEFE, criada há quase 40 anos, responsável por uma rede de mais de 600 estabelecimentos em 138 países, que atende cerca de 400 mil alunos. Nos últimos meses, porém, o futuro desse modelo entrou no centro do debate político na França. A agência precisou rever seu sistema de financiamento, enquanto parlamentares, sindicatos e associações de pais discutem como garantir a expansão da rede sem aumentar excessivamente os custos para as famílias e sem alterar características que fizeram a reputação do ensino francês em dezenas de países. Como destacou uma reportagem do jornal Le Monde, desde que Emmanuel Macron lançou em 2018 a meta de dobrar o número de alunos da rede até 2030, a expansão passou a depender cada vez mais de estabelecimentos parceiros, já que os recursos públicos destinados à AEFE não aumentaram no mesmo ritmo. Xavier Auger, secretário-geral do sindicato CFDT Education Monde, que representa profissionais das escolas de gestão direta da AFE em uma das principais centrais sindicais da França, critica o modelo de expansão adotado pela agência. Para ele, a verba pública reduzida traz uma preocupação sobre a capacidade de recrutar e formar professores para as redes de ensino francês no exterior, o que impacta na qualidade do ensino.
6: A estratégia de desenvolvimento do número de alunos se fez sem
7: aumentação. A estratégia de aumento do número de alunos está sendo realizada sem qualquer acréscimo no financiamento público. Pelo contrário, há uma redução dessa verba. Além disso, a agência precisa arcar com os custos das pensões civis, ou seja, as despesas do Estado com a aposentadoria dos funcionários públicos que são enviados para outros países pela AEFE. Esse custo é repassado diretamente e distribuído entre as diferentes escolas, o que provoca um aumento expressivo, entre 5% e 15%, nas mensalidades pagas pelos pais. Isso resulta em uma fragilização dos estabelecimentos de ensino e da própria rede. Esta reforma também é acompanhada por uma redução drástica no número de postos de professores enviados pela Educação Nacional Francesa.
5: Para Auger, o modelo enfraquece gradualmente a vocação de serviço público da AFE e aumenta o risco de dependência de operadores privados para garantir o crescimento da rede. Para a ministra da Francofonia e dos Franceses no Exterior, Eleonore Carroix, a reforma não representa uma crise, mas uma modernização necessária de uma rede considerada um dos principais instrumentos de influência da França no mundo.
8: O que está acontecendo hoje não é uma crise da agência francesa do financiamento no estrangeiro, mas é uma reforma querida, decidida pelo governo, porque é uma agência do Estado que recebe o maior financiamento do meu ministério. Porque para nós é a política exterior mais importante, é uma política de influência, é uma política de transmissão da francofonia, dos valores da educação francesa, mas que precisa de ser reformado para ser adaptado às necessidades do mundo moderno e às necessidades também do ensinamento e também o cambio demográfico.
5: A ministra também garante que a reforma não prevê um aumento generalizado das mensalidades. Segundo ela, os custos deverão se tornar mais transparentes e previsíveis, enquanto as bolsas concedidas pelo governo francês às famílias francesas serão mantidas. Um dos maiores estabelecimentos da rede na América Latina e o maior do Brasil, o Liceu Internacional Francês de São Paulo registrou mais 36% de procura por vagas nos últimos anos letivos e pretende aumentar o número de alunos de 1.250 para 1.500, segundo seu diretor, Bruno M. Martin, que defende um crescimento qualitativo da unidade.
9: Vamos primeiro, aqui em São Paulo, desenvolver os prédios da oferta educativa. Um objetivo de crescimento de alunos qualitativo, que queremos primeiro a capacitação dos funcionários, dos professores. O Ministério e a agência decidiram focar com 11 países prioritários, e entre os quais o Brasil, porque o Brasil tem um potencial para desenvolver o ensino francês.
5: O caso brasileiro ilustra um dos principais dilemas enfrentados pela AFE. De um lado, uma demanda crescente pelo ensino francês e a ambição de ampliar a influência da França em países estratégicos. De outro, as críticas de quem teme que essa expansão dependa cada vez mais de operadores privados. De Paris, Luísa Ramos, RFI.
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10: Dono das segundas maiores reservas mundiais de minerais críticos, o Brasil acaba de aprovar no Congresso um projeto de lei que cria a Política Nacional de Desenvolvimento do Setor. O potencial da exploração desses recursos, cobiçados por potências como os Estados Unidos e a Europa, se calcula na casa das centenas de bilhões de reais. No entanto, o país ainda tem lacunas importantes a superar antes de se tornar uma liderança nos minerais raros. O projeto de lei, que seguiu para a sanção presidencial, visa liberar investimentos de longo prazo de até 7 bilhões de reais em incentivos governamentais e contribuições privadas para impulsionar projetos de exploração dessas riquezas. Jacques Paes, executivo da indústria minerária, pesquisador e professor em MBAs de sustentabilidade na Fundação Getúlio Vargas, pondera algumas lacunas.
16: Sem dúvida, o projeto é um avanço, né? Principalmente porque o Brasil finalmente ele começa a tratar minerais críticos como uma política de Estado. Agora, quando nós estamos falando de futuro, nós precisamos discutir se os instrumentos criados por ele serão suficientes para mudar a nossa posição na cadeia de produção ou apenas ampliar a nossa capacidade de produzir. A partir do momento que nós damos o recurso, o retorno de curto prazo, ele pode reduzir o incentivo para construir um retorno industrial de longo prazo.
10: O PL enquadra a atuação de empresas ou governos estrangeiros no país e cria um conselho controlado pelo Estado para homologar mudanças no controle societário de empresas do setor, o que pode acabar sendo um freio para os investidores à mercê das mudanças no Planalto. Uma vez adotada a lei, virá a etapa crucial da regulamentação, com detalhamento de prioridades, procedimentos e controles da atuação das empresas. Um dos principais objetivos é desenvolver a cadeia de refino no próprio Brasil, na esperança de romper com a dinâmica histórica de o país ser apenas exportador de matérias-primas. Vamos ouvir Rosana Santos, diretora executiva do Instituto E+ Transição Energética.
12: E é aí que eu acho que o Brasil tem que mirar. Como alvo, ele tem que ter a industrialização e usar a etapa de processamento para ir ganhando espaço no mercado internacional, conhecimento, para chegar na parte de industrialização. Temos um parque incipiente, mas temos as condições de absorção de um parque mais complexo.
10: O Brasil possui cerca de 23% das terras raras mapeadas no planeta, com 21 milhões de toneladas. Mesmo assim, o país produz menos de 1% do consumo global desses materiais, fundamentais para as indústrias da tecnologia, defesa e transição energética. A China é de longe a maior líder global em produção e exportação desses elementos.
16: Nós estamos muito longe, nós não temos condições de refino, de processamento. Nós temos um processo muito importante, muito interessante, muito bem avançado na lavra, né, na primeira parte. Só que, quando a gente olha a mineração, é importante a gente entender que quanto mais distante nós vamos ficando da lavra, maior é o valor agregado que nós temos. Então, vamos pegar o exemplo do minério de ferro. Nós exportamos minério e importamos aço. E para mim, essa é uma das lacunas que o PL talvez pudesse explorar mais. E são parcerias públicas e privadas.
10: Neste aspecto, os dois analistas ouvidos pela RFI avaliam que o projeto de lei falhou ao não determinar, já nesse primeiro texto, as condições para incentivar uma política industrial para o setor, em meio a uma acirrada concorrência internacional. Rosana Santos.
12: Na hora de regulamentar a criação do fundo, não se, por exemplo, diferenciou o dinheiro que vai para a exploração, o dinheiro que vai para o beneficiamento ou para a industrialização, né? Eventualmente, essa alocação ela vai de dinheiro, né? Vai ficar toda na fase de exploração.
10: A especialista em transição energética ressalta que o contexto eleitoral vivido no Brasil traz riscos à futura regulamentação, que poderá ser concluída apenas no ano que vem.
12: É um risco bem grande. Você tem, principalmente a campanha do Bolsonaro, muito alinhada com os interesses dos Estados Unidos, né? Há um interesse gigante de controlar esses minerais aqui do Brasil.

0: comércio com colônias israelenses na Cisjordânia. Em resposta, Israel fechou o consulado britânico em Jerusalém e proibiu a entrada de 12 cidadãos do Reino Unido. A Rússia anunciou na quarta-feira que derrubou quase 600 drones ucranianos durante a noite. Segundo o Ministério da Defesa russo, 4 pessoas morreram nos ataques no sul do país, incluindo uma criança. Do lado ucraniano, 2 pessoas também foram mortas nesta quarta-feira na região de Odessa, no sul do país, durante ofensiva contra uma passagem na fronteira com a Moldávia. Após visitar a Colômbia, o secretário de Estado americano, Marco Rubio, segue nesta quarta-feira sua viagem pela América Latina em direção ao Equador e depois Peru. A agenda de Rubio busca reforçar a cooperação em segurança e economia com governos alinhados a Washington. Os Estados Unidos também querem ampliar sua influência na região diante do avanço da presença chinesa. Uma falha técnica no Reino Unido continua causando dezenas de cancelamentos de voos nessa quarta-feira, principalmente no aeroporto de Heathrow. Bom dia, são 11 horas e 30 minutos em Paris, 6:30 da manhã em Brasília. 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
2: Ana Carolina Pelliz.
0: Em Paris, céu parcialmente nublado, os termômetros marcam 18 graus. Estes são os destaques desta quarta-feira, 9 de setembro. Teerã bombardeia base militar americana na Jordânia após ofensiva dos Estados Unidos contra petroleiros iranianos. Benjamin Netanyahu nega ter sido alertado sobre o ataque do Hamas, mas acusações podem impactar eleições legislativas. 4 pessoas morreram em ofensiva da Ucrânia na Rússia. Moscou anuncia ter derrubado quase 600 drones ucranianos. Estas e outras notícias a seguir. As tensões entre o Irã e os Estados Unidos aumentaram drasticamente nas últimas horas. A Guarda Revolucionária do Irã afirmou nesta quarta-feira ter alvejado uma base militar americana na Jordânia e cerca de 20 embarcações no Golfo após a ofensiva confirmada dos Estados Unidos contra 5 petroleiros iranianos na noite de terça-feira. A ação militar americana foi realizada, segundo Washington, em retaliação a ataques de Teerã contra uma embarcação militar dos Estados Unidos. Também nesta quarta-feira, os rebeldes hutis do Iêmen, apoiados pelo Irã, relataram cerca de 40 ataques sauditas em várias regiões do país. Riad não comentou o assunto de imediato, mas na terça-feira, autoridades sauditas declararam que ataques hutis causaram a paralisação temporária das operações em instalações petrolíferas e deixaram 73 pessoas feridas. A escalada no Oriente Médio na última semana provocou uma volta da alta dos preços do petróleo. O Brent, referência do mercado, voltou a superar a marca dos $100 o barril na quarta-feira pela primeira vez desde 24 de julho. O gabinete do primeiro-ministro de Israel, Benjamin Netanyahu, negou na terça-feira que havia sido avisado pelos Emirados Árabes Unidos sobre o ataque do Hamas poucos dias antes do 7 de outubro de 2023, conforme alegado em uma reportagem do jornal Haaretz. A oposição criticou duramente Netanyahu após a publicação do artigo, que acontece às vésperas das eleições legislativas de 27 de outubro, as primeiras depois do início da guerra. O correspondente da RFI em Israel, Henry Galski, tem mais informações.
3: Ainda não se sabe qual será o impacto eleitoral desta notícia. Até agora, antes da revelação, as pesquisas mostravam que os partidos que atualmente estão no governo, liderado pelo primeiro-ministro Netanyahu, não conseguem formar uma nova coalizão majoritária. João Miragaia, mestre em História pela Universidade de Tel Aviv e cofundador do podcast Do Lado Esquerdo do Muro, não acredita que a revelação poderá mudar de forma decisiva o rumo das eleições. A partir dessa reportagem, é provável que Netanyahu tente mudar de assunto. Do ponto de vista eleitoral, eu não acho que nem meio mandato vai mudar de lado devido a esta informação, por mais bombástica que ela possa parecer. Os eleitores dele não se importam com isso. Não importa a verdade.

0: mas sim no que eles, os eleitores de Netanyahu, querem acreditar.
1: Você ouviu Henry Galsky, correspondente da RFI em Israel. E o Reino Unido classificou como lamentáveis as medidas de retaliação de Israel após as sanções anunciadas por Londres, Paris e Ottawa contra o comércio com colônias israelenses na Cisjordânia. Em resposta, Israel fechou o consulado britânico em Jerusalém e proibiu a entrada de 12 cidadãos do Reino Unido. Apesar da crise diplomática, o governo britânico afirmou esperar a manutenção da cooperação em segurança com Israel. A Rússia anunciou na quarta-feira que derrubou 596 drones ucranianos durante a noite. Segundo o Ministério da Defesa russo, 4 pessoas morreram nos ataques no sul do país, incluindo uma criança, e 29 ficaram feridas. Do lado ucraniano, 2 pessoas também foram mortas nesta quarta-feira na região de Odessa, no sul do país, durante a ofensiva contra uma passagem na fronteira com a Moldávia. Vladimir Putin e Donald Trump tiveram uma nova conversa telefônica na terça-feira. Segundo o Kremlin, os dois líderes discutiram o conflito com extrema franqueza. O presidente ucraniano, Volodymyr Zelensky, afirmou na terça-feira que negociadores russos, ucranianos e americanos poderiam se reunir ainda este mês para discutir uma solução pacífica. No entanto, a Rússia manteve uma postura mais cautelosa, declarando na segunda-feira que era cedo demais para falar de forma concreta sobre uma reunião. O secretário de Estado americano, Marco Rubio, segue nesta quarta-feira uma viagem pela América Latina. Após visitar a Colômbia, ele vai ao Equador, liderado pelo aliado próximo, Daniel Noboa. Washington e Quito estão engajados em operações contra embarcações supostamente ligadas ao tráfico de drogas. A última parada de Rubio será o Peru, presidido por Keiko Fujimori, alinhada às políticas de Donald Trump. Em Bogotá, ao lado do novo presidente colombiano, de extrema-direita, Abelardo de la Espriella, Rubio prometeu fortalecer os laços com a Colômbia após 4 anos de governo de esquerda. A agenda de Rubio busca reforçar a cooperação em segurança e economia com governos alinhados a Washington. Os Estados Unidos também querem ampliar sua influência na região diante do avanço da presença chinesa. O PSG estreia hoje na Liga dos Campeões, jogando em casa contra o Slovan Bratislava da Eslováquia. Atual bicampeão da competição, Paris Saint-Germain, tenta esta noite tranquilizar seus torcedores após o início de temporada desastroso. Elcio Ramalho tem mais informações.
2: No campeonato francês, o PSG soma apenas 2 pontos em 3 jogos. Foram 6 gols sofridos, os 2 últimos na derrota em casa para o Mônaco. Capitão do time, o zagueiro Marquinhos, falou na véspera da estreia da Liga dos Campeões que o PSG é consciente dos erros já identificados pelo treinador Luiz Henrique. Acho que cometemos alguns pequenos erros que não condizem com o nosso nível, considerando como terminamos nos últimos anos. É apenas o início da temporada, o início que sempre há alguns pequenos erros que podemos cometer, mas que podemos corrigir muito rapidamente. Só precisamos ser honestos e sinceros conosco mesmos. Temos um técnico que é muito exigente, que nos diz as coisas, a verdade, e sabemos que precisamos trabalhar, melhorar para a partida. Além de PSG e Slovan Bratislava, outros 5 jogos serão disputados esta noite, nesta primeira rodada da Liga dos Campeões. Entre eles, Barcelona contra Feyenoord Rotterdam e Liverpool contra o Atlético de Madrid.
1: E para mais informações sobre o PSG e outros assuntos desse jornal, visite o site da RFI Brasil.
3: Ana Carolina Pelis.
1: Você ouve a RFI. A seguir em nossa programação, a imprensa francesa analisa os resultados do relatório PISA e aponta os eletrônicos como grandes responsáveis da queda global do desempenho dos alunos. Em seguida, você confere uma reportagem sobre a França que aposta no Brasil para expandir rede de ensino médio no exterior. Logo depois, no radar econômico, o Brasil acaba de aprovar no Congresso um projeto de lei que cria a Política Nacional de Desenvolvimento de Minerais mais críticos. Entretanto, o país ainda tem lacunas importantes a superar. Mas antes, vamos em linha direta com Israel. Revelações dos Emirados Árabes Unidos de que o primeiro-ministro Benjamin Netanyahu havia sido informado 2 semanas antes dos ataques do Hamas gera indignação no país.
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2: O primeiro-ministro de Israel, Benjamin Netanyahu, enfrenta acusações graves. Segundo o jornal Haaretz, ele teria sido alertado 1.5 semanas antes dos ataques do Hamas de 7 de outubro de 2023 pelo presidente dos Emirados Árabes Unidos, o Sheikh Mohammed bin Zayed. Para entender o cenário em Israel a partir dessa revelação, vamos conversar com Henry Galski, correspondente da RFI no país. Bom dia, Henry. Para começar, detalhe as informações do jornal Haaretz e a repercussão política aí em Israel.
0: Segundo o jornal Haaretz, o primeiro-ministro Benjamin Netanyahu teria recebido um telefonema do presidente dos Emirados Árabes Unidos, o Sheikh Mohammed bin Zayed, alertando-o sobre uma operação planejada pelo Hamas 1.5 semanas antes dos ataques de 7 de outubro de 2023. A ligação telefônica teria durado cerca de 45 minutos. O gabinete do primeiro-ministro se manifestou, classificando a matéria como uma completa mentira. O comunicado divulgado à imprensa afirma que, durante o período em questão, Netanyahu não conversou com o presidente dos Emirados Árabes Unidos e não recebeu qualquer aviso dele. O governo dos Emirados Árabes Unidos não negou a informação, mas preferiu não comentá-la diretamente. Órgãos dos governos dos Emirados e de Israel têm mantido linhas diretas de comunicação desde o início da relação entre os países, mais de 5 anos atrás. Quando necessário, toda a informação de inteligência foi e continua a ser comunicada entre os órgãos relevantes, diz o texto emitido pelos Emirados Árabes Unidos. Em Israel, as lideranças dos partidos de oposição partiram para o ataque. Gadi Eisenkot, líder do partido Yashar, que neste momento ocupa a liderança em parte das pesquisas de intenção de voto para a eleição de 27 de outubro, declarou que cada vez mais indícios apontam que Netanyahu conduziu Israel cegamente ao fracasso dos ataques de 7 de outubro. Ainda segundo Eisenkot, Netanyahu recebeu dezenas de avisos e ignorou todos. Ele é incompetente. Eisenkot prometeu também formar uma comissão de investigação estatal para esclarecer o que Netanyahu sabia e o que não sabia. O ex-primeiro-ministro Naftali Bennett, líder do partido Yahad de centro-direita, afirmou que a informação é verdadeira e que Netanyahu tem responsabilidade pessoal e direta pela omissão que levou às mortes de milhares de israelenses. O líder do partido de esquerda Os Democratas, Yair Golan, disse que as desculpas de Netanyahu acabaram e que ele é culpado. Por negligência, Netanyahu é responsável pelo massacre de 1.200 israelenses em 7 de outubro, afirmou.
2: E Henry, o momento em que essa descoberta vem à tona é decisivo em função da proximidade das eleições. Qual pode ser o impacto na corrida eleitoral?
0: Exato. Faltam menos de 50 dias para a eleição geral, justamente a primeira a ocorrer após o 7 de outubro, após as guerras em Gaza, no Líbano, no Irã. Até agora, antes da revelação, as pesquisas mostravam que os partidos que atualmente estão no governo, liderado pelo primeiro-ministro Netanyahu, não conseguem formar uma nova coalizão majoritária. A RFI conversou com 2 especialistas aqui em Israel para entender as possíveis consequências. João Miragaia, mestre em História pela Universidade de Tel Aviv e cofundador do podcast Do Lado Esquerdo do Muro, não acredita que a revelação poderá mudar de forma decisiva o rumo das eleições. Durante a campanha, Netanyahu decidiu voltar a trabalhar o 7 de outubro para reconstruir a narrativa sobre o papel dele. Mas a teoria de conspiração que ele buscou emplacar deu errado. A partir dessa reportagem, é provável que Netanyahu tente mudar de assunto. Do ponto de vista eleitoral, eu não acho que nem meio mandato vai mudar de lado devido a esta informação, por mais bombástica que ela possa parecer. Os eleitores dele não se importam com isso. Não importa a verdade, mas sim no que eles, os eleitores de Netanyahu, querem acreditar, diz Miragaia sobre as revelações da reportagem. Dan Orbar, historiador da Universidade Hebraica de Jerusalém, também não acredita em consequências mais dramáticas. Aqueles que odeiam Netanyahu acreditarão nisso, na informação divulgada pelo Haaretz. Já os apoiadores do primeiro-ministro irão entender como difamação e perseguição. Acredito que o efeito sobre o eleitor marginal será pequeno. Isso vai reforçar a polarização, reforçar a adesão de ambos os lados, diz.
2: Muito obrigado, Henry Galski, correspondente da RFI em Israel, que participou do Linha Direta de hoje.
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1: A imprensa francesa desta quarta-feira analisa o relatório PISA sobre a educação em 2025, publicado pela OCDE na terça-feira. Diante da queda global dos resultados, os jornais tentam buscar causas e soluções. As redes sociais são apontadas como as grandes responsáveis. Libération se centra principalmente na queda dos resultados franceses em leitura. O jornal associa diretamente o fenômeno à expansão do uso de telas e das redes sociais, destacando a substituição da leitura pela cultura da imagem e do conteúdo rápido. O artigo argumenta que, embora livros e smartphones tenham coexistido durante algum tempo, sinais como a retração do mercado editorial, o fechamento de livrarias e a perda de leitores pelos jornais indicam um enfraquecimento do hábito da leitura. Le Figaro se centra no bom desempenho do Reino Unido, que ficou no 8º lugar mundial em ciências. Para a publicação, ele foi impulsionado por reformas educacionais implementadas ao longo das últimas 2 décadas, especialmente a expansão do modelo das academies, escolas públicas financiadas pelo Estado, mas com ampla autonomia administrativa e pedagógica. Segundo os defensores do modelo, essa autonomia favoreceu a inovação educacional e a implementação mais rápida de práticas pedagógicas eficazes. Já a reportagem do Le Parisien destaca que os resultados mais recentes do PISA revelam uma queda significativa no envolvimento dos pais com a vida escolar dos filhos, apontando esse enfraquecimento do apoio familiar como um fator de preocupação para especialistas em educação.
2: Reportagem. Luísa Ramos.
5: A França quer reforçar sua presença educacional no mundo e considera o Brasil um dos países estratégicos dessa política. No centro desse projeto está a reforma da Agência para o Ensino Francês no Exterior, a AEFE, criada há quase 40 anos, responsável por uma rede de mais de 600 estabelecimentos em 138 países, que atende cerca de 400 mil alunos. Nos últimos meses, porém, o futuro desse modelo entrou no centro do debate político na França. A agência precisou rever seu sistema de financiamento, enquanto parlamentares, sindicatos e associações de pais discutem como garantir a expansão da rede sem aumentar excessivamente os custos para as famílias e sem alterar características que fizeram a reputação do ensino francês em dezenas de países. Como destacou uma reportagem do jornal Le Monde, desde que Emmanuel Macron lançou em 2018 a meta de dobrar o número de alunos da rede até 2030, a expansão passou a depender cada vez mais de estabelecimentos parceiros, já que os recursos públicos destinados à AEFE não aumentaram no mesmo ritmo. Xavier Auger, secretário-geral do sindicato CFDT Education Monde, que representa profissionais das escolas de gestão direta da AFE em uma das principais centrais sindicais da França, critica o modelo de expansão adotado pela agência. Para ele, a verba pública reduzida traz uma preocupação sobre a capacidade de recrutar e formar professores para as redes de ensino francês no exterior, o que impacta na qualidade do ensino.
6: A estratégia de desenvolvimento do número de alunos se fez sem aumentação.
2: A estratégia de aumento do número de alunos está sendo realizada sem qualquer acréscimo no financiamento público. Pelo contrário, há uma redução dessa verba. Além disso, a agência precisa arcar com os custos das pensões civis, ou seja, as despesas do Estado com a aposentadoria dos funcionários públicos que são enviados para outros países pela AEFE. Esse custo é repassado diretamente e distribuído entre as diferentes escolas, o que provoca um aumento expressivo, entre 5% e 15%, nas mensalidades pagas pelos pais. Isso resulta em uma fragilização dos estabelecimentos de ensino e da própria rede. Esta reforma também é acompanhada por uma redução drástica do número de postos de professores enviados pela Educação Nacional Francesa.
5: Para Auger, o modelo enfraquece gradualmente a vocação de serviço público da AFE e aumenta o risco de dependência de operadores privados para garantir o crescimento da rede. Para a ministra da Francofonia e dos Franceses no Exterior, Eleonore Carroix, a reforma não representa uma crise, mas uma modernização necessária de uma rede considerada um dos principais instrumentos de influência da França no mundo.
7: O que está acontecendo hoje não é uma crise da agência francesa do financiamento no estrangeiro, mas é uma reforma querida, decidida pelo governo, porque é uma agência do Estado que recebe o maior financiamento do meu ministério. Porque para nós, é a política exterior mais importante, é uma política de influência, é uma política de transmissão da francofonia, dos valores da educação francesa, mas que precisa de ser reformado para ser adaptado às necessidades do mundo moderno e às necessidades também do ensinamento e também o câmbio demográfico.
5: A ministra também garante que a reforma não prevê um aumento generalizado das mensalidades. Segundo ela, os custos deverão se tornar mais transparentes e previsíveis, enquanto as bolsas concedidas pelo governo francês às famílias francesas serão mantidas. Um dos maiores estabelecimentos da rede na América Latina e o maior do Brasil, o Liceu Internacional Francês de São Paulo registrou mais 36% de procura por vagas nos últimos anos letivos e pretende aumentar o número de alunos de 1.250 para 1.500, segundo seu diretor, Bruno M. Martin, que defende um crescimento qualitativo da unidade.
8: Vamos primeiro, aqui em São Paulo, desenvolver os prédios da oferta educativa, um objetivo de crescimento de alunos qualitativo, que queremos primeiro a capacitação dos funcionários, dos professores. O Ministério e a agência decidiram focar com 11 países prioritários, e entre os quais o Brasil, porque o Brasil tem um potencial para desenvolver o ensino francês.
5: O caso brasileiro ilustra um dos principais dilemas enfrentados pela AFE. De um lado, uma demanda crescente pelo ensino francês e a ambição de ampliar a influência da França em países estratégicos. De outro, as críticas de quem teme que essa expansão dependa cada vez mais de operadores privados. De Paris, Luísa Ramos, RFI.
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4: Dono das segundas maiores reservas mundiais de minerais críticos, o Brasil acaba de aprovar no Congresso um projeto de lei que cria a Política Nacional de Desenvolvimento do Setor. O potencial da exploração desses recursos, cobiçados por potências como os Estados Unidos e a Europa, se calcula na casa das centenas de bilhões de reais. No entanto, o país ainda tem lacunas importantes a superar antes de se tornar uma liderança nos minerais raros. O projeto de lei, que seguiu para a sanção presidencial, visa liberar investimentos de longo prazo de até 7 bilhões de reais em incentivos governamentais e contribuições privadas para impulsionar projetos de exploração dessas riquezas. Jacques Pais, executivo da indústria minerária, pesquisador e professor em MBAs de sustentabilidade na Fundação Getúlio Vargas, pondera algumas lacunas.
9: Sem dúvida, o projeto é um avanço, né? Principalmente porque o Brasil finalmente ele começa a tratar minerais críticos como uma política de Estado. Agora, quando nós estamos falando de futuro, nós precisamos discutir se os instrumentos criados por ele serão suficientes para mudar a nossa posição na cadeia de produção ou apenas ampliar a nossa capacidade de produzir. A partir do momento que nós damos o recurso, o retorno de curto prazo, ele pode reduzir o incentivo para construir um retorno industrial de longo prazo.
4: O PL enquadra a atuação de empresas ou governos estrangeiros no país e cria um conselho controlado pelo Estado para homologar mudanças no controle societário de empresas do setor, o que pode acabar sendo um freio para os investidores à mercê das mudanças no Planalto. Uma vez adotada a lei, virá a etapa crucial da regulamentação, com detalhamento de prioridades, procedimentos e controles da atuação das empresas. Um dos principais objetivos é desenvolver a cadeia de refino no próprio Brasil, na esperança de romper com a dinâmica histórica de o país ser apenas exportador de matérias-primas. Vamos ouvir Rosana Santos, diretora executiva do Instituto E+ Transição Energética.
10: E é aí que eu acho que o Brasil tem que mirar. Como alvo, ele tem que ter a industrialização e usar a etapa de processamento para ir ganhando espaço no mercado internacional, conhecimento, para chegar na parte de industrialização. Temos um parque incipiente, mas temos as condições de absorção de um parque mais complexo.
4: O Brasil possui cerca de 23% das terras raras mapeadas no planeta, com 21 milhões de toneladas. Mesmo assim, o país produz menos de 1% do consumo global desses materiais, fundamentais para as indústrias da tecnologia, defesa e transição energética. A China é de longe a maior líder global em produção e exportação desses elementos.
9: Nós estamos muito longe, nós não temos condições de refino, de processamento. Nós temos um processo muito importante, muito interessante, muito bem avançado na lavra, né, na primeira parte. Só que, quando a gente olha a mineração, é importante a gente entender que quanto mais distante nós vamos ficando da lavra, maior é o valor agregado que nós temos. Então, vamos pegar o exemplo do minério de ferro. Nós exportamos minério e importamos aço. E para mim, essa é uma das lacunas que o PL talvez pudesse explorar mais, que são parcerias públicas e privadas.
4: Neste aspecto, os dois analistas ouvidos pela RFI avaliam que o projeto de lei falhou ao não determinar, já nesse primeiro texto, as condições para incentivar uma política industrial para o setor, em meio a uma acirrada concorrência internacional. Rosana Santos.
10: Na hora de regulamentar a criação do fundo, não se, por exemplo, diferenciou o dinheiro que vai para a exploração, o dinheiro que vai para o beneficiamento ou para a industrialização, né? Eventualmente, essa alocação ela vai de dinheiro, né? Vai ficar toda na fase de exploração.
4: A especialista em transição energética ressalta que o contexto eleitoral vivido no Brasil traz riscos à futura regulamentação, que poderá ser concluída apenas no ano que vem.
10: É um risco bem grande. Você tem, principalmente a campanha do Bolsonaro, muito alinhada com os interesses dos Estados Unidos, né? Há um interesse gigante de controlar esses minerais aqui do Brasil.
4: O Radar Econômico fica por aqui hoje. Quarta que vem tem mais.
3: 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Ana Carolina Peliz.
1: Você ouve a RFI, estes são os destaques desta quarta-feira, 9 de setembro. As tensões entre o Irã e os Estados Unidos aumentaram drasticamente nas últimas horas. A Guarda Revolucionária do Irã afirmou nesta quarta-feira ter alvejado uma base militar americana na Jordânia e cerca de 20 embarcações no Golfo, após a ofensiva confirmada dos Estados Unidos contra petroleiros iranianos na noite de terça-feira. Também nesta quarta-feira, os rebeldes Houthis do Iêmen, apoiados pelo Irã, relataram cerca de 40 ataques sauditas em várias regiões do país. A escalada no Oriente Médio provocou uma nova alta nos preços do petróleo. O Brent voltou a superar a marca de $100 o barril na quarta-feira, pela primeira vez desde 24 de julho. O gabinete do primeiro-ministro de Israel, Benjamin Netanyahu, negou na terça-feira que havia sido avisado pelos Emirados Árabes Unidos sobre o ataque do Hamas poucos dias antes de 7 de outubro de 2023, conforme alegado em uma reportagem do jornal Haaretz. A oposição criticou duramente Netanyahu após a publicação do artigo, que acontece às vésperas das eleições legislativas de 27 de outubro, as primeiras depois do início da guerra. O Reino Unido classificou como lamentáveis as medidas de retaliação de Israel após as sanções anunciadas por Londres, Paris e Ottawa contra o comércio com colônias israelenses na Cisjordânia. Em resposta, Israel fechou o consulado britânico em Jerusalém e proibiu a entrada de 12 cidadãos do Reino Unido. A Rússia anunciou na quarta-feira que derrubou quase 600 drones ucranianos durante a noite. Segundo o Ministério da Defesa russo, 4 pessoas morreram nos ataques no sul do país, incluindo uma criança. Do lado ucraniano, 2 pessoas também foram mortas nesta quarta-feira na região de Odessa, no sul do país, durante ofensiva contra uma passagem na fronteira com a Moldávia. Após visitar a Colômbia, o secretário de Estado americano, Marco Rubio, segue nesta quarta-feira sua viagem pela América Latina em direção ao Equador e depois Peru. A agenda de Rubio busca reforçar a cooperação em segurança e economia com governos alinhados a Washington. Os Estados Unidos também querem ampliar sua influência na região diante do avanço da presença chinesa. Uma falha técnica no Reino Unido continua causando dezenas de cancelamentos de voos nessa quarta-feira, principalmente no aeroporto de Heathrow. Bom dia, são 11 horas e 30 minutos em Paris, 6:30 da manhã em Brasília. Começa agora o Jornal da RFI.
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1: Em Paris, céu parcialmente nublado, os termômetros marcam 18 graus. Estes são os destaques desta quarta-feira, 9 de setembro. Teerã bombardeia base militar americana na Jordânia após ofensiva dos Estados Unidos contra petroleiros iranianos. Benjamin Netanyahu nega ter sido alertado sobre o ataque do Hamas, mas acusações podem impactar eleições legislativas. 4 pessoas morreram em ofensiva da Ucrânia na Rússia. Moscou anuncia ter derrubado quase 600 drones ucranianos. Estas e outras notícias a seguir. As tensões entre o Irã e os Estados Unidos aumentaram drasticamente nas últimas horas. A Guarda Revolucionária do Irã afirmou nesta quarta-feira ter alvejado uma base militar americana na Jordânia e cerca de 20 embarcações no Golfo após a ofensiva confirmada dos Estados Unidos contra 5 petroleiros iranianos na noite de terça-feira. A ação militar americana foi realizada, segundo Washington, em retaliação a ataques de Teerã contra uma embarcação militar dos Estados Unidos. Também nesta quarta-feira, os rebeldes Houthis do Iêmen, apoiados pelo Irã, relataram cerca de 40 ataques sauditas em várias regiões do país. Riad não comentou o assunto de imediato, mas na terça-feira, autoridades sauditas declararam que ataques Houthis causaram a paralisação temporária das operações em instalações petrolíferas e deixaram 73 pessoas feridas. A escalada no Oriente Médio na última semana provocou uma volta da alta dos preços do petróleo. O Brent, referência do mercado, voltou a superar a marca dos $100 o barril na quarta-feira pela primeira vez desde 24 de julho. O gabinete do primeiro-ministro de Israel, Benjamin Netanyahu, negou na terça-feira que havia sido avisado pelos Emirados Árabes Unidos sobre o ataque do Hamas poucos dias antes do 7 de outubro de 2023, conforme alegado em uma reportagem do jornal Haaretz. A oposição criticou duramente Netanyahu após a publicação do artigo, que acontece às vésperas das eleições legislativas de 27 de outubro, as primeiras depois do início da guerra. O correspondente da RFI em Israel, Henry Gauss, que tem mais informações.
0: Ainda não se sabe qual será o impacto eleitoral desta notícia. Até agora, antes da revelação, as pesquisas mostravam que os partidos que atualmente estão no governo, liderado pelo primeiro-ministro Netanyahu, não conseguem formar uma nova coalizão majoritária. João Miragaia, mestre em História pela Universidade de Tel Aviv e cofundador do podcast Do Lado Esquerdo do Muro, não acredita que a revelação poderá mudar de forma decisiva o rumo das eleições. A partir dessa reportagem, é provável que Netanyahu tente mudar de assunto. Do ponto de vista eleitoral, eu não acho que nem meio mandato vai mudar de lado devido a esta informação, por mais bombástica que ela possa parecer. Os eleitores dele não se importam com isso. Não importa a verdade, mas sim no que eles, os eleitores de Netanyahu, querem acreditar.
1: Você ouviu Henry Galski, correspondente da RFI em Israel. E o Reino Unido classificou como lamentáveis as medidas de retaliação de Israel após as sanções anunciadas por Londres, Paris e Ottawa contra o comércio com colônias israelenses na Cisjordânia. Em resposta, Israel fechou o consulado britânico em Jerusalém e proibiu a entrada de 12 cidadãos do Reino Unido. Apesar da crise diplomática, o governo britânico afirmou esperar a manutenção da cooperação em segurança com Israel. A Rússia anunciou na quarta-feira que derrubou 596 drones ucranianos durante a noite. Segundo o Ministério da Defesa russo, 4 pessoas morreram nos ataques no sul do país, incluindo uma criança, e 29 ficaram feridas. Do lado ucraniano, 2 pessoas também foram mortas nesta quarta-feira na região de Odessa, no sul do país, durante a ofensiva contra uma passagem na fronteira com a Moldávia. Vladimir Putin e Donald Trump tiveram uma nova conversa telefônica na terça-feira. Segundo o Kremlin, os dois líderes discutiram o conflito com extrema franqueza. O presidente ucraniano, Volodymyr Zelensky, afirmou na terça-feira que negociadores russos, ucranianos e americanos poderiam se reunir ainda este mês para discutir uma solução pacífica. No entanto, a Rússia manteve uma postura mais cautelosa, declarando na segunda-feira que era cedo demais para falar de forma concreta sobre uma reunião. O secretário de Estado americano, Marco Rubio, segue nesta quarta-feira uma viagem pela América Latina. Após visitar a Colômbia, ele vai ao Equador, liderado pelo aliado próximo Daniel Noboa. Washington e Quito estão engajados em operações contra embarcações supostamente ligadas ao tráfico de drogas. A última parada de Rubio será o Peru, presidido por Keiko Fujimori, alinhada às políticas de Donald Trump. Em Bogotá, ao lado do novo presidente colombiano de extrema-direita, Abelardo de la Espriella, Rubio prometeu fortalecer os laços com a Colômbia após 4 anos de governo de esquerda. A agenda de Rubio busca reforçar a cooperação em segurança e economia com governos alinhados a Washington. Os Estados Unidos também querem ampliar sua influência na região diante do avanço da presença chinesa. O PSG estreia hoje na Liga dos Campeões, jogando em casa contra o Slovan Bratislava da Eslováquia. Atual bicampeão da competição, Paris Saint-Germain, tenta esta noite tranquilizar seus torcedores após o início de temporada desastroso. Elcio Ramalho tem mais informações.
2: No campeonato francês, o PSG soma apenas 2 pontos em 3 jogos. Foram 6 gols sofridos, os 2 últimos na derrota em casa para o Mônaco. Capitão do time, o zagueiro Marquinhos, falou na véspera da estreia da Liga dos Campeões que o PSG é consciente dos erros já identificados pelo treinador Luiz Henrique. Acho que cometemos alguns pequenos erros que não condizem com o nosso nível, considerando como terminamos nos últimos anos. É apenas o início da temporada, o início que sempre há alguns pequenos erros que podemos cometer, mas que podemos corrigir muito rapidamente. Só precisamos ser honestos e sinceros conosco mesmos. Temos um técnico que é muito exigente, que nos diz as coisas, a verdade, e sabemos que precisamos trabalhar, melhorar para a partida. Além de PSG e Slovan Bratislava, outros 5 jogos serão disputados esta noite, nesta primeira rodada da Liga dos Campeões. Entre eles, Barcelona contra Feyenoord Rotterdam e Liverpool contra o Atlético de Madrid.
1: E para mais informações sobre o PSG e outros assuntos desse jornal, visite o site da RFI Brasil.
12: Ana Carolina Pelis.
1: Você ouve a RFI a seguir em nossa programação. A imprensa francesa analisa os resultados do relatório PISA e aponta os eletrônicos como grandes responsáveis da queda global do desempenho dos alunos. Em seguida, você confere uma reportagem sobre a França que aposta no Brasil para expandir rede de ensino médio no exterior. Logo depois, no Radar Econômico, o Brasil acaba de aprovar no Congresso um projeto de lei que cria a Política Nacional de Desenvolvimento de Minerais Críticos. Entretanto, o país ainda tem lacunas importantes a superar. Mas antes, vamos em linha direta com Israel. Revelações dos Emirados Árabes Unidos de que o primeiro-ministro Benjamin Netanyahu havia sido informado 2 semanas antes dos ataques do Hamas gera indignação no país.
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2: O primeiro-ministro de Israel, Benjamin Netanyahu, enfrenta acusações graves. Segundo o jornal Haaretz, ele teria sido alertado 1.5 semanas antes dos ataques do Hamas de 7 de outubro de 2023 pelo presidente dos Emirados Árabes Unidos, o Sheikh Mohammed bin Zayed. Para entender o cenário em Israel a partir dessa revelação, vamos conversar com Henry Galski, correspondente da RFI no país. Bom dia, Henry. Para começar, detalhe as informações do jornal Haaretz e a repercussão política aí em Israel.
0: Segundo o jornal Haaretz, o primeiro-ministro Benjamin Netanyahu teria recebido um telefonema do presidente dos Emirados Árabes Unidos, o Sheikh Mohammed bin Zayed, alertando-o sobre uma operação planejada pelo Hamas 1.5 semanas antes dos ataques de 7 de outubro de 2023. A ligação telefônica teria durado cerca de 45 minutos. O gabinete do primeiro-ministro se manifestou, classificando a matéria como uma completa mentira. O comunicado divulgado à imprensa afirma que, durante o período em questão, Netanyahu não conversou com o presidente dos Emirados Árabes Unidos e não recebeu qualquer aviso dele. O governo dos Emirados Árabes Unidos não negou a informação, mas preferiu não comentá-la diretamente. Órgãos dos governos dos Emirados e de Israel têm mantido linhas diretas de comunicação desde o início da relação entre os países, mais de 5 anos atrás. Quando necessário, toda a informação de inteligência foi e continua a ser comunicada entre os órgãos relevantes, diz o texto emitido pelos Emirados Árabes Unidos. Em Israel, as lideranças dos partidos de oposição partiram para o ataque. Gadi Eisenkot, líder do partido Yashar, que neste momento ocupa a liderança em parte das pesquisas de intenção de voto para a eleição de 27 de outubro, declarou que cada vez mais indícios apontam que Netanyahu conduziu Israel cegamente ao fracasso dos ataques de 7 de outubro. Ainda segundo Eisenkot, Netanyahu recebeu dezenas de avisos e ignorou todos. Ele é incompetente. Eisenkot prometeu também formar uma comissão de investigação estatal para esclarecer o que Netanyahu sabia e o que não sabia. O ex-primeiro-ministro Naftali Bennett, líder do partido Yaha, de centro-direita, afirmou que a informação é verdadeira e que Netanyahu tem responsabilidade pessoal e direta pela omissão que levou às mortes de milhares de israelenses. O líder do partido de esquerda, Os Democratas, Yair Golan, disse que as desculpas de Netanyahu acabaram e que ele é culpado. Por negligência, Netanyahu é responsável pelo massacre de 1.200 israelenses em 7 de outubro, afirmou.
2: E Henry, o momento em que essa descoberta vem à tona é decisivo em função da proximidade das eleições. Qual pode ser o impacto na corrida eleitoral?
0: Exato. Faltam menos de 50 dias para a eleição geral, justamente a primeira a ocorrer após o 7 de outubro, após as guerras em Gaza, no Líbano, no Irã. Até agora, antes da revelação, as pesquisas mostravam que os partidos que atualmente estão no governo, liderado pelo primeiro-ministro Netanyahu, não conseguem formar uma nova coalizão majoritária. A RFI conversou com 2 especialistas aqui em Israel para entender as possíveis consequências. João Miragaia, mestre em História pela Universidade de Tel Aviv e cofundador do podcast Do Lado Esquerdo do Muro, não acredita que a revelação poderá mudar de forma decisiva o rumo das eleições. Durante a campanha, Netanyahu decidiu voltar a trabalhar o 7 de outubro para reconstruir a narrativa sobre o papel dele. Mas a teoria de conspiração que ele buscou emplacar deu errado. A partir dessa reportagem, é provável que Netanyahu tente mudar de assunto. Do ponto de vista eleitoral, eu não acho que nem meio mandato vai mudar de lado devido a esta informação, por mais bombástica que ela possa parecer. Os eleitores dele não se importam com isso. Não importa a verdade, mas sim no que eles, os eleitores de Netanyahu, querem acreditar, diz Miragaia sobre as revelações da reportagem. Dan Orbach, historiador da Universidade Hebraica de Jerusalém, também não acredita em consequências mais dramáticas. Aqueles que odeiam Netanyahu acreditarão nisso, na informação divulgada pelo Haaretz. Já os apoiadores do primeiro-ministro irão entender como difamação e perseguição. Acredito que o efeito sobre o eleitor marginal será pequeno. Isso vai reforçar a polarização, reforçar a adesão de ambos os lados, diz.
2: Muito obrigado, Henry Galski, correspondente da RFM Israel, que participou do Linha Direta de hoje.
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1: A imprensa francesa desta quarta-feira analisa o relatório PISA sobre a educação em 2025, publicado pela OCDE na terça-feira. Diante da queda global dos resultados, os jornais tentam buscar causas e soluções. As redes sociais são apontadas como as grandes responsáveis. Libération se centra principalmente na queda dos resultados franceses em leitura. O jornal associa diretamente o fenômeno à expansão do uso de telas e das redes sociais, destacando a substituição da leitura pela cultura da imagem e do conteúdo rápido. O artigo argumenta que, embora livros e smartphones tenham coexistido durante algum tempo, sinais como a retração do mercado editorial, o fechamento de livrarias e a perda de leitores pelos jornais indicam um enfraquecimento do hábito da leitura. Le Figaro se centra no bom desempenho do Reino Unido, que ficou no 8º lugar mundial em ciências. Para a publicação, ele foi impulsionado por reformas educacionais implementadas ao longo das últimas 2 décadas, especialmente a expansão do modelo das academies, escolas públicas financiadas pelo Estado, mas com ampla autonomia administrativa e pedagógica. Segundo os defensores do modelo, essa autonomia favoreceu a inovação educacional e a implementação mais rápida de práticas pedagógicas eficazes. Já a reportagem do Le Parisien destaca que os resultados mais recentes do PISA revelam uma queda significativa no envolvimento dos pais com a vida escolar dos filhos, apontando esse enfraquecimento do apoio familiar como um fator de preocupação para especialistas em educação.
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5: A França quer reforçar sua presença educacional no mundo e considera o Brasil um dos países estratégicos dessa política. No centro desse projeto está a reforma da Agência para o Ensino Francês no Exterior, a AEFE. Criada há quase 40 anos, responsável por uma rede de mais de 600 estabelecimentos em 138 países, que atende cerca de 400 mil alunos. Nos últimos meses, porém, o futuro desse modelo entrou no centro do debate político na França. A agência precisou rever seu sistema de financiamento, enquanto parlamentares, sindicatos e associações de pais discutem como garantir a expansão da rede sem aumentar excessivamente os custos para as famílias e sem alterar características que fizeram a reputação do ensino francês em dezenas de países. Como destacou uma reportagem do jornal Le Monde, desde que Emmanuel Macron lançou em 2018 a meta de dobrar o número de alunos da rede até 2030, a expansão passou a depender cada vez mais de estabelecimentos parceiros, já que os recursos públicos destinados à AEFE não aumentaram no mesmo ritmo. Xavier Auger, secretário-geral do sindicato CFDT Education Monde, que representa profissionais das escolas de gestão direta da AFE em uma das principais centrais sindicais da França, critica o modelo de expansão adotado pela agência. Para ele, a verba pública reduzida traz uma preocupação sobre a capacidade de recrutar e formar professores para as redes de ensino francês no exterior, o que impacta na qualidade do ensino.
6: A estratégia de desenvolvimento do número de alunos se fez sem aumentação.
13: A estratégia de aumento do número de alunos está sendo realizada sem qualquer acréscimo no financiamento público. Pelo contrário, há uma redução dessa verba. Além disso, a agência precisa arcar com os custos das pensões civis, ou seja, as despesas do Estado com a aposentadoria dos funcionários públicos que são enviados para outros países pela AEFE. Esse custo é repassado diretamente e distribuído entre as diferentes escolas, o que provoca um aumento expressivo, entre 5% e 15%, nas mensalidades pagas pelos pais. Isso resulta em uma fragilização dos estabelecimentos de ensino e da própria rede. Esta reforma também é acompanhada por uma redução drástica do número de postos de professores enviados pela Educação Nacional Francesa.
5: Para Auger, o modelo enfraquece gradualmente a vocação de serviço público da AFE e aumenta o risco de dependência de operadores privados para garantir o crescimento da rede. Para a ministra da Francofonia e dos Franceses no Exterior, Eleonore Carroix, a reforma não representa uma crise, mas uma modernização necessária de uma rede considerada um dos principais instrumentos de influência da França no mundo.
7: O que está acontecendo hoje não é uma crise da agência francesa do financiamento no estrangeiro, mas é uma reforma querida, decidida pelo governo, porque é uma agência do Estado que recebe o maior financiamento do meu ministério. Porque para nós é a política exterior mais importante, é uma política de influência, é uma política de transmissão da francofonia, dos valores da educação francesa, mas que precisa de ser reformado para ser adaptado às necessidades do mundo moderno e às necessidades também do ensinamento e também o câmbio demográfico.
5: A ministra também garante que a reforma não prevê um aumento generalizado das mensalidades. Segundo ela, os custos deverão se tornar mais transparentes e previsíveis, enquanto as bolsas concedidas pelo governo francês às famílias francesas serão mantidas. Um dos maiores estabelecimentos da rede na América Latina e o maior do Brasil, o Liceu Internacional Francês de São Paulo registrou mais 36% de procura por vagas nos últimos anos letivos e pretende aumentar o número de alunos de 1.250 para 1.500, segundo seu diretor, Bruno M. Martin, que defende um crescimento qualitativo da unidade.
8: Vamos primeiro, aqui em São Paulo, desenvolver os prédios da oferta educativa, um objetivo de crescimento de alunos qualitativo, que queremos primeiro a capacitação dos funcionários, dos professores. O Ministério e a agência decidiram focar com 11 países prioritários, e entre os quais o Brasil, porque o Brasil tem um potencial para desenvolver o ensino francês.
5: O caso brasileiro ilustra um dos principais dilemas enfrentados pela AFE. De um lado, uma demanda crescente pelo ensino francês e a ambição de ampliar a influência da França em países estratégicos. De outro, as críticas de quem teme que essa expansão dependa cada vez mais de operadores privados. De Paris, Luísa Ramos, RFI.
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4: Dono das segundas maiores reservas mundiais de minerais críticos, o Brasil acaba de aprovar no Congresso um projeto de lei que cria a Política Nacional de Desenvolvimento do Setor. O potencial da exploração desses recursos, cobiçados por potências como os Estados Unidos e a Europa, se calcula na casa das centenas de bilhões de reais. No entanto, o país ainda tem lacunas importantes a superar antes de se tornar uma liderança nos minerais raros. O projeto de lei, que seguiu para a sanção presidencial, visa liberar investimentos de longo prazo de até 7 bilhões de reais em incentivos governamentais e contribuições privadas para impulsionar projetos de exploração dessas riquezas. Jacques Pais, executivo da indústria minerária, pesquisador e professor em MBAs de sustentabilidade na Fundação Getúlio Vargas, pondera algumas lacunas.
9: Sem dúvida, o projeto é um avanço, né? Principalmente porque o Brasil finalmente ele começa a tratar minerais críticos como uma política de Estado. Agora, quando nós estamos falando de futuro, nós precisamos discutir se os instrumentos criados por ele serão suficientes para mudar a nossa posição na cadeia de produção ou apenas ampliar a nossa capacidade de produzir. A partir do momento que nós damos o recurso, o retorno de curto prazo, ele pode reduzir o incentivo para construir um retorno industrial de longo prazo.
4: O PL enquadra a atuação de empresas ou governos estrangeiros no país e cria um conselho controlado pelo Estado para homologar mudanças no controle societário de empresas do setor, o que pode acabar sendo um freio para os investidores à mercê das mudanças no Planalto. Uma vez adotada a lei, virá a etapa crucial da regulamentação, com detalhamento de prioridades, procedimentos e controles da atuação das empresas. Um dos principais objetivos é desenvolver a cadeia de refino no próprio Brasil, na esperança de romper com a dinâmica histórica de o país ser apenas exportador de matérias-primas. Vamos ouvir Rosana Santos, diretora executiva do Instituto E+ Transição Energética.
10: E é aí que eu acho que o Brasil tem que mirar. Como alvo, ele tem que ter a industrialização e usar a etapa de processamento para ir ganhando espaço no mercado internacional, conhecimento, para chegar na parte de industrialização. Temos um parque incipiente, mas temos as condições de absorção de um parque mais complexo.
4: O Brasil possui cerca de 23% das terras raras mapeadas no planeta, com 21 milhões de toneladas. Mesmo assim, o país produz menos de 1% do consumo global desses materiais, fundamentais para as indústrias da tecnologia, defesa e transição energética. A China é de longe a maior líder global em produção e exportação desses elementos.
9: Nós estamos muito longe. Nós não temos condições de refino, de processamento. Nós temos um processo muito importante, muito interessante, muito bem avançado na lavra, né, na primeira parte. Só que quando a gente olha a mineração, é importante a gente entender que quanto mais distante nós vamos ficando da lavra, maior é o valor agregado que nós temos. Então, vamos pegar o exemplo do minério de ferro. Nós exportamos minério e importamos aço. E para mim, essa é uma das lacunas que o PL talvez pudesse explorar mais, que são parcerias públicas e privadas.
4: Neste aspecto, os dois analistas ouvidos pela RFI avaliam que o projeto de lei falhou ao não determinar, já nesse primeiro texto, as condições para incentivar uma política industrial para o setor, em meio a uma acirrada concorrência internacional. Rosana Santos.
10: Na hora de regulamentar a criação do fundo, não se, por exemplo, diferenciou o dinheiro que vai para a exploração, o dinheiro que vai para o beneficiamento ou para a industrialização, né? Eventualmente, essa alocação ela vai de dinheiro, né? Vai ficar toda na fase de exploração.
4: A especialista em transição energética ressalta que o contexto eleitoral vivido no Brasil traz riscos à futura regulamentação, que poderá ser concluída apenas no ano que vem.
10: É um risco bem grande. Você tem, principalmente a campanha do Bolsonaro, muito alinhada com os interesses dos Estados Unidos, né? Há um interesse gigante de controlar esses minerais aqui do Brasil.
4: O Radar Econômico fica por aqui hoje. Quarta que vem tem mais.
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1: Você ouve a RFI, estes são os destaques desta quarta-feira, 9 de setembro. As tensões entre o Irã e os Estados Unidos aumentaram drasticamente nas últimas horas. A Guarda Revolucionária do Irã afirmou nesta quarta-feira ter alvejado uma base militar americana na Jordânia e cerca de 20 embarcações no Golfo, após a ofensiva confirmada dos Estados Unidos contra petroleiros iranianos na noite de terça-feira. Também nesta quarta-feira, os rebeldes Houthis do Iêmen, apoiados pelo Irã, relataram cerca de 40 ataques sauditas em várias regiões do país. A escalada no Oriente Médio provocou uma nova alta nos preços do petróleo. O Brent voltou a superar a marca de $100 o barril na quarta-feira, pela primeira vez desde 24 de julho. O gabinete do primeiro-ministro de Israel, Benjamin Netanyahu, negou na terça-feira que havia sido avisado pelos Emirados Árabes Unidos sobre o ataque do Hamas poucos dias antes de 7 de outubro de 2023, conforme alegado em uma reportagem do jornal Haaretz. A oposição criticou duramente Netanyahu após a publicação do artigo, que acontece às vésperas das eleições legislativas de 27 de outubro, as primeiras depois do início da guerra. O Reino Unido classificou como lamentáveis as medidas de retaliação de Israel após as sanções anunciadas por Londres, Paris e Ottawa contra o comércio com colônias israelenses na Cisjordânia. Em resposta, Israel fechou o consulado britânico em Jerusalém e proibiu a entrada de 12 cidadãos do Reino Unido. A Rússia anunciou na quarta-feira que derrubou o comércio com colônias israelenses na Cisjordânia. Em resposta, Israel fechou o consulado britânico em Jerusalém e proibiu a entrada de 12 cidadãos do Reino Unido. A Rússia anunciou na quarta-feira que derrubou quase 600 drones ucranianos durante a

0: A poluição gerada continuará superaquecendo nosso planeta e ondas de calor extremo continuarão quebrando recordes absolutos.
1: Os rebeldes Houthis do Iêmen, apoiados pelo Irã, assumiram nesta quinta o controle da cidade estratégica de Mohra, no Mar Vermelho, e avançam em direção ao Estreito de Bab el-Mandeb. Essa passagem, que liga a Ásia à Europa, ganhou importância desde o início da guerra no Oriente Médio, com o bloqueio do Estreito de Hormuz pelo Irã, do outro lado da península. Testemunhas relataram ter visto forças rebeldes entrando na cidade iemenita aos gritos de morte à América e morte a Israel. A Arábia Saudita realizou cerca de 40 ataques aéreos no Iêmen nas últimas horas, após recentes bombardeios dos rebeldes contra o reino aliado dos americanos. Os Houthis, que controlam parte do Iêmen, lançaram na semana passada uma ampla ofensiva contra as forças do governo do país. Os confrontos já deixaram mais de 500 mortos, a maioria combatentes de ambos os lados. O Banco Central Europeu deve elevar as taxas de juros no bloco nesta quinta, diante da disparada dos preços da energia e o risco de aumento da inflação. Analistas esperam que a principal taxa básica deve subir 0,25% para 2,5% ao final de uma reunião de política monetária em Berlim. Após um primeiro aumento em junho, o BCE continua enfrentando uma pressão inflacionária alimentada pela alta dos preços do petróleo, devido à guerra entre os Estados Unidos e o Irã. O barril de Brent, referência no mercado internacional, voltou a ultrapassar a marca de $100 na quarta-feira. Na zona do euro, altamente dependente de importações de energia, a inflação atingiu 3,3% em agosto, o nível mais alto em 3 anos. Com as pesquisas apontando uma derrota nas eleições legislativas de meio mandato nos Estados Unidos em novembro, o presidente Donald Trump prometeu um dividendo de $5 mil para cada americano adulto se o Partido Republicano vencer o pleito. Ele não detalhou como pretenderia financiar essa medida, que seria bilionária. Detalhes com Elcio Ramalho.
2: Em uma convenção inédita do partido em Dallas, Trump pediu a mobilização dos eleitores nas urnas e disse para, na hora do voto, imaginarem que o rosto dele está nas cédulas. Em um longo discurso em tom populista, ele exaltou o próprio governo e evocou a possibilidade da volta do comunismo se os opositores democratas ganharem a eleição. As pesquisas de intenções de voto antecipam resultados negativos para os republicanos, que enfrentam a crescente insatisfação dos americanos com o custo de vida no país e a guerra contra o Irã. As previsões indicam que os democratas conquistarão a maioria na Câmara dos Representantes, que será totalmente renovada, e possivelmente uma maioria apertada no Senado. Essa mudança de controle do legislativo restringiria a margem de manobra de Donald Trump nos 2 últimos anos de seu mandato.
1: O presidente ucraniano Volodymyr Zelensky chegou ao Canadá na madrugada desta quinta-feira, horas depois de o seu avião ser visado por um drone ao deixar a Moldávia. Zelensky deixava o país do leste europeu em direção a uma rápida escala na Noruega, onde participou do funeral do rei Harald, nesta quarta-feira em Oslo. Quem revelou o incidente foi o primeiro-ministro norueguês, Jonas Gahr Støre. O governo moldavo confirmou que o país teve de fechar momentaneamente o seu espaço aéreo devido à sua violação por um drone russo vindo da Ucrânia. A aeronave foi destruída a cerca de 160 quilômetros do aeroporto internacional da capital, Chișinău, completou o porta-voz do governo moldavo. A família de 4 pessoas, incluindo 2 crianças, foi morta por um ataque israelense na noite de quarta para quinta, no norte da faixa de Gaza. O exército de Israel informou estar verificando as informações. Os ataques às zonas residenciais de Gaza aumentaram nos últimos 2 dias, apesar do cessar-fogo em vigor. Cresce o número de brasileiros que recorrem ao programa de retorno voluntário oferecido pelo governo de Portugal aos imigrantes que querem voltar ao país natal. Razões como o aumento da xenofobia e do custo de vida no país europeu ajudam a explicar esse movimento. Em todo o ano de 2024, 432 brasileiros fizeram a inscrição no programa, um valor que já foi ultrapassado a

0: Apenas nos 7 primeiros meses deste ano, até julho, o número chegou a 470 pedidos de ajuda. Os relatórios da Organização Internacional para Migrações, que organiza o programa, apresentaram em 2025 uma média de 44 pedidos de brasileiros por mês. Este ano, essa média mensal já passou para 67. Há vários perfis de demandantes, entre eles pessoas que chegaram em situação irregular e tiveram dificuldade para conseguir emprego e documentação, e até quem depois não conseguiu um lugar bom para viver. 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
0: Bom dia, você ouve a Rádio França Internacional em português do Brasil. Nessa segunda parte do programa, nos destaques da imprensa francesa, o aumento do uso do etanol aqui na França, em meio à disparada dos preços da gasolina no país. Depois visitamos em Paris a exposição A Terra Modelada pela Arte, que traz a cerâmica do Vale do Jequitinhonha, tradição mineira, marcada por técnicas transmitidas entre as gerações, sobretudo por mulheres. Por fim, no Planeta Verde, um mutirão na Amazônia tenta salvar os botos de uma nova seca prevista com a chegada do fenômeno climático El Niño. Mas antes de tudo isso, vamos a Lisboa, em linha direta. Cresce o número de brasileiros que recorrem ao programa de retorno voluntário oferecido pelo governo de Portugal aos imigrantes que querem voltar ao país natal. Vamos lá.
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3: A Organização Internacional para Migrações, a OIM, uma entidade ligada à ONU, mantém em Portugal um programa para ajudar imigrantes que desejam deixar voluntariamente o território português e voltar ao seu país de origem. Esse programa chama-se Apoio ao Retorno Voluntário e à Reintegração. Ele é destinado a pessoas em situação de vulnerabilidade socioeconômica, independentemente da região onde vivem ou de estarem com a situação migratória regularizada. Recentemente, o que chamou a atenção foi o crescimento do número de brasileiros recorrendo a essa ajuda. Nos primeiros 7 meses deste ano, a quantidade de pessoas pedindo apoio subiu mais de 50% em comparação ao mesmo período do ano passado. É um indicativo de que o sonho português tem virado desilusão para muitas pessoas. A correspondente da RFI em Portugal, Luciana Álvares, tem mais informações sobre esse tema. Olá, Luciana, bom dia. Esse crescimento de pedido de apoio foi de um ano para outro ou a tendência de aumento já era anterior?
4: No formato atual, o programa começou em 2024. Então, a gente não tem uma grande série histórica, mas a tendência é crescente, sim. Em todo o ano de 2024, foram 432 brasileiros que fizeram inscrição pedindo esse apoio para o retorno. E um valor que já foi ultrapassado apenas nos 7 primeiros meses deste ano. Até julho, o número chegou a 470 pedidos de ajuda. Os relatórios da Organização Internacional para Migrações, a entidade que organiza o programa, apresentaram em 2025, ano passado, uma média de 44 pedidos de brasileiros por mês. Este ano, a média mensal está em 67, o que significa uma subida de 52%.
3: Agora, Luciana, o programa de retorno não é exclusivo para brasileiros. Que outras nacionalidades também têm esse pedido de ajuda?
4: Há gente de vários pontos do mundo, como Venezuela, Sri Lanka, Moçambique. Mas, na verdade, as demais nacionalidades são raras. O apoio não é exclusivo, mas o Brasil representa consistentemente a grande maioria das inscrições e dos retornos. E tem estado sempre acima dos 80% do total. De certa forma, isso era esperado, porque os brasileiros são a maior comunidade de imigrantes em Portugal. Ainda assim, a porcentagem de brasileiros pedindo para voltar é expressiva, porque eles são 30% do total de imigrantes, mais 80% no total de pedidos de retorno.
3: Mas recorrer a esse programa, Luciana, não significa que o requerente vai necessariamente receber essa ajuda, certo? Tem muita gente que fica de fora por não cumprir os requisitos?
4: Olha, tem sim muita gente que se inscreve e acaba não completando o processo. No ano passado, cerca de metade conseguiu voltar com esse apoio. E o retorno com apoio significa o quê? Significa que a pessoa ganha uma passagem aérea e também uma ajuda de custo de 70 euros para as despesas do dia da viagem. A passagem e o dinheiro são entregues em mãos, no dia, por um funcionário do programa. A organização, ela não detalha os dados dos processos, e assim a gente não pode saber exatamente o que não deu certo. Mas há dois obstáculos importantes. Um deles é que é preciso comprovar a vulnerabilidade econômica, mostrar que não tem como voltar por meios próprios. E outro ponto importante é que quem participa do programa fica por 3 anos impedido de entrar, tanto em Portugal como em qualquer outro país do espaço Schengen, ou seja, não pode ir para quase nenhum outro país da União Europeia nesse período. Como muitas vezes o sonho de viver em Portugal acaba sendo substituído pelo sonho de viver em outro país da Europa, algumas pessoas elas até se inscrevem, mas depois elas preferem esperar um pouco mais, fazer algum sacrifício, se reorganizar sozinho para poder partir para esse outro destino sonhado.
3: Isso significa então, Luciana Álvares, que há muitos brasileiros voltando ou deixando Portugal para outros destinos, mesmo sem participar desse programa?
4: Com certeza. Embora a gente não tenha os números para mostrar isso, as histórias de gente decepcionada com a vida em terras portuguesas são cada vez mais frequentes. E há vários perfis. Desde quem veio de forma irregular e depois teve dificuldade para conseguir emprego, para conseguir a documentação, até quem chegou já com visto, com emprego certo, mas depois não conseguiu ter um lugar bom para viver, por exemplo. Eu falei com uma família que ainda não se decidiu, mas está pensando em voltar para o Brasil porque está tendo que dividir o apartamento com mais pessoas, uma situação que considera muito desconfortável e que no Brasil não viviam assim. E tem um casal que está de malas prontas, vendendo tudo, depois de 20 anos vivendo em Portugal. Eles disseram que o custo de vida subiu muito nos últimos anos e os salários deles não acompanharam. Também citaram que se sentem incomodados com o crescente sentimento anti-imigrante por aqui. No momento, eles acreditam que o Brasil terá mais oportunidades para eles, além, é claro, de voltarem para perto da família.
3: Muito obrigado, Luciana Álvares, correspondente da RFI em Portugal, que participou do Linha Direta de hoje.
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0: A retomada das hostilidades entre Estados Unidos e Irã, adiando a perspectiva de uma solução para o conflito no Oriente Médio, leva a uma nova disparada dos preços dos combustíveis na Europa. Asfixiados pelo aumento dos custos nos postos de gasolina, os motoristas da França dão uma chance para um combustível ainda pouco adotado no país, o etanol, que sai por menos da metade do preço. A 85 centavos de euro, ou R$ 5,05 o litro, em vez de, em média, €2,12, o equivalente a R$ 12,60 para a gasolina, não à toa essa alternativa foi apelidada de o combustível do poder aquisitivo. O jornal Le Parisien destaca que a venda do super bioetanol, composto de 85% de etanol e 15% de gasolina, cresceu 11% desde o início do conflito até julho, na comparação com o mesmo período do ano passado. Os carros flex nunca tiveram na Europa o mesmo sucesso registrado no Brasil, mas mesmo assim o setor comemora uma alta de 20% das vendas de 2024 para 2025 e que deve ser ainda maior agora em 2026. Em 20 anos, 480 mil motoristas optaram por veículos movidos a biocombustível ou flex aqui na França. Mecânicos ouvidos pelo jornal relatam uma verdadeira corrida pela instalação da conversão do motor para flex, afirmando que o boca a boca sobre as vantagens do etanol tem feito milagres, principalmente nas periferias das grandes cidades, onde o uso do carro é quase indispensável.
1: Márcia Bechara.
5: É numa ruazinha tranquila do Marré, no coração chique de Paris, que a Galeria Ricardo Fernandes abre as portas para uma tradição mineira que reúne gerações. A exposição A Terra, modelada pela arte, apresenta a cerâmica do Vale do Jequitinhonha, marcada pelo trabalho de mulheres que transformam o barro em linguagem artística. São 17 artistas do coletivo do Vale do Jequitinhonha reunidos em Paris após 2 décadas de trabalho, de organização e capacitação. A cerâmica, que nasceu em cozinhas, quintais e fornos improvisados, chega agora ao circuito artístico parisiense.
6: Eu já venho pesquisando a arte popular brasileira há muitos anos. E eu penso que a arte popular brasileira é a origem da nossa expressão artística atual, principalmente no âmbito da arte contemporânea. Então, é através da arte popular que a gente vai traçando e passando pelo caminho até chegar na expressão contemporânea propriamente dita, museológica e de galerias, instituições e fundações.
5: A história dessa cerâmica passa por Isabel Mendes da Cunha, nascida em Itinga. Ela começou produzindo moringas utilitárias e, ao longo dos anos, transformou esses objetos em esculturas femininas de grande presença visual. Suas bonecas moringa formaram uma linhagem que chega hoje à quarta geração.
7: Eu falo que eu tive o privilégio de nascer em berço de barro, né? Que a minha avó, a nossa grande ceramista do Vale de Quitionha, Isabel Mendes, né, ela que abriu todas as portas do nosso, dessa tradição de fazer as bonecas de barro. E para mim é um privilégio, né, uma honra estar nessa família, né, e que poder a gente contar a nossa história, né.
5: A maioria das artistas vem de comunidades rurais, onde o barro faz parte da rotina. Natural de Campo Buriti, Adriana Gomes Xavier se inspira nas mulheres da região, nas roupas, nas cores e nos rostos que fazem parte do cotidiano.
8: A gente inspira nas mulheres do vale, inspira muito nas roupas das mulheres, para fazer os vestidos das mulheres, no rosto também. A gente busca inspiração nas mulheres também da nossa região, né? A gente faz muito os vestidos coloridos, representa muitas mulheres da nossa região. E a inspiração que a gente tem é aquela inspiração no saber fazer da nossa região mesmo, que as mulheres de antigamente faziam as bonecas também. Lá na minha comunidade tinha algumas senhoras que já produziam bonecas e a gente adquiriu esse saber e inspirou nelas.
5: Natural de Cachoeira do Fanado, no Vale do Jequitinhonha, Alice Costa resume o que considera essencial na criação.
9: Não pode faltar espontaneidade, porque a pessoa tem que estar assim, bem ciente do que ela vai fazer, né? Ela vai fazer uma boneca, ela traça aqueles... o jeito da boneca, né? A gente costuma dizer que as bonecas são parecidas muito com cada artesã.
5: Entre os artistas presentes em Paris, o único homem, bendito fruto entre as mulheres, Augusto Ribeiro, que começou a trabalhar com barro aos 4 anos e participa pela primeira vez de uma exposição internacional.
10: É um momento de celebração da nossa arte do Vale do Jequitinhonha, das nossas bonecas, da alma feminina que o Vale do Jequitinhonha está mostrando aqui. Então, essa exposição é uma celebração mesmo da nossa arte, do nosso fazer, e tem essa força das mulheres que construíram a nossa história com muita garra, com muita força. E eu tô muito feliz, eu acho que as expectativas são as melhores. A força do Vale do Jequitinhonha é uma força feminina que une a sensibilidade com a dificuldade. Então elas pegaram ali o turrão de barro e transformaram em arte. E hoje a gente está aqui em Paris, eu acho que é celebração e reconhecimento disso.
5: Em Turmalina, Anísia Lima relembra o tempo em que as peças ficavam encalhadas.
11: Antes a gente fazia as peças, né? Não eram tão valorizadas. A gente fazia, mas às vezes ficava muito tempo sem vender. Eu até brinco com as meninas lá que antes, né, uns 20 anos atrás, se fosse alguém lá e perguntasse qual era a dificuldade da comunidade, qual era, assim, o que que a gente queria para a comunidade, a gente queria mercado, queria expor as peças e vender.
5: A exposição A Terra Modelada pela Arte fica em cartaz até 30 de setembro na Galeria Ricardo Fernandes, em Paris.
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0: Foi uma das imagens mais marcantes da seca recorde na Amazônia em 2023 e 2024. Dezenas de botos não sobreviveram à última ocorrência do fenômeno climático El Niño, que, associado ao aumento das temperaturas do planeta, levou à morte em massa de um dos animais mais simbólicos do bioma. Agora o fenômeno volta a se configurar com uma intensidade ainda maior, levando instituições, governos e comunidades locais a se mobilizarem para a tragédia ambiental não se repetir. Da última vez, mais de 300 botos não resistiram a uma temperatura que chegou a quase 41 graus nos lagos Tefé e Coari, no Amazonas. O caso, com repercussão internacional, ilustrou um drama que se multiplicou em diversos outros lagos amazônicos, mais vulneráveis à alta dos termômetros, à seca e à redução dos níveis de oxigênio na água. Milhões de peixes morreram, com impacto nos ecossistemas e também na alimentação e na economia locais, à base da pesca. O pesquisador Ian Fleischman, engenheiro ambiental do Instituto de Desenvolvimento Sustentável Mamirauá, em Tefé, explica.
12: Os lagos, eles são um ambiente mais vulnerável a esses eventos de seca. Porque o rio, ele tem um fluxo muito contínuo, ele é fundo. Então, assim, o rio não vai secar completamente, né? E o rio, por ter essa turbulência toda, né? Essa velocidade alta, ele não esquenta da mesma maneira.
0: Os alertas da Organização Meteorológica Mundial, ligada à ONU, sobre a chegada de um novo El Niño, dessa vez muito forte, ampliaram a vigilância na região, em um contexto em que os recordes de calor continuam a ser batidos. A entidade antecipa que nessas condições, pelo menos um ano entre 2026 e 2030 será de novo mais quente já registrado.
12: Em 2023 e 2024 a gente teve El Niño, mas a gente teve outros fenômenos também. A gente teve um salto na temperatura global do planeta, que até hoje cientistas estão tentando explicar o que aconteceu. Não é só o El Niño, né, que justificou isso. A gente teve outros elementos importantes na origem dessa seca, como o aquecimento de parte do Oceano Atlântico Tropical Norte, que é diferente do El Niño, que é um aquecimento de parte do Pacífico. Esse ano, tudo indica que vai ser um El Niño muito forte, mas que tende a afetar mais a seca do ano que vem.
0: O projeto Lagos Sentinelas da Amazônia, lançado em 2025, na sequência do último desastre, tem trabalhado na prevenção de uma nova catástrofe ambiental em 5 principais lagos dos rios Solimões e Amazonas. O programa conta com a participação ativa de cerca de 50 comunidades locais nos estados do Amazonas e Pará, que atuam na troca de informações e na resposta imediata a eventuais anomalias. O objetivo é identificar com antecedência quando a situação se aproximar de um estado crítico e coordenar a reação para proteger os ecossistemas e populações. O acesso à água potável é uma das consequências mais dramáticas para ribeirinhos e moradores de áreas de várzea em período de seca extrema.
12: No momento, a gente tem, em 2 pontos do lago, sensores automáticos de temperatura da água e oxigênio dissolvido, que medem esses parâmetros, né, de 10 em 10 minutos, em várias profundidades do lago. Depois, em 5 comunidades, a gente tem temperatura de água sendo monitorada junto com as escolas das comunidades, também com sensores automáticos. Uhum. A gente tem 2 estações meteorológicas. A gente também chama de estações automáticas, porque elas medem da mesma forma, de 5 em 5 minutos, o vento, velocidade do vento, direção do vento, a chuva, a temperatura do ar, a umidade do ar. Né? A gente ainda tem 6 pontos do lago que a gente monitora mensalmente, e aí já são mais de 30 parâmetros físico-químicos e biológicos que a gente monitora nesses 6 pontos. Uhum. Ou seja, a gente chega a essa nova seca com uma análise bastante completa, bastante avançada, de como que é o estado, como que está o estado do lago, qual que é uma certa normalidade do lago.
0: O pesquisador salienta que é impossível impedir uma nova mortandade, uma vez que o aquecimento dos lagos não pode ser contido. Entretanto, medidas como o redirecionamento dos botos para áreas menos afetadas se mostrou uma medida eficaz no último episódio de seca. Algo que agora pode se repetir com o apoio técnico do Instituto Chico Mendes de Biodiversidade, o ICMBio, habilitado para esse tipo de operação. O Planeta de hoje chega ao fim. Eu sou a Lúcia Miesel, a edição de áudio foi de Diego Tenório, coordenação editorial Elcio Ramalho. Muito obrigada pela sua audiência. Na quinta que vem tem mais.
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0: Paris, 10 de setembro de 2026. Estes são os destaques desta quinta-feira. O calor no mês de agosto atingiu níveis jamais registrados no planeta. O relatório mensal do Serviço Meteorológico Europeu Copérnicos afirma que foi o verão mais quente vivido na Europa Ocidental. O Instituto salienta que os seres humanos não tiveram temperaturas tão altas há pelo menos 100 mil anos. De Nova York a Tóquio, passando por Roma e Nova Delhi, o verão de 2026 foi marcado por temperaturas extremas em todo o hemisfério norte. Em comunicado, o secretário-executivo do braço da ONU para o clima, Simon Steele, afirmou que enquanto a humanidade continuar queimando quantidades colossais de carvão, petróleo e gás, a poluição gerada vai continuar superaquecendo o nosso planeta. Os rebeldes Houthis do Iêmen, apoiados pelo Irã, assumiram nesta quinta o controle da cidade estratégica de Mokhra, no Mar Vermelho, e avançam em direção ao Estreito de Bab el-Mandeb. Essa passagem que liga a Ásia à Europa ganhou importância desde o início da guerra no Oriente Médio, com o bloqueio do Estreito de Hormuz pelo Irã, do outro lado da península. A Arábia Saudita realizou cerca de 40 ataques aéreos no Iêmen nas últimas horas, após recentes bombardeios dos rebeldes contra o reino aliado dos americanos. O Banco Central Europeu deve elevar as taxas de juros no bloco diante da disparada dos preços da energia e o risco de aumento da inflação. Analistas esperam que a principal taxa básica deve subir de 0,25% para 2,5% ao final de uma reunião de política monetária em Berlim. O barril de Brent, referência no mercado internacional de petróleo, voltou a ultrapassar a marca de $100 na quarta-feira. Com as pesquisas apontando uma derrota nas eleições legislativas de meio mandato nos Estados Unidos em novembro, o presidente Donald Trump prometeu um dividendo de $5 mil para cada americano adulto se o Partido Republicano vencer o pleito. Ele não detalhou como pretende financiar a medida, que seria bilionária. Em uma convenção inédita do partido em Dallas, Trump pediu a mobilização dos eleitores nas urnas e disse que, na hora do voto, imaginarem o rosto dele nas cédulas. As pesquisas de intenções de voto antecipam resultados negativos para os republicanos, que enfrentam a crescente insatisfação dos americanos com o custo de vida no país e a guerra contra o Irã. Continue acompanhando as notícias no nosso site rfbrasil.com e tenham todos um excelente dia. Bom dia, são 11 horas e 30 minutos em Paris, 6:30 em Brasília. 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
0: Tempo bom na capital francesa, 17 graus. Confira os principais destaques desta quinta-feira, 10 de setembro de 2026. Calor registrado em agosto no hemisfério norte é o maior já vivido no planeta, afirma o Instituto Europeu. Rebeldes Houthis tomam controle de cidade estratégica do Iêmen. E Donald Trump promete $5 mil para cada eleitor se o Partido Republicano vencer as eleições legislativas de novembro no país. Essas e outras notícias a seguir. O calor no mês de agosto atingiu níveis jamais registrados no planeta. O relatório mensal do Serviço Meteorológico Europeu Copérnicos afirma que foi o verão mais quente vivido na Europa Ocidental. Os detalhes com Thaís Estivanin.
13: A cientista Samantha Burgers, do Centro Europeu de Previsões Meteorológicas de Médio Prazo, disse que os seres humanos não vivenciavam temperaturas tão altas há pelo menos 100 mil anos. De Nova York a Tóquio, passando por Roma e Nova Delhi, o verão de 2026 foi marcado por temperaturas extremas em todo o hemisfério norte. O período de junho a agosto é considerado o mais quente já registrado em escala global, empatado com 2024, informou o Copérnicos. Ontem, a Agência Meteorológica Americana havia anunciado conclusões semelhantes em relação a 130 anos de medições nos Estados Unidos. Outras fontes de dados climáticos permitem aos cientistas embasar conclusões de uma época muito mais remota. Segundo eles, o período atual é provavelmente o mais quente na Terra nos últimos 125 mil anos. Em comunicado, o secretário executivo do braço da ONU para o clima, Simon Steele, afirmou que enquanto a humanidade continuar queimando quantidades colossais de carvão, petróleo e gás, a poluição gerada continuará superaquecendo o nosso planeta e ondas de calor extremo continuarão quebrando recordes absolutos.
0: Os rebeldes Houthis do Iêmen, apoiados pelo Irã, assumiram nesta quinta o controle da cidade estratégica de Mohra, no Mar Vermelho, e avançam em direção ao Estreito de Bab el-Mandeb. Essa passagem, que liga a Ásia à Europa, ganhou importância desde o início da guerra no Oriente Médio, com o bloqueio do Estreito de Hormuz pelo Irã, do outro lado da península. Testemunhas relataram ter visto forças rebeldes entrando na cidade iemenita aos gritos de morte à América e morte a Israel. A Arábia Saudita realizou cerca de 40 ataques aéreos no Iêmen nas últimas horas, após recentes bombardeios dos rebeldes contra o reino, aliado dos americanos. Os Houthis, que controlam parte do Iêmen, lançaram na semana passada uma ampla ofensiva contra as forças do governo do país. Os confrontos já deixaram mais de 500 mortos, a maioria combatentes de ambos os lados. O Banco Central Europeu deve elevar as taxas de juros no bloco nesta quinta, diante da disparada dos preços da energia e o risco de aumento da inflação. Analistas esperam que a principal taxa básica deve subir 0,25% para 2,5% ao final de uma reunião de política monetária em Berlim. Após um primeiro aumento em junho, o BCE continua enfrentando uma pressão inflacionária alimentada pela alta dos preços do petróleo, devido à guerra entre os Estados Unidos e o Irã. O barril de Brent, referência no mercado internacional, voltou a ultrapassar a marca de 100 dólares na quarta-feira. Na zona do euro, altamente dependente de importações de energia, a inflação atingiu 3,3% em agosto, o nível mais alto em 3 anos. Com as pesquisas apontando uma derrota nas eleições legislativas de meio mandato nos Estados Unidos em novembro, o presidente Donald Trump prometeu um dividendo de $5,000 para cada americano adulto se o Partido Republicano vencer o pleito. Ele não detalhou como pretenderia financiar essa medida, que seria bilionária. Detalhes com Elcio Ramalho.
3: Em uma convenção inédita do partido em Dallas, Trump pediu a mobilização dos eleitores nas urnas e disse para, na hora do voto, imaginarem que o rosto dele está nas cédulas. Em um longo discurso em tom populista, ele exaltou o próprio governo e evocou a possibilidade da volta do comunismo se os opositores democratas ganharem a eleição. As pesquisas de intenções de voto antecipam resultados negativos para os republicanos, que enfrentam a crescente insatisfação dos americanos com o custo de vida no país e a guerra contra o Irã. As previsões indicam que os democratas conquistarão a maioria na Câmara dos Representantes, que será totalmente renovada, e possivelmente uma maioria apertada no Senado. Essa mudança de controle do legislativo restringiria a margem de manobra de Donald Trump nos 2 últimos anos de seu mandato.
0: O presidente ucraniano Volodymyr Zelensky chegou ao Canadá na madrugada desta quinta-feira, horas depois de o seu avião ser visado por um drone ao deixar a Moldávia. Zelensky deixava o país do leste europeu em direção a uma rápida escala na Noruega, onde participou do funeral do rei Harald, nesta quarta-feira em Oslo. Quem revelou o incidente foi o primeiro-ministro norueguês, Jonas Gahr Støre. O governo moldavo confirmou que o país teve de fechar momentaneamente o seu espaço aéreo devido à sua violação por um drone russo vindo da Ucrânia. A aeronave foi destruída a cerca de 160 quilômetros do aeroporto internacional da capital, Chișinău, completou o porta-voz do governo moldavo. Família de 4 pessoas, incluindo 2 crianças, foi morta por um ataque israelense na noite de quarta para quinta, no norte da faixa de Gaza. O exército de Israel informou estar verificando as informações. Os ataques às zonas residenciais de Gaza aumentaram nos últimos 2 dias, apesar do cessar-fogo em vigor. Cresce o número de brasileiros que recorrem ao programa de retorno voluntário oferecido pelo governo de Portugal aos imigrantes que querem voltar ao país natal. Razões como o aumento da xenofobia e do custo de vida no país europeu ajudam a explicar esse movimento. Em todo o ano de 2024, 432 brasileiros fizeram a inscrição no programa, um valor que já foi ultrapassado apenas nos 7 primeiros meses deste ano. Até julho, o número chegou a 470 pedidos de ajuda. Os relatórios da Organização Internacional para Migrações, que organiza o programa, apresentaram em 2025 uma média de 44 pedidos de brasileiros por mês. Este ano, essa média mensal já passou para 67. Há vários perfis de demandantes, entre eles pessoas que chegaram em situação irregular e tiveram dificuldade para conseguir emprego e documentação, e até quem depois não conseguiu um lugar bom para viver. 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
0: Bom dia, você ouve a Rádio França Internacional em português do Brasil. Nessa segunda parte do programa, nos destaques da imprensa francesa, o aumento do uso do etanol aqui na França, em meio à disparada dos preços da gasolina no país. Depois visitamos em Paris a exposição A Terra Modelada pela Arte, que traz a cerâmica do Vale do Jequitinhonha, tradição mineira, marcada por técnicas transmitidas entre as gerações, sobretudo por mulheres. Por fim, no Planeta Verde, um mutirão na Amazônia tenta salvar os botos de uma nova seca prevista com a chegada do fenômeno climático El Niño. Mas antes de tudo isso, vamos a Lisboa em linha direta. Cresce o número de brasileiros que recorrem ao programa de retorno voluntário oferecido pelo governo de Portugal aos imigrantes que querem voltar ao país natal. Vamos lá.
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3: A Organização Internacional para Migrações, a OIM, uma entidade ligada à ONU, mantém em Portugal um programa para ajudar imigrantes que desejam deixar voluntariamente o território português e voltar ao seu país de origem. Esse programa chama-se Apoio ao Retorno Voluntário e à Reintegração. Ele é destinado a pessoas em situação de vulnerabilidade socioeconômica, independentemente da região onde vivem ou de estarem com a situação migratória regularizada. Recentemente, o que chamou a atenção foi o crescimento do número de brasileiros recorrendo a essa ajuda. Nos primeiros 7 meses deste ano, a quantidade de pessoas pedindo apoio subiu mais de 50% em comparação ao mesmo período do ano passado. É o indicativo de que o sonho português tem virado desilusão para muitas pessoas. A correspondente da RFI em Portugal, Luciana Álvares, tem mais informações sobre esse tema. Olá, Luciana, bom dia. Esse crescimento de pedido de apoio foi de um ano para outro ou a tendência de aumento já era anterior?
4: No formato atual, o programa começou em 2024. Então, a gente não tem uma grande série histórica, mas a tendência é crescente, sim. Em todo o ano de 2024, foram 432 brasileiros que fizeram inscrição pedindo esse apoio para o retorno. E um valor que já foi ultrapassado apenas nos 7 primeiros meses deste ano. Até julho, o número chegou a 470 pedidos de ajuda. Os relatórios da Organização Internacional para Migrações, a entidade que organiza o programa, apresentaram em 2025, ano passado, uma média de 44 pedidos de brasileiros por mês. Este ano, a média mensal está em 67, o que significa uma subida de 52%.
3: Agora, Luciana, o programa de retorno não é exclusivo para brasileiros. Que outras nacionalidades também têm esse pedido de ajuda?
4: Há gente de vários pontos do mundo, como Venezuela, Sri Lanka, Moçambique. Mas, na verdade, as demais nacionalidades são raras. O apoio não é exclusivo, mas o Brasil representa consistentemente a grande maioria das inscrições e dos retornos. E tem estado sempre acima dos 80% do total. De certa forma, isso era esperado, porque os brasileiros são a maior comunidade de imigrantes em Portugal. Ainda assim, a porcentagem de brasileiros pedindo para voltar é expressiva, porque eles são 30% do total de imigrantes, mais 80% no total de pedidos de retorno.
3: Mas recorrer a esse programa, Luciana, não significa que o requerente vai necessariamente receber essa ajuda, certo? Tem muita gente que fica de fora por não cumprir os requisitos?
4: Olha, tem sim muita gente que se inscreve e acaba não completando o processo. No ano passado, cerca de metade conseguiu voltar com esse apoio. E o retorno com apoio significa o quê? Significa que a pessoa ganha uma passagem aérea e também uma ajuda de custo de 70 euros para as despesas do dia da viagem. A passagem e o dinheiro são entregues em mãos, no dia, por um funcionário do programa. A organização, ela não detalha os dados dos processos, e assim a gente não pode saber exatamente o que não deu certo. Mas há dois obstáculos importantes. Um deles é que é preciso comprovar a vulnerabilidade econômica, mostrar que não tem como voltar por meios próprios. E outro ponto importante é que quem participa do programa fica por 3 anos impedido de entrar, tanto em Portugal como em qualquer outro país do espaço Schengen, ou seja, não pode ir para quase nenhum outro país da União Europeia nesse período. Como muitas vezes o sonho de viver em Portugal acaba sendo substituído pelo sonho de viver em outro país da Europa, algumas pessoas elas até se inscrevem, mas depois elas preferem esperar um pouco mais, fazer algum sacrifício, se reorganizar sozinho para poder partir para esse outro destino sonhado.
3: Isso significa então, Luciana Álvares, que há muitos brasileiros voltando ou deixando Portugal para outros destinos, mesmo sem participar desse programa?
4: Com certeza. Embora a gente não tenha os números para mostrar isso, as histórias de gente decepcionada com a vida em terras portuguesas são cada vez mais frequentes. E há vários perfis. Desde quem veio de forma irregular e depois teve dificuldade para conseguir emprego, para conseguir a documentação, até quem chegou já com visto, com emprego certo, mas depois não conseguiu ter um lugar bom para viver, por exemplo. Eu falei com uma família que ainda não se decidiu, mas está pensando em voltar para o Brasil porque está tendo que dividir o apartamento com mais pessoas, uma situação que considera muito desconfortável e que no Brasil não viviam assim. E tem um casal que está de malas prontas, vendendo tudo, depois de 20 anos vivendo em Portugal. Eles disseram que o custo de vida subiu muito nos últimos anos e os salários deles não acompanharam. Também citaram que se sentem incomodados com o crescente sentimento anti-imigrante por aqui. No momento, eles acreditam que o Brasil terá mais oportunidades para eles, além, é claro, de voltarem para perto da família.
3: Muito obrigado, Luciana Álvares, correspondente da RFI em Portugal, que participou do Linha Direta de hoje.
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0: A retomada das hostilidades entre Estados Unidos e Irã, adiando a perspectiva de uma solução para o conflito no Oriente Médio, leva a uma nova disparada dos preços dos combustíveis na Europa. Asfixiados pelo aumento dos custos nos postos de gasolina, os motoristas da França dão uma chance para um combustível ainda pouco adotado no país, o etanol, que sai por menos da metade do preço. A 85 centavos de euro, ou R$ 5,05 o litro, em vez de, em média, €2,12, o equivalente a R$ 12,60 para gasolina, não à toa essa alternativa foi apelidada de o combustível do poder aquisitivo. O jornal Le Parisien destaca que a venda do super bioetanol, composto de 85% de etanol e 15% de gasolina, cresceu 11% desde o início do conflito até julho, na comparação com o mesmo período do ano passado. Os carros flex nunca tiveram na Europa o mesmo sucesso registrado no Brasil, mas mesmo assim o setor comemora uma alta de 20% das vendas de 2024 para 2025 e que deve ser ainda maior agora em 2026. Em 20 anos, 480 mil motoristas optaram por veículos movidos a biocombustível ou flex aqui na França. Mecânicos ouvidos pelo jornal relatam uma verdadeira corrida pela instalação da conversão do motor para flex, afirmando que o boca a boca sobre as vantagens do etanol tem feito milagres, principalmente nas periferias das grandes cidades, onde o uso do carro é quase indispensável.
1: Márcia Bechara.
5: É numa ruazinha tranquila do Marré, no coração chique de Paris, que a Galeria Ricardo Fernandes abre as portas para uma tradição mineira que reúne gerações. A exposição A Terra Modelada pela Arte apresenta a cerâmica do Vale do Jequitinhonha, marcada pelo trabalho de mulheres que transformam o barro em linguagem artística. São 17 artistas do coletivo do Vale do Jequitinhonha reunidos em Paris após duas décadas de trabalho, de organização e capacitação. A cerâmica, que nasceu em cozinhas, quintais e fornos improvisados, chega agora ao circuito artístico parisiense.
6: Eu já venho pesquisando a arte popular brasileira há muitos anos. E eu penso que a arte popular brasileira é a origem da nossa expressão artística atual, principalmente no âmbito da arte contemporânea. Então, é através da arte popular que a gente vai traçando e passando pelo caminho até chegar na expressão contemporânea propriamente dita, museológica e de galerias, instituições e fundações.
5: A história dessa cerâmica passa por Isabel Mendes da Cunha, nascida em Itinga. Ela começou produzindo moringas utilitárias e, ao longo dos anos, transformou esses objetos em esculturas femininas de grande presença visual. Suas bonecas moringa formaram uma linhagem que chega hoje à quarta geração.
7: Eu falo que eu tive o privilégio de nascer em berço de barro, né? Que a minha avó, a nossa grande ceramista do Vale de Jequitinhonha, Isabel Mendes, né, ela que abriu todas as portas do nosso, pra, dessa tradição de fazer as bonecas de barro. E para mim é um privilégio, né, uma honra estar nessa família, né, e que poder a gente contar a nossa história, né.
5: A maioria das artistas vem de comunidades rurais, onde o barro faz parte da rotina. Natural de Campo Buriti, Adriana Gomes Xavier se inspira nas mulheres da região, nas roupas, nas cores e nos rostos que fazem parte do cotidiano.
8: A gente inspira nas mulheres do vale, inspira muito nas roupas das mulheres, para fazer os vestidos das mulheres, no rosto também. A gente busca inspiração nas mulheres também da nossa região, né? A gente faz muito os vestidos coloridos, representa muito as mulheres da nossa região. E a inspiração que a gente tem é aquela inspiração no saber fazer da nossa região mesmo, que as mulheres de antigamente faziam as bonecas também. Lá na minha comunidade tinha algumas senhoras que já produziam bonecas e a gente adquiriu esse saber e inspirou nelas.
5: Natural de Cachoeira do Fanado, no Vale do Jequitinhonha, Alice Costa resume o que considera essencial na criação.
9: Não pode faltar espontaneidade, porque a pessoa tem que estar assim, bem ciente do que ela vai fazer, né? Ela vai fazer uma boneca, ela traça aqueles... o jeito da boneca, né? A gente costuma dizer que as bonecas são parecidas muito com cada artesã.
5: Entre os artistas presentes em Paris, o único homem, bendito fruto entre as mulheres, Augusto Ribeiro, que começou a trabalhar com barro aos 4 anos e participa pela primeira vez de uma exposição internacional.
10: É um momento de celebração da nossa arte, do Vale do Jequitinhonha, das nossas bonecas, da alma feminina que o Vale do Jequitinhonha está mostrando aqui. Então, essa exposição é uma celebração mesmo da nossa arte, do nosso fazer, e tem essa força das mulheres que construíram a nossa história com muita garra, com muita força. E eu tô muito feliz, eu acho que as expectativas são as melhores. A força do Vale do Jequitinhonha é uma força feminina que une a sensibilidade com a dificuldade. Então elas pegaram ali o turrão de barro e transformaram em arte. E hoje a gente está aqui em Paris, eu acho que é celebração e reconhecimento disso.
5: Em Turmalina, Anísia Lima relembra o tempo em que as peças ficavam encalhadas.
11: Antes a gente fazia as peças, né? Não era tão valorizadas. A gente fazia, mas às vezes ficava muito tempo sem vender. Eu até brinco com as meninas lá que antes, né, uns 20 anos atrás, se fosse alguém lá e perguntasse qual era a dificuldade da comunidade, qual era, assim, o que a gente queria para a comunidade, a gente queria mercado, queria expor as peças e vender.
5: A exposição A Terra Modelada pela Arte fica em cartaz até 30 de setembro na Galeria Ricardo Fernandes, em Paris.
1: Planeta Verde, Lúcia Miesel.
0: Foi uma das imagens mais marcantes da seca recorde na Amazônia em 2023 e 2024. Dezenas de botos não sobreviveram à última ocorrência do fenômeno climático El Niño, que, associado ao aumento das temperaturas do planeta, levou à morte em massa de um dos animais mais simbólicos do bioma. Agora o fenômeno volta a se configurar com uma intensidade ainda maior, levando instituições, governos e comunidades locais a se mobilizarem para a tragédia ambiental não se repetir. Da última vez, mais de 300 botos não resistiram a uma temperatura que chegou a quase 41 graus nos lagos Tefé e Coari, no Amazonas. O caso, com repercussão internacional, ilustrou um drama que se multiplicou em diversos outros lagos amazônicos, mais vulneráveis à alta dos termômetros, à seca e à redução dos níveis de oxigênio na água. Milhões de peixes morreram, com impacto nos ecossistemas e também na alimentação e na economia locais, à base da pesca. O pesquisador Ian Fleischman, engenheiro ambiental do Instituto de Desenvolvimento Sustentável Mamirauá, em Tefé, explica.
12: Os lagos, eles são um ambiente mais vulnerável a esses eventos de seca, porque o rio, ele tem um fluxo muito contínuo, ele é fundo. Então, assim, o rio não vai secar completamente, né? E o rio, por ter essa turbulência toda, nessa velocidade alta, ele não esquenta da mesma maneira.
0: Os alertas da Organização Meteorológica Mundial, ligada à ONU, sobre a chegada de um novo El Niño, dessa vez muito forte, ampliaram a vigilância na região, em um contexto em que os recordes de calor continuam a ser batidos. A entidade antecipa que, nessas condições, pelo menos um ano entre 2026 e 2030 será de novo mais quente já registrado.
12: Em 2023 e 2024 a gente teve o El Niño, mas a gente teve outros fenômenos também. A gente teve um salto na temperatura global do planeta, que até hoje cientistas estão tentando explicar o que aconteceu. Não é só o El Niño, né, que justificou isso. A gente teve outros elementos importantes na origem dessa seca, como o aquecimento de parte do Oceano Atlântico Tropical Norte, que é diferente do El Niño, que é um aquecimento de parte do Pacífico. Esse ano, tudo indica que vai ser um El Niño muito forte, mas que tende a afetar mais a seca do ano que vem.
0: O projeto Lagos Sentinelas da Amazônia, lançado em 2025, na sequência do último desastre, tem trabalhado na prevenção de uma nova catástrofe ambiental em 5 principais lagos dos rios Solimões e Amazonas. O programa conta com a participação ativa de cerca de 50 comunidades locais nos estados do Amazonas e Pará, que atuam na troca de informações e na resposta imediata a eventuais anomalias. O objetivo é identificar com antecedência quando a situação se aproximar de um estado crítico e coordenar a reação para proteger os ecossistemas e populações. O acesso à água potável é uma das consequências mais dramáticas para ribeirinhos e moradores de áreas de várzea em período de seca extrema.
12: No momento, a gente tem, em dois pontos do lago, sensores automáticos de temperatura da água e oxigênio dissolvido, que medem esses parâmetros, né, de 10 em 10 minutos, em várias profundidades do lago. Depois, em 5 comunidades, a gente tem temperatura de água sendo monitorada junto com as escolas das comunidades, também com sensores automáticos. Uhum. A gente tem 2 estações meteorológicas, que a gente também chama de estações automáticas, porque elas medem da mesma forma, de 5 em 5 minutos, o vento, velocidade do vento, direção do vento, a chuva, a temperatura do ar, a umidade do ar. Né? A gente ainda tem 6 pontos do lago que a gente monitora mensalmente, e aí já são mais de 30 parâmetros físico-químicos e biológicos que a gente monitora nesses 6 pontos. Uhum. Ou seja, a gente chega a essa nova seca com uma análise bastante completa, bastante avançada de como que é o estado, como que está o estado do lago, qual que é uma certa normalidade do lago.
0: O pesquisador salienta que é impossível impedir uma nova mortandade, uma vez que o aquecimento dos lagos não pode ser contido. Entretanto, medidas como o redirecionamento dos botos para áreas menos afetadas se mostrou uma medida eficaz no último episódio de seca. algo que agora pode se repetir com o apoio técnico do Instituto Chico Mendes de Biodiversidade, o ICMBio, habilitado para esse tipo de operação. O Planeta de hoje chega ao fim. Eu sou a Lúcia Miesel, a edição de áudio foi de Diego Tenório, coordenação editorial Elcio Ramalho. Muito obrigada pela sua audiência. Na quinta que vem tem mais.
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0: Paris, 10 de setembro de 2026. Estes são os destaques desta quinta-feira. O calor no mês de agosto atingiu níveis jamais registrados no planeta. O relatório mensal do Serviço Meteorológico Europeu Copérnicus afirma que foi o verão mais quente vivido na Europa Ocidental. O Instituto salienta que os seres humanos não tiveram temperaturas tão altas há pelo menos 100 mil anos. De Nova York a Tóquio, passando por Roma e Nova Delhi, o verão de 2026 foi marcado por temperaturas extremas em todo o hemisfério norte. Em comunicado, o secretário-executivo do braço da ONU para o clima, Simon Steele, afirmou que enquanto a humanidade continuar queimando quantidades colossais de carvão, petróleo e gás, a poluição gerada vai continuar superaquecendo o nosso planeta. Os rebeldes Houthis do Iêmen, apoiados pelo Irã, assumiram nesta quinta o controle da cidade estratégica de Mokhra, no Mar Vermelho, e avançam em direção ao estreito de Bab el-Mandeb. Essa passagem que liga a Ásia à Europa ganhou importância desde o início da guerra no Oriente Médio, com o bloqueio do estreito de Hormuz pelo Irã, do outro lado da península. A Arábia Saudita realizou cerca de 40 ataques aéreos no Iêmen nas últimas horas, após recentes bombardeios dos rebeldes contra o reino aliado dos americanos. O Banco Central Europeu deve elevar as taxas de juros no bloco diante da disparada dos preços da energia e o risco de aumento da inflação. Analistas esperam que a principal taxa básica deve subir de 0,25% para 2,5% ao final de uma reunião de política monetária em Berlim. O barril de Brent, referência no mercado internacional de petróleo, voltou a ultrapassar a marca de $100 na quarta-feira. Com as pesquisas apontando uma derrota nas eleições legislativas de meio mandato nos Estados Unidos em novembro, o presidente Donald Trump prometeu um dividendo de $5 mil para cada americano adulto se o Partido Republicano vencer o pleito. Ele não detalhou como pretende financiar a medida, que seria bilionária. Em uma convenção inédita do partido em Dallas, Trump pediu a mobilização dos eleitores nas urnas e disse que, na hora do voto, imaginarem o rosto dele nas cédulas. As pesquisas de intenções de voto antecipam resultados negativos para os republicanos, que enfrentam a crescente insatisfação dos americanos com o custo de vida no país e a guerra contra o Irã. Continue acompanhando as notícias no nosso site rfbrasil.com e tenham todos um excelente dia. Bom dia, são 11 horas e 30 minutos em Paris, 6:30 em Brasília. 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
0: Tempo bom na capital francesa, 17 graus. Confira os principais destaques desta quinta-feira, 10 de setembro de 2026. Calor registrado em agosto no hemisfério norte é o maior já vivido no planeta, afirma o Instituto Europeu. Rebeldes Houthis tomam controle de cidade estratégica do Iêmen. E Donald Trump promete $5 mil para cada eleitor se o Partido Republicano vencer as eleições legislativas de novembro no país. Essas e outras notícias a seguir. O calor no mês de agosto atingiu níveis jamais registrados no planeta. O relatório mensal do Serviço Meteorológico Europeu Copérnicus afirma que foi o verão mais quente vivido na Europa Ocidental. Os detalhes com Thaís Estivanin.
13: A cientista Samantha Burgers, do Centro Europeu de Previsões Meteorológicas de Médio Prazo, disse que os seres humanos não vivenciavam temperaturas tão altas há pelo menos 100 mil anos. De Nova York a Tóquio, passando por Roma e Nova Delhi, o verão de 2026 foi marcado por temperaturas extremas em todo o hemisfério norte. O período de junho a agosto é considerado o mais quente já registrado em escala global, empatado com 2024, informou o Copérnicus. Ontem, a Agência Meteorológica Americana havia anunciado conclusões semelhantes em relação a 130 anos de medições nos Estados Unidos. Outras fontes de dados climáticos permitem aos cientistas embasar conclusões de uma época muito mais remota. Segundo eles, o período atual é provavelmente o mais quente na Terra nos últimos 125 mil anos. Em comunicado, o secretário-executivo do braço da ONU para o Clima, Simon Steele, afirmou que enquanto a humanidade continuar queimando quantidades colossais de carvão, petróleo e gás, a poluição gerada continuará superaquecendo nosso planeta e ondas de calor extremo continuarão quebrando recordes absolutos.
0: Os rebeldes Houthis do Iêmen, apoiados pelo Irã, assumiram nesta quinta o controle da cidade estratégica.
13: A poluição gerada continuará superaquecendo nosso planeta e ondas de calor extremo continuarão quebrando recordes absolutos.
0: Os rebeldes Houthis do Iêmen, apoiados pelo Irã, assumiram nesta quinta o controle da cidade estratégica de Morra, no Mar Vermelho.

0: US$ 5.000 para cada americano adulto se o Partido Republicano vencer o pleito. Ele não detalhou como pretenderia financiar essa medida, que seria bilionária. Detalhes com Elcio Ramalho.
1: Em uma convenção inédita do partido em Dallas, Trump pediu a mobilização dos eleitores nas urnas e disse para, na hora do voto, imaginarem que o rosto dele está nas cédulas. Em um longo discurso em tom populista, ele exaltou o próprio governo e evocou a possibilidade da volta do comunismo se os opositores democratas ganharem a eleição. As pesquisas de intenções de voto antecipam resultados negativos para os republicanos, que enfrentam a crescente insatisfação dos americanos com o custo de vida no país e a guerra contra o Irã. As previsões indicam que os democratas conquistarão a maioria na Câmara dos Representantes, que será totalmente renovada, e possivelmente uma maioria apertada no Senado. Essa mudança de controle do legislativo restringiria a margem de manobra de Donald Trump nos dois últimos anos de seu mandato.
0: O presidente ucraniano Volodymyr Zelensky chegou ao Canadá na madrugada desta quinta-feira, horas depois de o seu avião ser visado por um drone ao deixar a Moldávia. Zelensky deixava o país do leste europeu em direção a uma rápida escala na Noruega, onde participou do funeral do rei Harald, nesta quarta-feira em Oslo. Quem revelou o incidente foi o primeiro-ministro norueguês, Jonas Gahr Støre. O governo moldavo confirmou que o país teve de fechar momentaneamente o seu espaço aéreo devido à sua violação por um drone russo vindo da Ucrânia. A aeronave foi destruída a cerca de 160 quilômetros do Aeroporto Internacional da capital, Chișinău, completou o porta-voz do governo moldavo. A família de 4 pessoas, incluindo 2 crianças, foi morta por um ataque israelense na noite de quarta para quinta, no norte da faixa de Gaza. O exército de Israel informou estar verificando as informações. Os ataques às zonas residenciais de Gaza aumentaram nos últimos 2 dias, apesar do cessar-fogo em vigor. Cresce o número de brasileiros que recorrem ao programa de retorno voluntário oferecido pelo governo de Portugal aos imigrantes que querem voltar ao país natal. Razões como o aumento da xenofobia e do custo de vida no país europeu ajudam a explicar esse movimento. Em todo o ano de 2024, 432 brasileiros fizeram a inscrição no programa, um valor que já foi ultrapassado apenas nos 7 primeiros meses deste ano. Até julho, o número chegou a 470 pedidos de ajuda. Os relatórios da Organização Internacional para Migrações, que organiza o programa, apresentaram em 2025 uma média de 44 pedidos de brasileiros por mês. Este ano, essa média mensal já passou para 67. Há vários perfis de demandantes, entre eles pessoas que chegaram em situação irregular e tiveram dificuldade para conseguir emprego e documentação, e até quem depois não conseguiu um lugar bom para viver. 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
0: Bom dia, você ouve a Rádio França Internacional em português do Brasil. Nessa segunda parte do programa, nos destaques da imprensa francesa, o aumento do uso do etanol aqui na França, em meio à disparada dos preços da gasolina no país. Depois visitamos em Paris a exposição A Terra Modelada pela Arte, que traz a cerâmica do Vale do Jequitinhonha, tradição mineira, marcada por técnicas transmitidas entre as gerações, sobretudo por mulheres. Por fim, no Planeta Verde, um mutirão na Amazônia tenta salvar os botos de uma nova seca prevista com a chegada do fenômeno climático El Niño. Mas antes de tudo isso, vamos a Lisboa em linha direta. Cresce o número de brasileiros que recorrem ao programa de retorno voluntário oferecido pelo governo de Portugal aos imigrantes que querem voltar ao país natal. Vamos lá.
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1: A Organização Internacional para Migrações, a OIM, uma entidade ligada à ONU, mantém em Portugal um programa para ajudar imigrantes que desejam deixar voluntariamente o território português e voltar ao seu país de origem. Esse programa chama-se Apoio ao Retorno Voluntário e à Reintegração. Ele é destinado a pessoas em situação de vulnerabilidade socioeconômica, independentemente da região onde vivem ou de estarem com a situação migratória regularizada. Recentemente, o que chamou a atenção foi o crescimento do

0: número de brasileiros recorrendo a essa ajuda. Nos primeiros 7 meses deste ano, a quantidade de pessoas pedindo apoio subiu mais de 50% em comparação ao mesmo período do ano passado. É um indicativo de que o sonho português tem virado desilusão para muitas pessoas. A correspondente da RFI em Portugal, Luciana Álvares, tem mais informações sobre esse tema. Olá, Luciana, bom dia. Esse crescimento de pedido de apoio foi de um ano para outro ou a tendência de aumento já era anterior?
1: No formato atual, o programa começou em 2024. Então, a gente não tem uma grande série histórica. Mas a tendência é crescente, sim. Em todo o ano de 2024, foram 432 brasileiros que fizeram inscrição pedindo esse apoio para o retorno. E um valor que já foi ultrapassado apenas nos 7 primeiros meses deste ano. Até julho, o número chegou a 470 pedidos de ajuda. Os relatórios da Organização Internacional para Migrações, a entidade que organiza o programa, apresentaram em 2025, ano passado, uma média de 44 pedidos de brasileiros por mês. Este ano, a média mensal está em 67, o que significa uma subida de 52%.
0: Agora, Luciana, o programa de retorno não é exclusivo para brasileiros. Que outras nacionalidades também têm esse pedido de ajuda?
1: Há gente de vários pontos do mundo, como Venezuela, Sri Lanka, Moçambique. Mas, na verdade, as demais nacionalidades são raras. O apoio não é exclusivo, mas o Brasil representa consistentemente a grande maioria das inscrições e dos retornos. E tem estado sempre acima dos 80% do total. De certa forma, isso era esperado, porque os brasileiros são a maior comunidade de imigrantes em Portugal. Ainda assim, a porcentagem de brasileiros pedindo para voltar é expressiva, porque eles são 30% do total de imigrantes, mais 80% no total de pedidos de retorno.
0: Mas recorrer a esse programa, Luciana, não significa que o requerente vai necessariamente receber essa ajuda, certo? Tem muita gente que fica de fora por não cumprir os requisitos?
1: Olha, tem sim muita gente que se inscreve e acaba não completando o processo. No ano passado, cerca de metade conseguiu voltar com esse apoio. E o retorno com apoio significa o quê? Significa que a pessoa ganha uma passagem aérea e também uma ajuda de custo de 70 euros para as despesas do dia da viagem. A passagem e o dinheiro são entregues em mãos, no dia, por um funcionário do programa. A organização, ela não detalha os dados dos processos, e assim a gente não pode saber exatamente o que não deu certo. Mas há dois obstáculos importantes. Um deles é que é preciso comprovar a vulnerabilidade econômica, mostrar que não tem como voltar por meios próprios. E outro ponto importante é que quem participa do programa fica por 3 anos impedido de entrar, tanto em Portugal como em qualquer outro país do espaço Schengen, ou seja, não pode ir para quase nenhum outro país da União Europeia nesse período. Como muitas vezes o sonho de viver em Portugal acaba sendo substituído pelo sonho de viver em outro país da Europa, algumas pessoas elas até se inscrevem, mas depois elas preferem esperar um pouco mais, fazer algum sacrifício, se reorganizar sozinho para poder partir para esse outro destino sonhado.
0: Isso significa então, Luciana Álvares, que há muitos brasileiros voltando ou deixando Portugal para outros destinos, mesmo sem participar desse programa?
1: Com certeza. Embora a gente não tenha os números para mostrar isso, as histórias de gente decepcionada com a vida em terras portuguesas são cada vez mais frequentes. E há vários perfis. Desde quem veio de forma irregular e depois teve dificuldade para conseguir emprego, para conseguir a documentação, até quem chegou já com visto, com emprego certo, mas depois não conseguiu ter um lugar bom para viver, por exemplo. Eu falei com uma família que ainda não se decidiu, mas está pensando em voltar para o Brasil porque está tendo que dividir o apartamento com mais pessoas, uma situação que considera muito desconfortável e que no Brasil não viviam assim. E tem um casal que está de malas prontas, vendendo tudo, depois de 20 anos vivendo em Portugal. Eles disseram que o custo de vida subiu muito nos últimos anos e os salários deles não acompanharam. Também citaram que se sentem incomodados com o crescente sentimento anti-imigrante por aqui. No momento, eles acreditam que o Brasil terá mais oportunidades para eles, além, é claro, de voltarem para perto da família.
0: Muito obrigado, Luciana Álvares, correspondente da RFI em Portugal, que participou do Linha Direta de hoje.
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4: A retomada das hostilidades entre Estados Unidos e Irã, adiando a perspectiva de uma solução para o conflito no Oriente Médio, leva a uma nova disparada dos preços dos combustíveis na Europa. Asfixiados pelo aumento dos custos nos postos de gasolina, os motoristas da França dão uma chance para um combustível ainda pouco adotado no país, o etanol, que sai por menos da metade do preço. A 85 centavos de euro, ou R$ 5,05 o litro, em vez de, em média, €2,12, o equivalente a R$ 12,60 para a gasolina, não à toa essa alternativa foi apelidada de o combustível do poder aquisitivo. O jornal Le Parisien destaca que a venda do super bioetanol, composto de 85% de etanol e 15% de gasolina, cresceu 11% desde o início do conflito até julho, na comparação com o mesmo período do ano passado. Os carros flex nunca tiveram na Europa o mesmo sucesso registrado no Brasil, mas mesmo assim o setor comemora uma alta de 20% das vendas de 2024 para 2025 e que deve ser ainda maior agora em 2026. Em 20 anos, 480 mil motoristas optaram por veículos movidos a biocombustível ou flex aqui na França. Mecânicos ouvidos pelo jornal relatam uma verdadeira corrida pela instalação da conversão do motor para flex, afirmando que o boca a boca sobre as vantagens do etanol tem feito milagres, principalmente nas periferias das grandes cidades, onde o uso do carro é quase indispensável.
3: Márcia Bechara.
5: É numa ruazinha tranquila do Marais, no coração chique de Paris, que a Galeria Ricardo Fernandes abre as portas para uma tradição mineira que reúne gerações. A exposição A Terra, modelada pela arte, apresenta a cerâmica do Vale do Jequitinhonha, marcada pelo trabalho de mulheres que transformam o barro em linguagem artística. São 17 artistas do coletivo do Vale do Jequitinhonha reunidos em Paris após duas décadas de trabalho, de organização e capacitação. A cerâmica, que nasceu em cozinhas, quintais e fornos improvisados, chega agora ao circuito artístico parisiense.
6: Eu já venho pesquisando a arte popular brasileira há muitos anos. E eu penso que a arte popular brasileira é a origem da nossa expressão artística atual, principalmente no âmbito da arte contemporânea. Então, é através da arte popular que a gente vai traçando e passando pelo caminho até chegar na expressão contemporânea, propriamente dita, museológica e de galerias, instituições e fundações.
5: A história dessa cerâmica passa por Isabel Mendes da Cunha, nascida em Itinga. Ela começou produzindo moringas utilitárias e, ao longo dos anos, transformou esses objetos em esculturas femininas de grande presença visual. Suas bonecas moringa formaram uma linhagem que chega hoje à quarta geração.
7: Eu falo que eu tive o privilégio de nascer em berço de barro, né? Que a minha avó, a nossa grande ceramista do Vale de Jequitinhonha, a Isabel Mendes, né, ela que abriu todas as portas do nosso, dessa tradição de fazer as bonecas de barro. E para mim é um privilégio, né, uma honra estar nessa família, né, e que poder a gente contar a nossa história, né.
5: A maioria das artistas vem de comunidades rurais, onde o barro faz parte da rotina. Natural de Campo Buriti, Adriana Gomes Xavier se inspira nas mulheres da região, nas roupas, nas cores e nos rostos que fazem parte do cotidiano.
8: A gente inspira nas mulheres do vale, inspira muito nas roupas das mulheres, para fazer os vestidos das mulheres, no rosto também. A gente busca inspiração nas mulheres também da nossa região, né? A gente faz muito os vestidos coloridos, representa muitas mulheres da nossa região. E a inspiração que a gente tem é aquela inspiração no saber fazer da nossa região mesmo, que as mulheres mais de antigamente faziam as bonecas também. Lá na minha comunidade tinha algumas senhoras que já produziam bonecas e a gente adquiriu esse saber e inspirou nelas.
5: Natural de Cachoeira do Fanado, no Vale do Jequitinhonha, Alice Costa resume o que considera essencial na criação.
9: Não pode faltar espontaneidade, porque a pessoa tem que estar assim, bem ciente do que ela vai fazer, né? Ela vai fazer uma boneca, ela traça aqueles... o jeito da boneca, né? A gente costuma dizer que as bonecas são parecidas muito com cada artesã.
5: Entre os artistas presentes em Paris, o único homem, bendito fruto entre as mulheres, Augusto Ribeiro, que começou a trabalhar com barro aos 4 anos e participa pela primeira vez de uma exposição internacional.
10: É um momento de celebração da nossa arte do Vale do Jequitinhonha, das nossas bonecas, da alma feminina que o Vale do Jequitinhonha está mostrando aqui. Então, essa exposição é uma celebração mesmo da nossa arte, do nosso fazer, e tem essa força das mulheres que construíram a nossa história com muita garra, com muita força. E eu estou muito feliz, eu acho que as expectativas são as melhores. A força do Vale do Jequitinhonha é uma força feminina que une a sensibilidade com a dificuldade. Então elas pegaram ali o turrão de barro e transformaram em arte. E hoje a gente está aqui em Paris, eu acho que é celebração e reconhecimento disso.
5: Em Turmalina, Anísia Lima relembra o tempo em que as peças ficavam encalhadas.
11: Antes a gente fazia as peças, né? Não eram tão valorizadas. A gente fazia, mas às vezes ficava muito tempo sem vender. Eu até brinco com as meninas lá que antes, né, uns 20 anos atrás, se fosse alguém lá e perguntasse qual era a dificuldade da comunidade, qual era, assim, o que a gente queria para a comunidade, a gente queria mercado, queria expor as peças e vender.
5: A exposição A Terra Modelada pela Arte fica em cartaz até 30 de setembro na Galeria Ricardo Fernandes, em Paris.
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4: Foi uma das imagens mais marcantes da seca recorde na Amazônia em 2023 e 2024. Dezenas de botos não sobreviveram à última ocorrência do fenômeno climático El Niño, que, associado ao aumento das temperaturas do planeta, levou à morte em massa de um dos animais mais simbólicos do bioma. Agora o fenômeno volta a se configurar com uma intensidade ainda maior, levando instituições, governos e comunidades locais a se mobilizarem para a tragédia ambiental não se repetir. Da última vez, mais de 300 botos não resistiram a uma temperatura que chegou a quase 41 graus nos lagos Tefé e Coari, no Amazonas. O caso, com repercussão internacional, ilustrou um drama que se multiplicou em diversos outros lagos amazônicos, mais vulneráveis à alta dos termômetros, à seca e à redução dos níveis de oxigênio na água. Milhões de peixes morreram, com impacto nos ecossistemas e também na alimentação e na economia locais, à base da pesca. O pesquisador Ian Fleischmann, engenheiro ambiental do Instituto de Desenvolvimento Sustentável Mamirauá, em Tefé, explica.
12: Os lagos, eles são um ambiente mais vulnerável a esses eventos de seca. Porque o rio, ele tem um fluxo muito contínuo, ele é fundo. Então, assim, o rio não vai secar completamente, né? E o rio, por ter essa turbulência toda, nessa velocidade alta, ele não esquenta da mesma maneira.
4: Os alertas da Organização Meteorológica Mundial, ligada à ONU, sobre a chegada de um novo El Niño, dessa vez muito forte, ampliaram a vigilância na região, em um contexto em que os recordes de calor continuam a ser batidos. A entidade antecipa que, nessas condições, pelo menos um ano entre 2026 e 2030 será de novo mais quente já registrado.
12: Em 2023 e 2024 a gente teve El Niño, mas a gente teve outros fenômenos também. A gente teve um salto na temperatura global do planeta que até hoje os cientistas estão tentando explicar o que aconteceu. Não é só o El Niño, né, que justificou isso. A gente teve outros elementos importantes na origem dessa seca, como o aquecimento de parte do Oceano Atlântico Tropical Norte, que é diferente do El Niño, que é um aquecimento de parte do Pacífico. Esse ano, tudo indica que vai ser um El Niño muito forte, mas que tende a afetar mais a seca do ano que vem.
4: O projeto Lagos Sentinelas da Amazônia, lançado em 2025 na sequência do último desastre, tem trabalhado na prevenção de uma nova catástrofe ambiental em 5 principais lagos dos rios Solimões e Amazonas. O programa conta com a participação ativa de cerca de 50 comunidades locais nos estados do Amazonas e Pará, que atuam na troca de informações e na resposta imediata a eventuais anomalias. O objetivo é identificar com antecedência quando a situação se aproximar de um estado crítico e coordenar a reação para proteger os ecossistemas e populações. O acesso à água potável é uma das consequências mais dramáticas para ribeirinhos e moradores de áreas de várzea em período de seca extrema.
12: No momento, a gente tem, em 2 pontos do lago, sensores automáticos de temperatura da água e oxigênio dissolvido, que medem esses parâmetros, né, de 10 em 10 minutos. Em várias profundidades do lago. Depois, em 5 comunidades, a gente tem temperatura de água sendo monitorada junto com as escolas das comunidades, também com sensores automáticos. Uhum. A gente tem 2 estações meteorológicas, a gente também chama de estações automáticas, porque elas medem da mesma forma, de 5 em 5 minutos, o vento, velocidade do vento, direção do vento, a chuva, a temperatura do ar, a umidade do ar. Né? A gente ainda tem 6 pontos do lago que a gente monitora mensalmente, e aí já são mais de 30 parâmetros físico-químicos e biológicos que a gente monitora nesses 6 pontos. Uhum. Ou seja, a gente chega a essa nova seca com uma análise bastante completa, bastante avançada de como que é o estado, como que está o estado do lago, qual que é uma certa normalidade do lago.
4: O pesquisador salienta que é impossível impedir uma nova mortandade, uma vez que o aquecimento dos lagos não pode ser contido. Entretanto, medidas como o redirecionamento dos botos para áreas menos afetadas se mostrou uma medida eficaz no último episódio de seca, algo que agora pode se repetir com o apoio técnico do Instituto Chico Mendes de Biodiversidade, o ICMBio, habilitado para esse tipo de operação. O Planeta de hoje chega ao fim. Eu sou a Lúcia Miesel, a edição de áudio foi de Diego Tenório. Coordenação editorial, Elcio Ramalho. Muito obrigada pela sua audiência. Na quinta que vem, tem mais.
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4: Paris, 10 de setembro de 2026. Estes são os destaques desta quinta-feira. O calor no mês de agosto atingiu níveis jamais registrados no planeta. O relatório mensal do Serviço Meteorológico Europeu Copérnicos afirma que foi o verão mais quente vivido na Europa Ocidental. O Instituto salienta que os seres humanos não tiveram temperaturas tão altas há pelo menos 100 mil anos. De Nova York a Tóquio, passando por Roma e Nova Delhi, o verão de 2026 foi marcado por temperaturas extremas em todo o hemisfério norte. Em comunicado, o secretário-executivo do braço da ONU para o clima, Simon Steel, afirmou que enquanto a humanidade continuar queimando quantidades colossais de carvão, petróleo e gás, a poluição gerada vai continuar superaquecendo o nosso planeta. Os rebeldes Houthis do Iêmen, apoiados pelo Irã, assumiram nesta quinta o controle da cidade estratégica de Mokhra, no Mar Vermelho, e avançam em direção ao Estreito de Bab el-Mandeb. Essa passagem que liga a Ásia à Europa ganhou importância desde o início da guerra no Oriente Médio, com o bloqueio do Estreito de Hormuz pelo Irã, do outro lado da península. A Arábia Saudita realizou cerca de 40 ataques aéreos no Iêmen nas últimas horas, após recentes bombardeios dos rebeldes contra o reino, aliado dos americanos. O Banco Central Europeu deve elevar as taxas de juros no bloco diante da disparada dos preços da energia e o risco de aumento da inflação. Analistas esperam que a principal taxa básica deve subir de 0,25% para 2,5% ao final de uma reunião de política monetária em Berlim. O barril de Brent, referência no mercado internacional de petróleo, voltou a ultrapassar a marca de 100 dólares na quarta-feira. Com a As pesquisas apontando uma derrota nas eleições legislativas de meio mandato nos Estados Unidos em novembro, o presidente Donald Trump prometeu um dividendo de $5,000 para cada americano adulto se o Partido Republicano vencer o pleito. Ele não detalhou como pretende financiar a medida, que seria bilionária. Em uma convenção inédita do partido em Dallas, Trump pediu a mobilização dos eleitores nas urnas e disse que, na hora do voto, imaginarem o rosto dele nas cédulas. As pesquisas de intenções de voto antecipam resultados negativos para os republicanos, que enfrentam a crescente insatisfação dos americanos com o custo de vida no país e a guerra contra o Irã. Continue acompanhando as notícias no nosso site rfbrasil.com e tenham todos um excelente dia. Bom dia, são 11 horas e 30 minutos em Paris, 6:30 em Brasília. 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
4: Tempo bom na capital francesa, 17 graus. Confira os principais destaques desta quinta-feira, 10 de setembro de 2026. Calor registrado em agosto no hemisfério norte é o maior já vivido no planeta, afirma Instituto Europeu. Rebeldes Houthis tomam controle de cidade estratégica do Iêmen. E Donald Trump promete $5,000 para cada eleitor se o Partido Republicano vencer as eleições legislativas de novembro no país. Essas e outras notícias a seguir. O calor no mês de agosto atingiu níveis jamais registrados no planeta. O relatório mensal do Serviço Meteorológico Europeu Copérnicus afirma que foi o verão mais quente vivido na Europa Ocidental. Os detalhes com Thaís Estivanin.
13: A cientista Samantha Burgers, do Centro Europeu de Previsões Meteorológicas de Médio Prazo, disse que os seres humanos não vivenciavam temperaturas tão altas há pelo menos 100 mil anos. De Nova York a Tóquio, passando por Roma e Nova Delhi, o verão de 2026 foi marcado por temperaturas extremas em todo o hemisfério norte. O período de junho a agosto é considerado o mais quente já registrado em escala global, empatado com 2024, informou o Copérnicus. Ontem, a Agência Meteorológica Americana havia anunciado conclusões semelhantes em relação a 130 anos de medições nos Estados Unidos. Outras fontes de dados climáticos permitem aos cientistas embasar conclusões de uma época muito mais remota. Segundo eles, o período atual é provavelmente o mais quente na Terra nos últimos 125 mil anos. Em comunicado, o secretário-executivo do braço da ONU para o Clima, Simon Steele, afirmou que enquanto a humanidade continuar queimando quantidades colossais de carvão, petróleo e gás, a poluição gerada continuará superaquecendo o nosso planeta e ondas de calor extremo continuarão quebrando recordes absolutos.
4: Os rebeldes Houthis do Iêmen, apoiados pelo Irã, assumiram nesta quinta o controle da cidade estratégica de Mohra, no Mar Vermelho, e avançam em direção ao Estreito de Bab el-Mandeb. Essa passagem, que liga a Ásia à Europa, ganhou importância desde o início da guerra no Oriente Médio, com o bloqueio do Estreito de Hormuz pelo Irã, do outro lado da península. Testemunhas relataram ter visto forças rebeldes entrando na cidade iemenita aos gritos de morte à América e morte a Israel. A Arábia Saudita realizou cerca de 40 ataques aéreos no Iêmen nas últimas horas, após recentes bombardeios dos rebeldes contra o reino, aliado dos americanos. Os Houthis, que controlam parte do Iêmen, lançaram na semana passada uma ampla ofensiva contra as forças do governo do país. Os confrontos já deixaram mais de 500 mortos, a maioria combatentes de ambos os lados. O Banco Central Europeu deve elevar as taxas de juros no bloco nesta quinta, diante da disparada dos preços da energia e o risco de aumento da inflação. Analistas esperam que a principal taxa básica deve subir 0,25% para 2,5% ao final de uma reunião de política monetária em Berlim. Após um primeiro aumento em junho, o BCE continua enfrentando uma pressão inflacionária alimentada pela alta dos preços do petróleo, petróleo devido à guerra entre os Estados Unidos e o Irã. O barril de Brent, referência no mercado internacional, voltou a ultrapassar a marca de $100 na quarta-feira. Na zona do euro, altamente dependente de importações de energia, a inflação atingiu 3,3% em agosto, o nível mais alto em 3 anos. Com as pesquisas apontando uma derrota nas eleições legislativas de meio mandato nos Estados Unidos em novembro, o presidente Donald Trump prometeu um dividendo de $5 mil para cada americano adulto se o Partido Republicano vencer o pleito. Ele não detalhou como pretenderia financiar essa medida, que seria bilionária. Detalhes com Elcio Ramalho.
0: Em uma convenção inédita do partido em Dallas, Trump pediu a mobilização dos eleitores nas urnas e disse para, na hora do voto, imaginarem que o rosto dele está nas cédulas. Em um longo discurso em tom populista, ele exaltou o próprio governo e evocou a possibilidade da volta do comunismo se os opositores democratas ganharem a eleição. As pesquisas de intenções de voto antecipam resultados negativos para os republicanos, que enfrentam a crescente insatisfação dos americanos com o custo de vida no país e a guerra contra o Irã. As previsões indicam que os democratas conquistarão a maioria na Câmara dos Representantes, que será totalmente renovada, e possivelmente uma maioria apertada no Senado. Essa mudança de controle do legislativo restringiria a margem de manobra de Donald Trump nos 2 últimos anos de seu mandato.
4: O presidente ucraniano Volodymyr Zelensky chegou ao Canadá na madrugada desta quinta-feira, horas depois de o seu avião ser visado por um drone ao deixar a Moldávia. Zelensky deixava o país do leste europeu em direção a uma rápida escala na Noruega, onde participou do funeral do rei Harald, nesta quarta-feira em Oslo. Quem revelou o incidente foi o primeiro-ministro norueguês, Jonas Gahr Støre. O governo moldavo confirmou que o país teve de fechar momentaneamente o seu espaço aéreo devido à sua violação por um drone russo vindo da Ucrânia. A aeronave foi destruída a cerca de 160 quilômetros do aeroporto internacional da capital, Chișinău, completou o porta-voz do governo moldavo. A família de 4 pessoas, incluindo 2 crianças, foi morta por um ataque israelense na noite de quarta para quinta, no norte da faixa de Gaza. O exército de Israel informou estar verificando as informações. Os ataques às zonas residenciais de Gaza aumentaram nos últimos 2 dias, apesar do cessar-fogo em vigor. Cresce o número de brasileiros que recorrem ao programa de retorno voluntário oferecido pelo governo de Portugal aos imigrantes que querem voltar ao país natal. Razões como o aumento da xenofobia e do custo de vida no país europeu ajudam a explicar esse movimento. Em todo o ano de 2024, 432 brasileiros fizeram a inscrição no programa, um valor que já foi ultrapassado apenas nos 7 primeiros meses deste ano. Até julho, o número chegou a 470 pedidos de ajuda. Os relatórios da Organização Internacional para Migrações, que organiza o programa, apresentaram em 2025 uma média de 44 pedidos de brasileiros por mês. Este ano, essa média mensal já passou para 67. Há vários perfis de demandantes, entre eles pessoas que chegaram em situação irregular e tiveram dificuldade para conseguir emprego e documentação, e até quem depois não conseguiu um lugar bom para viver. 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
4: Bom dia, você ouve a Rádio França Internacional em português do Brasil. Nessa segunda parte do programa, nos destaques da imprensa francesa, o aumento do uso do etanol aqui na França, em meio à disparada dos preços da gasolina no país. Depois visitamos em Paris a exposição A Terra Modelada pela Arte, que traz a cerâmica do Vale do Jequitinhonha, tradição mineira, marcada por técnicas transmitidas entre as gerações, sobretudo por mulheres. Por fim, no Planeta Verde, um mutirão na Amazônia tenta salvar os botos de uma nova seca prevista com a chegada do fenômeno climático El Niño. Mas antes de tudo isso, vamos a Lisboa em linha direta. Cresce o número de brasileiros que recorrem ao programa de retorno voluntário oferecido pelo governo de Portugal aos imigrantes que querem voltar ao país natal. Vamos lá.
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14: Elcio Ramalho.
0: A Organização Internacional para Migrações, a OIM, uma entidade ligada à ONU, mantém em Portugal um programa para ajudar imigrantes que desejam deixar voluntariamente o território português e voltar ao seu país de origem. Esse programa chama-se Apoio ao Retorno Voluntário e à Reintegração. Ele é destinado a pessoas em situação de vulnerabilidade socioeconômica, independentemente da região onde vivem ou de estarem com a situação migratória regularizada. Recentemente, o que chamou a atenção foi o crescimento do número de brasileiros recorrendo a essa ajuda. Nos primeiros 7 meses deste ano, a quantidade de pessoas pedindo apoio subiu mais de 50% em comparação ao mesmo período do ano passado. É o indicativo de que o sonho português tem virado desilusão para muitas pessoas. A correspondente da RFI em Portugal, Luciana Álvares, tem mais informações sobre esse tema. Olá, Luciana, bom dia. Esse crescimento de pedido de apoio foi de um ano para outro ou a tendência de aumento já era anterior?
1: No formato atual, o programa começou em 2024. Então, a gente não tem uma grande série histórica, mas a tendência é crescente, sim. Em todo o ano de 2024, foram 432 brasileiros que fizeram inscrição pedindo esse apoio para o retorno. E um valor que já foi ultrapassado apenas nos 7 primeiros meses deste ano. Até julho, o número chegou a 470 pedidos de ajuda. Os relatórios da Organização Internacional para Migrações, a entidade que organiza o programa, apresentaram em 2025, ano passado, uma média de 44 pedidos de brasileiros por mês. Este ano, a média mensal está em 67, o que significa uma subida de 52%.
0: Agora, Luciana, o programa de retorno não é exclusivo para brasileiros. Que outras nacionalidades também têm esse pedido de ajuda?
1: Há gente de vários pontos do mundo, como Venezuela, Sri Lanka, Moçambique. Mas, na verdade, as demais nacionalidades são raras. O apoio não é exclusivo, mas o Brasil representa consistentemente a grande maioria das inscrições e dos retornos. E tem estado sempre acima dos 80% do total. De certa forma, isso era esperado, porque os brasileiros são a maior comunidade de imigrantes em Portugal. Ainda assim, a porcentagem de brasileiros pedindo para voltar é expressiva, porque eles são 30% do total de imigrantes, mais 80% no total de pedidos de retorno.
0: Mas recorrer a esse programa, Luciana, não significa que o requerente vai necessariamente receber essa ajuda, certo? Tem muita gente que fica de fora por não cumprir os requisitos?
1: Olha, tem sim muita gente que se inscreve e acaba não completando o processo. No ano passado, cerca de metade conseguiu voltar com esse apoio. E o retorno com apoio significa o quê? Significa que a pessoa ganha uma passagem aérea e também uma ajuda de custo de 70 euros para as despesas do dia da viagem. A passagem e o dinheiro são entregues em mãos, no dia, por um funcionário do programa. A organização, ela não detalha os dados dos processos, e assim a gente não pode saber exatamente o que não deu certo. Mas há dois obstáculos importantes. Um deles é que é preciso comprovar a vulnerabilidade econômica, mostrar que não tem como voltar por meios próprios. E outro ponto importante é que quem participa do programa fica por 3 anos impedido de entrar, tanto em Portugal como em qualquer outro país do espaço Schengen, ou seja, não pode ir para quase nenhum outro país da União Europeia nesse período. Como muitas vezes o sonho de viver em Portugal acaba sendo substituído pelo sonho de viver em outro país da Europa, algumas pessoas elas até se inscrevem, mas depois elas preferem esperar um pouco mais, fazer algum sacrifício, se reorganizar sozinho para poder partir para esse outro destino sonhado.
0: Isso significa então, Luciana Álvares, que há muitos brasileiros voltando ou deixando Portugal para outros destinos, mesmo sem participar desse programa?
1: Com certeza. Embora a gente não tenha os números para mostrar isso, as histórias de gente decepcionada com a vida em terras portuguesas são cada vez mais frequentes. E há vários perfis. Desde quem veio de forma irregular e depois teve dificuldade para conseguir emprego, para conseguir a documentação, até quem chegou já com visto, com emprego certo, mas depois não conseguiu ter um lugar bom para viver, por exemplo. Eu falei com uma família que ainda não se decidiu, mas está pensando em voltar para o Brasil porque está tendo que dividir o apartamento com mais pessoas, uma situação que considera muito desconfortável e que no Brasil não viviam assim. E tem um casal que está de malas prontas, vendendo tudo, depois de 20 anos vivendo em Portugal. Eles disseram que o custo de vida subiu muito nos últimos anos e os salários deles não acompanharam. Também citaram que se sentem incomodados com o crescente sentimento anti-imigrante por aqui. No momento, eles acreditam que o Brasil ter mais oportunidades para eles, além, é claro, de voltarem para perto da família.
0: Muito obrigado, Luciana Álvares, correspondente da RFI em Portugal, que participou do Linha Direta de hoje.
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4: A retomada das hostilidades entre Estados Unidos e Irã, adiando a perspectiva de uma solução para o conflito no Oriente Médio, leva a uma nova disparada dos preços dos combustíveis na Europa. Asfixiados pelo aumento dos custos nos postos de gasolina, os motoristas da França dão uma chance para um combustível ainda pouco adotado no país, o etanol, que sai por menos da metade do preço. A 85 centavos de euro, ou R$ 5,05 o litro, em vez de, em média, €2,12, o equivalente a R$ 12,60 para gasolina, não à toa essa alternativa foi apelidada de o combustível do poder aquisitivo. O jornal Le Parisien destaca que a venda do superbioetanol, composto de 85% de etanol e 15% de gasolina, cresceu 11% desde o início do conflito até julho, na comparação com o mesmo período do ano passado. Os carros flex nunca tiveram na Europa o mesmo sucesso registrado no Brasil, mas mesmo assim o setor comemora uma alta de 20% das vendas de 2024 para 2025 e que deve ser ainda maior agora em 2026. Em 20 anos, 480 mil motoristas optaram por veículos movidos a biocombustível ou flex aqui na França. Mecânicos ouvidos pelo jornal relatam uma verdadeira corrida pela instalação da conversão do motor para flex, afirmando que o boca a boca sobre as vantagens do etanol tem feito milagres, principalmente nas periferias das grandes cidades, onde o uso do carro é quase indispensável.
3: Márcia Bechara.
5: É numa ruazinha tranquila do Marré, no coração chique de Paris, que a Galeria Ricardo Fernandes abre as portas para uma tradição mineira que reúne gerações. A exposição A Terra, modelada pela arte, apresenta a cerâmica do Vale do Jequitinhonha, marcada pelo trabalho de mulheres que transformam o barro em linguagem artística. São 17 artistas do coletivo do Vale do Jequitinhonha reunidos em Paris após duas décadas de trabalho, de organização e capacitação. A cerâmica, que nasceu em cozinhas, quintais e fornos improvisados, chega agora ao circuito artístico parisiense.
6: Eu já venho pesquisando a arte popular brasileira há muitos anos. E eu penso que a arte popular brasileira é a origem da nossa expressão artística atual, principalmente no âmbito da arte contemporânea. Então, é através da arte popular que a gente vai traçando e passando pelo caminho até chegar na expressão contemporânea propriamente dita, museológica e de galerias, instituições e fundações.
5: A história dessa cerâmica passa por Isabel Mendes da Cunha, nascida em Itinga. Ela começou produzindo moringas utilitárias e, ao longo dos anos, transformou esses objetos em esculturas femininas de grande presença visual. Suas bonecas moringa formaram uma linhagem que chega hoje à quarta geração.
7: Eu falo que eu tive o privilégio de nascer em berço de barro, né? Que a minha avó, a nossa grande ceramista do Vale de Jequitinhonha, Isabel Mendes, né, ela que abriu todas as portas do nosso, dessa tradição de fazer as bonecas de barro. E para mim é um privilégio, né, uma honra estar nessa família, né, e que poder a gente contar a nossa história, né.
5: A maioria das artistas vem de comunidades rurais, onde o barro faz parte da rotina. Natural de Campo Buriti, Adriana Gomes Xavier se inspira nas mulheres da região, nas roupas, nas cores e nos rostos que fazem parte do cotidiano.
15: A gente inspira nas mulheres do vale, inspira muito nas roupas das mulheres, para fazer os vestidos das mulheres, no rosto também. A gente busca inspiração nas mulheres também da nossa região, né? A gente faz muito os vestidos coloridos, representa muitas mulheres da nossa região. E a inspiração que a gente tem é aquela inspiração no saber fazer da nossa região mesmo, que as mulheres mais de antigamente faziam as bonecas também. Lá na minha comunidade tinha algumas senhoras que já produziam bonecas e a gente adquiriu esse saber e inspirou nelas.
5: Natural de Cachoeira do Fanado, no Vale de Jequitinhonha, Alice Costa resume o que considera essencial na criação.
9: Não pode faltar espontaneidade, porque a pessoa tem que estar assim, bem ciente do que ela vai fazer, né? Ela vai fazer uma boneca, ela traça aqueles... o jeito da boneca, né? A gente costuma dizer que as bonecas são parecidas muito com cada artesã.
5: Entre os artistas presentes em Paris, o único homem bendito fruto entre as mulheres, Augusto Ribeiro, que começou a trabalhar com barro aos 4 anos e participa pela primeira vez de uma exposição internacional.
10: É um momento de celebração da nossa arte do Vale do Jequitinhonha, das nossas bonecas, da alma feminina que o Vale do Jequitinhonha está mostrando aqui. Então, essa exposição é uma celebração mesmo da nossa arte, do nosso fazer, e tem essa força das mulheres que construíram a nossa história com muita garra, com muita força. E eu tô muito feliz, eu acho que as expectativas são as melhores. A força do Vale do Jequitinhonha é uma força feminina que une a sensibilidade com a dificuldade. Então elas pegaram ali o turrão de barro e transformaram em arte. E hoje a gente está aqui em Paris, eu acho que é celebração e reconhecimento disso.
5: Em Turmalina, Anísia Lima relembra o tempo em que as peças ficavam encalhadas.
11: Antes a gente fazia as peças, né? Não era tão valorizadas. A gente fazia, mas às vezes ficava muito tempo sem vender. Eu até brinco com as meninas lá que antes, né, uns 20 anos atrás, se fosse alguém lá e perguntasse qual era a dificuldade da comunidade, qual era, assim, o que a gente queria para a comunidade, a gente queria mercado, queria expor as peças e vender.
5: A exposição A Terra Modelada pela Arte fica em cartaz até 30 de setembro na Galeria Ricardo Fernandes, em Paris.
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4: Foi uma das imagens mais marcantes da seca recorde na Amazônia em 2023 e 2024. Dezenas de botos não sobreviveram à última ocorrência do fenômeno climático El Niño, que, associado ao aumento das temperaturas do planeta, levou à morte em massa de um dos animais mais simbólicos do bioma. Agora o fenômeno volta a se configurar com uma intensidade ainda maior, levando instituições, governos e comunidades locais a se mobilizarem para a tragédia ambiental não se repetir. Da última vez, mais de 300 botos não resistiram a uma temperatura que chegou a quase 41 graus nos lagos Tefé e Coari, no Amazonas. O caso, com repercussão internacional, ilustrou um drama que se multiplicou em diversos outros lagos amazônicos, mais vulneráveis à alta dos termômetros, à seca e à redução dos níveis de oxigênio na água. Milhões de peixes morreram, com impacto nos ecossistemas e também na alimentação e na economia locais, à base da pesca. O pesquisador Ian Fleischmann, engenheiro ambiental do Instituto de Desenvolvimento Sustentável Mamirauá, em Tefé, explica.
12: Os lagos, eles são um ambiente mais vulnerável a esses eventos de seca. Porque o rio, ele tem um fluxo muito contínuo, ele é fundo. Então, assim, o rio não vai secar completamente, né? E o rio, por ter essa turbulência toda, nessa velocidade alta, ele não esquenta da mesma maneira.
4: Os alertas da Organização Meteorológica Mundial, ligada à ONU, sobre a chegada de um novo El Niño, dessa vez muito forte, ampliaram a vigilância na região, em um contexto em que os recordes de calor continuam a ser batidos. A entidade antecipa que, nessas condições, Pelo menos um ano entre 2026 e 2030 será de novo o mais quente já é registrado.
12: Em 2023 e 2024 a gente teve o El Niño, mas a gente teve outros fenômenos também. A gente teve um salto na temperatura global do planeta, que até hoje cientistas estão tentando explicar o que aconteceu. Não é só o El Niño, né, que justificou isso. A gente teve outros elementos importantes na origem dessa seca, como o aquecimento de parte do Oceano Atlântico Tropical Norte, que é diferente do El Niño, que é um aquecimento de parte do Pacífico. Esse ano, tudo indica que vai ser um El Niño muito forte, mas que tende a afetar mais a seca do ano que vem.
4: O projeto Lagos Sentinelas da Amazônia, lançado em 2025, na sequência do último desastre, tem trabalhado na prevenção de uma nova catástrofe ambiental em 5 principais lagos dos rios Solimões e Amazonas. O programa conta com a participação ativa de cerca de 50 comunidades locais nos estados do Amazonas e Pará, que atuam na troca de informações e na resposta imediata a eventuais anomalias. O objetivo é identificar com antecedência quando a situação se aproximar de um estado crítico e coordenar a reação para proteger os ecossistemas e populações. O acesso à água potável é uma das consequências mais dramáticas para ribeirinhos e moradores de áreas de várzea em período de seca extrema.
12: No momento, a gente tem, em 2 pontos do lago, sensores automáticos de temperatura da água e oxigênio dissolvido, que medem esses parâmetros, né, de 10 em 10 minutos, em várias profundidades do lago. Depois, em 5 comunidades, a gente tem temperatura de água sendo monitorada junto com as escolas das comunidades, também com sensores automáticos. Uhum. A gente tem 2 estações meteorológicas. A gente também chama de estações automáticas, porque elas medem da mesma forma, de 5 em 5 minutos, o vento, velocidade do vento, direção do vento, a chuva, a temperatura do ar, a umidade do ar. Né? A gente ainda tem 6 pontos do lago que a gente monitora mensalmente, e aí já são mais de 30 parâmetros físico-químicos e biológicos que a gente monitora nesses 6 pontos. Uhum. Ou seja, a gente chega a essa nova seca com uma análise bastante completa, bastante avançada, de como que é o estado, como que está o estado do lago, qual que é uma certa normalidade do lago.
4: O pesquisador salienta que é impossível impedir uma nova mortandade, uma vez que o aquecimento dos lagos não pode ser contido. Entretanto, medidas como o redirecionamento dos botos para áreas menos afetadas se mostrou uma medida eficaz no último episódio de seca. Algo que agora pode se repetir com o apoio técnico do Instituto Chico Mendes de Biodiversidade, o ICMBio, habilitado para esse tipo de operação. O Planeta de hoje chega ao fim. Eu sou a Lúcia Miesel, a edição de áudio foi de Diego Tenório, coordenação editorial Elcio Ramalho. Muito obrigada pela sua audiência. Na quinta que vem tem mais.
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4: Paris, 10 de setembro de 2026. Estes são os destaques desta quinta-feira. O calor no mês de agosto atingiu níveis jamais registrados no planeta. O relatório mensal do Serviço Meteorológico Europeu Copérnicos afirma que foi o verão mais quente vivido na Europa Ocidental. O Instituto salienta que os seres humanos não tiveram temperaturas tão altas há pelo menos 100 mil anos. De Nova York a Tóquio, passando por Roma e Nova Delhi, o verão de 2026 foi marcado por temperaturas extremas em todo o hemisfério norte. Em comunicado, o secretário-executivo do braço da ONU para o clima, Simon Steele, afirmou que enquanto a humanidade continuar queimando quantidades colossais de carvão, petróleo e gás, a poluição gerada vai continuar superaquecendo o nosso planeta. Os rebeldes Houthis do Iêmen, apoiados pelo Irã, assumiram nesta quinta o controle da cidade estratégica de Mokhra, no Mar Vermelho, e avançam em direção ao estreito de Bab el-Mandeb. Essa passagem que liga a Ásia à Europa ganhou importância desde o início da guerra no Oriente Médio, com o bloqueio do estreito de Hormuz pelo Irã, do outro lado da península. A Arábia Saudita realizou cerca de 40 ataques aéreos no Iêmen nas últimas horas, após recentes bombardeios dos rebeldes contra o reino, aliado dos americanos. O Banco Central Europeu deve elevar as taxas de juros no bloco diante da disparada dos preços da energia e o risco de aumento da inflação. Analistas esperam que a principal taxa básica deve subir de 0,25% para 2,5% ao final de uma reunião de política monetária em Berlim. O barril de Brent, referência no mercado internacional de petróleo, voltou a ultrapassar a marca de $100 na quarta-feira. Com as pesquisas apontando uma derrota nas eleições legislativas de meio mandato nos Estados Unidos em novembro, o presidente Donald Trump prometeu um dividendo de $5,000 para cada americano adulto se o Partido Republicano vencer o pleito. Ele não detalhou como pretende financiar a medida, que seria bilionária. Em uma convenção inédita do partido em Dallas, Trump pediu a mobilização dos eleitores nas urnas e disse que, na hora do voto, imaginarem o rosto dele nas cédulas. As pesquisas de intenções de voto antecipam resultados negativos para os republicanos, que enfrentam a crescente insatisfação dos americanos com o custo de vida no país e a guerra contra o Irã. Continue acompanhando as notícias no nosso site rfbrasil.com e tenham todos um excelente dia. Bom dia, são 11 horas e 30 minutos em Paris, 6:30 em Brasília. 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
4: Tempo bom na capital francesa, 17 graus. Confira os principais destaques desta quinta-feira, 10 de setembro de 2026. Calor registrado em agosto no hemisfério norte é o maior já vivido no planeta, afirma o Instituto Europeu. Rebeldes Houthis tomam controle de cidade estratégica do Iêmen. E Donald Trump promete $5,000 para cada eleitor se o Partido Republicano vencer as eleições legislativas de novembro no país. Essas e outras notícias a seguir. O calor no mês de agosto atingiu níveis jamais registrados no planeta. O relatório mensal do Serviço Meteorológico Europeu Copérnicus afirma que foi o verão mais quente vivido na Europa Ocidental. Os detalhes com Thaís Estivanin.
13: A cientista Samantha Burgers, do Centro Europeu de Previsões Meteorológicas de Médio Prazo, disse que os seres humanos não vivenciavam temperaturas tão altas há pelo menos 100 mil anos. De Nova York a Tóquio, passando por Roma e Nova Delhi, o verão de 2026 foi marcado por temperaturas extremas em todo o hemisfério norte. O período de junho a agosto é considerado o mais quente já registrado em escala global, empatado com 2024, informou o Copérnicus. Ontem, a Agência Meteorológica Americana havia anunciado conclusões semelhantes em relação a 130 anos de medições nos Estados Unidos. Outras fontes de dados climáticos permitem aos cientistas embasar conclusões de uma época muito mais remota. Segundo eles, o período atual é provavelmente o mais quente na Terra nos últimos 125 mil anos. Em comunicado, o secretário-executivo do braço da ONU para o Clima, Simon Steele, afirmou que enquanto a humanidade continuar queimando quantidades colossais de carvão, petróleo e gás, a poluição gerada continuará superaquecendo nosso planeta e ondas de calor extremo continuarão quebrando recordes absolutos.
4: Os rebeldes Houthis do Iêmen, apoiados pelo Irã, assumiram nesta quinta o controle da cidade estratégica de Mohra, no Mar Vermelho, e avançam em direção ao Estreito de Bab el-Mandeb. Essa passagem, que liga a Ásia à Europa, ganhou importância desde o início da guerra no Oriente Médio, com o bloqueio do Estreito de Hormuz pelo Irã, do outro lado da península. Testemunhas relataram ter visto forças rebeldes entrando na cidade iemenita aos gritos de morte à América e morte a Israel. A Arábia Saudita realizou cerca de 40 ataques aéreos no Iêmen nas últimas horas, após recentes bombardeios dos rebeldes contra o reino, aliado dos americanos. Os Houthis, que controlam parte do Iêmen, lançaram na semana passada uma ampla ofensiva contra as forças do governo do país. Os confrontos já deixaram mais de 500 mortos, a maioria com

0: aos imigrantes que querem voltar ao país natal. Razões como o aumento da xenofobia e do custo de vida no país europeu ajudam a explicar esse movimento. Em todo o ano de 2024, 432 brasileiros fizeram a inscrição no programa, um valor que já foi ultrapassado apenas nos 7 primeiros meses deste ano. Até julho, o número chegou a 470 pedidos de ajuda. Os relatórios da Organização Internacional para Migrações, que organiza o programa, apresentaram em 2025 uma média de 44 pedidos de brasileiros por mês. Este ano, essa média mensal já passou para 67. Há vários perfis de demandantes, entre eles pessoas que chegaram em situação irregular e tiveram dificuldade para conseguir emprego e documentação, e até quem depois não conseguiu um lugar bom para viver. 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
0: Bom dia, você ouve a Rádio França Internacional em português do Brasil. Nessa segunda parte do programa, nos destaques da imprensa francesa, o aumento do uso do etanol aqui na França, em meio à disparada dos preços da gasolina no país. Depois visitamos em Paris a exposição A Terra Modelada pela Arte, que traz a cerâmica do Vale do Jequitinhonha, tradição mineira, marcada por técnicas transmitidas entre as gerações, sobretudo por mulheres. Por fim, no Planeta Verde, um mutirão na Amazônia tenta salvar os botos de uma nova seca prevista com a chegada do fenômeno climático El Niño. Mas antes de tudo isso, vamos a Lisboa em linha direta. Cresce o número de brasileiros que recorrem ao programa de retorno voluntário oferecido pelo governo de Portugal aos imigrantes que querem voltar ao país natal. Vamos lá.
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3: A Organização Internacional para Migrações, a OIM, uma entidade ligada à ONU, mantém em Portugal um programa para ajudar imigrantes que desejam deixar voluntariamente o território português e voltar ao seu país de origem. Esse programa chama-se Apoio ao Retorno Voluntário e à Reintegração. Ele é destinado a pessoas em situação de vulnerabilidade socioeconômica, independentemente da região onde vivem ou de estarem com a situação migratória regularizada. Recentemente, o que chamou a atenção foi o crescimento do número de brasileiros recorrendo a essa ajuda. Nos primeiros 7 meses deste ano, a quantidade de pessoas pedindo apoio subiu mais de 50% em comparação ao mesmo período do ano passado. É o indicativo de que o sonho português tem virado desilusão para muitas pessoas. A correspondente da RFI em Portugal, Luciana Álvares, tem mais informações sobre esse tema. Olá, Luciana, bom dia. Esse crescimento de pedido de apoio foi de um ano para outro ou a tendência de aumento já era anterior?
4: No formato atual, o programa começou em 2024. Então, a gente não tem uma grande série histórica, mas a tendência é crescente, sim. Em todo o ano de 2024, foram 432 brasileiros que fizeram inscrição pedindo esse apoio para o retorno. E um valor que já foi ultrapassado apenas nos 7 primeiros meses deste ano. Até julho, o número chegou a 470 pedidos de ajuda. Os relatórios da Organização Internacional para Migrações, a entidade que organiza o programa, apresentaram em 2025, ano passado, uma média de 44 pedidos de brasileiros por mês. Este ano, a média mensal está em 67, o que significa uma subida de 52%.
3: Agora, Luciana, o programa de retorno não é exclusivo para brasileiros. Que outras nacionalidades também têm esse pedido de ajuda?
4: Há gente de vários pontos do mundo, como Venezuela, Sri Lanka, Moçambique. Mas, na verdade, as demais nacionalidades são raras. O apoio não é exclusivo, mas o Brasil representa consistentemente a grande maioria das inscrições e dos retornos. E tem estado sempre acima dos 80% do total. De certa forma, isso era esperado, porque os brasileiros são a maior comunidade de imigrantes em Portugal. Ainda assim, a porcentagem de brasileiros pedindo para voltar é expressiva, porque eles são 30% do total de imigrantes, mais 80% no total de pedidos de retorno.
3: Mas recorrer a esse programa, Luciana, não significa que o requerente vai necessariamente receber essa ajuda, certo? Tem muita gente que fica de fora por não cumprir os requisitos?
4: Olha, tem sim muita gente que se inscreve e acaba não completando o processo. No ano passado, cerca de metade conseguiu voltar com esse apoio. E o retorno com apoio significa o quê? Significa que a pessoa ganha uma passagem aérea

0: também uma ajuda de custo de 70 euros para as despesas do dia da viagem. A passagem e o dinheiro são entregues em mãos, no dia, por um funcionário do programa. A organização, ela não detalha os dados dos processos, assim a gente não pode saber exatamente o que não deu certo, mas há dois obstáculos importantes. Um deles é que é preciso comprovar a vulnerabilidade econômica, mostrar que não tem como voltar por meios próprios. E outro ponto importante é que quem participa do programa fica por 3 anos impedido de entrar, tanto em Portugal como em qualquer outro país do espaço Schengen, ou seja, não pode ir para quase nenhum outro país da União Europeia nesse período. Como muitas vezes o sonho de viver em Portugal acaba sendo substituído pelo sonho de viver em outro país da Europa, algumas pessoas elas até se inscrevem, mas depois elas preferem esperar um pouco mais, fazer algum sacrifício, se reorganizar sozinho para poder partir para esse outro destino sonhado.
1: Isso significa então, Luciana Álvares, que há muitos brasileiros voltando ou deixando Portugal para outros destinos, mesmo sem participar desse programa?
0: Com certeza. Embora a gente não tenha os números para mostrar isso, as histórias de gente decepcionada com a vida em terras portuguesas são cada vez mais frequentes. E há vários perfis. Desde quem veio de forma irregular e depois teve dificuldade para conseguir emprego, para conseguir a documentação, até quem chegou já com visto, com emprego certo, mas depois não conseguiu ter um lugar bom para viver, por exemplo. Eu falei com uma família que ainda não se decidiu, mas está pensando em voltar para o Brasil porque está tendo que dividir o apartamento com mais pessoas, uma situação que considera muito desconfortável e que no Brasil não viviam assim. E tem um casal que está de malas prontas, vendendo tudo, depois de 20 anos vivendo em Portugal. Eles disseram que o custo de vida subiu muito nos últimos anos e os salários deles não acompanharam. Também citaram que se sentem incomodados com o crescente sentimento anti-imigrante por aqui. No momento, eles acreditam que o Brasil terá mais oportunidades para eles, além, é claro, de voltarem para perto da família.
1: Muito obrigado, Luciana Álvares, correspondente da RFI em Portugal, que participou do Linha Direta de hoje.
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4: A retomada das hostilidades entre Estados Unidos e Irã, adiando a perspectiva de uma solução para o conflito no Oriente Médio, leva a uma nova disparada dos preços dos combustíveis na Europa. Asfixiados pelo aumento dos custos nos postos de gasolina, os motoristas da França dão uma chance para um combustível ainda pouco adotado no país, o etanol, que sai por menos da metade do preço. A 85 centavos de euro, ou R$ 5,05 o litro, em vez de, em média, €2,12, o equivalente a R$ 12,60 para gasolina, não à toa essa alternativa foi apelidada de o combustível do poder aquisitivo. O jornal Le Parisien destaca que a venda do super bioetanol, composto de 85% de etanol e 15% de gasolina, cresceu 11% desde o início do conflito até julho, na comparação com o mesmo período do ano passado. Os carros flex nunca tiveram na Europa o mesmo sucesso registrado no Brasil, mas mesmo assim o setor comemora uma alta de 20% das vendas de 2024 para 2025 e que deve ser ainda maior agora em 2026. Em 20 anos, 480 mil motoristas optaram por veículos movidos a biocombustível ou flex aqui na França. Mecânicos ouvidos pelo jornal relatam uma verdadeira corrida pela instalação da conversão do motor para flex, afirmando que o boca a boca sobre as vantagens do etanol tem feito milagres, principalmente nas periferias das grandes cidades, onde o uso do carro é quase indispensável.
3: Márcia Bechara.
5: É numa ruazinha tranquila do Marré, no coração chique de Paris, que a Galeria Ricardo Fernandes abre as portas para uma tradição mineira que reúne gerações. A exposição A Terra, modelada pela arte, apresenta a cerâmica do Vale do Jequitinhonha, marcada pelo trabalho de mulheres que transformam o barro em linguagem artística. São 17 artistas do coletivo do Vale do Jequitinhonha reunidos em Paris após 2 décadas de trabalho, de organização e capacitação. A cerâmica, que nasceu em cozinhas, quintais e fornos improvisados, chega agora ao circuito artístico parisiense.
6: Eu já venho pesquisando arte popular brasileira há muitos anos. E eu penso que a arte popular brasileira é a origem da nossa expressão artística atual, principalmente no âmbito da arte contemporânea. Então, é através da arte popular que a gente vai traçando e passando pelo caminho até chegar na expressão contemporânea propriamente dita, museológica e de galerias, instituições e fundações.
5: A história dessa cerâmica passa por Isabel Mendes da Cunha, nascida em Itinga. Ela começou produzindo moringas utilitárias e, ao longo dos anos, transformou esses objetos em esculturas femininas de grande presença visual. Suas bonecas moringa formaram uma linhagem que chega hoje à quarta geração.
7: Eu falo que eu tive o privilégio de nascer em berço de barro, né? Que a minha avó, a nossa grande ceramista do Vale de Quitionha, Isabel Mendes, né, ela que abriu todas as portas do nosso, dessa tradição de fazer as bonecas de barro. E para mim é um privilégio, né, uma honra estar nessa família, né, e que poder a gente contar a nossa história, né.
5: A maioria das artistas vem de comunidades rurais, onde o barro faz parte da rotina. Natural de Campo Buriti, Adriana Gomes Xavier se inspira nas mulheres da região, nas roupas, nas cores e nos rostos que fazem parte do cotidiano.
8: A gente inspira nas mulheres do vale, inspira muito nas roupas das mulheres, para fazer os vestidos das mulheres, no rosto também. A gente busca inspiração nas mulheres também da nossa região, né? A gente faz muito os vestidos coloridos, representa muito as mulheres da nossa região. E a inspiração que a gente tem é aquela inspiração no saber fazer da nossa região mesmo, que as mulheres de antigamente faziam as bonecas também. Lá na minha comunidade tinha algumas senhoras que já produziam bonecas e a gente adquiriu esse saber e inspirou nelas.
5: Natural de Cachoeira do Fanado, no Vale de Jequitinhonha, Alice Costa resume o que considera essencial na criação.
9: Não pode faltar espontaneidade, porque a pessoa tem que estar assim, bem ciente do que ela vai fazer, né? Ela vai fazer uma boneca, ela traça aqueles... o jeito da boneca, né? A gente costuma dizer que as bonecas são parecidas muito com cada artesã.
5: Entre os artistas presentes em Paris, o único homem bendito fruto entre as mulheres, Augusto Ribeiro, que começou a trabalhar com barro aos 4 anos e participa pela primeira vez de uma exposição internacional.
10: É um momento de celebração da nossa arte do Vale do Jequitinhonha, das nossas bonecas, da alma feminina que o Vale do Jequitinhonha está mostrando aqui. Então, essa exposição é uma celebração mesmo da nossa arte, do nosso fazer, e tem essa força das mulheres que construíram a nossa história com muita garra, com muita força. E eu tô muito feliz, eu acho que as expectativas são as melhores. A força do Vale do Jequitinhonha é uma força feminina que une a sensibilidade com a dificuldade. Então elas pegaram ali o turrão de barro e transformaram em arte. E hoje a gente está aqui em Paris, eu acho que é celebração e reconhecimento disso.
5: Em Turmalina, Anísia Lima relembra o tempo em que as peças ficavam encalhadas.
11: Antes a gente fazia as peças, né? Não eram tão valorizadas. A gente fazia, mas às vezes ficava muito tempo sem vender. Eu até brinco com as meninas lá que antes, né, uns 20 anos atrás, se fosse alguém lá e perguntasse qual era a dificuldade da comunidade, qual era, assim, o que que a gente queria para a comunidade, a gente queria mercado, queria expor as peças e vender.
5: A exposição A Terra Modelada pela Arte fica em cartaz até 30 de setembro na Galeria Ricardo Fernandes, em Paris.
3: Planeta Verde, Lúcia Miesel.
4: Foi foi uma das imagens mais marcantes da seca recorde na Amazônia em 2023 e 2024. Dezenas de botos não sobreviveram à última ocorrência do fenômeno climático El Niño, que, associado ao aumento das temperaturas do planeta, levou à morte em massa de um dos animais mais simbólicos do bioma. Agora o fenômeno volta a se configurar com uma intensidade ainda maior, levando instituições, governos e comunidades locais a se mobilizarem para a tragédia ambiental não se repetir. Da última vez, mais de 300 botos não resistiram a uma temperatura que chegou a quase 41 graus nos lagos Tefé e Coari, no Amazonas. O caso, com repercussão internacional, ilustrou um drama que se multiplicou em diversos outros lagos amazônicos, mais vulneráveis à alta dos termômetros, à seca e à redução dos níveis de oxigênio na água. Milhões de peixes morreram, com impacto nos ecossistemas e também na alimentação e na economia locais, à base da pesca. O pesquisador Ian Fleischman, engenheiro ambiental do Instituto de Desenvolvimento Sustentável Mamirauá, em Tefé, explica.
12: Os lagos, eles são um ambiente mais vulnerável a esses eventos de seca, porque o rio, ele tem um fluxo muito contínuo, ele é fundo. Então, assim, o rio não vai secar completamente, né? E o rio, por ter essa turbulência toda, nessa velocidade alta, ele não esquenta da mesma maneira.
4: Os alertas da Organização Meteorológica Mundial, ligada à ONU, sobre a chegada de um novo El Niño, dessa vez muito forte, ampliaram a vigilância na região, em um contexto em que os recordes de calor continuam a ser batidos. A entidade antecipa que, nessas condições, pelo menos um ano entre 2026 e 2030 será de novo mais quente já registrado.
12: Em 2023 e 2024 a gente teve o El Niño, mas a gente teve outros fenômenos também. A gente teve um salto na temperatura global do planeta, que até hoje cientistas estão tentando explicar o que aconteceu. Não é só o El Niño, né, que justificou isso. A gente teve outros elementos importantes na origem dessa seca, como o aquecimento de parte do Oceano Atlântico Tropical Norte, que é diferente do El Niño, que é um aquecimento de parte do Pacífico. Esse ano, tudo indica que vai ser um El Niño muito forte, mas que tende a afetar mais a seca do ano que vem.
4: O projeto Lagos Sentinelas da Amazônia, lançado em 2025, na sequência do último desastre, tem trabalhado na prevenção de uma nova catástrofe ambiental em 5 principais lagos dos rios Solimões e Amazonas. O programa conta com a participação ativa de cerca de 50 comunidades locais nos estados do Amazonas e Pará, que atuam na troca de informações e na resposta imediata a eventuais anomalias. O objetivo é identificar com antecedência quando a situação se aproximar de um estado crítico e coordenar a reação para proteger os ecossistemas e populações. O acesso à água potável é uma das consequências mais dramáticas para ribeirinhos e moradores de áreas de várzea em período de seca extrema.
12: No momento, a gente tem, em 2 pontos do lago, sensores automáticos de temperatura da água e oxigênio dissolvido, que medem esses parâmetros, né, de 10 em 10 minutos, em várias profundidades do lago. Depois, em 5 comunidades, a gente tem temperatura de água sendo monitorada junto com as escolas das comunidades, também com sensores automáticos. Uhum. A gente tem 2 estações meteorológicas, a gente também chama de estações automáticas, porque elas medem da mesma forma, de 5 em 5 minutos, o vento, velocidade do vento, direção do vento, a chuva, a temperatura do ar, a umidade do ar. Né? A gente ainda tem 6 pontos do lago que a gente monitora mensalmente, e aí já são mais de 30 parâmetros físico-químicos e biológicos que a gente monitora nesses 6 pontos. Uhum. Ou seja, a gente chega nessa nova seca com uma análise bastante completa, mas bastante avançada, de como que é o estado, como que está o estado do lago, qual que é uma certa normalidade do lago.
4: O pesquisador salienta que é impossível impedir uma nova mortandade, uma vez que o aquecimento dos lagos não pode ser contido. Entretanto, medidas como o redirecionamento dos botos para áreas menos afetadas se mostrou uma medida eficaz no último episódio de seca. Algo que agora pode se repetir com o apoio técnico do Instituto Chico Mendes de Biodiversidade, o ICMBio, habilitado para esse tipo de operação. O Planeta de hoje chega ao fim. Eu sou a Lúcia Miesel, a edição de áudio foi de Diego Tenório, Coordenação editorial, Elcio Ramalho. Muito obrigada pela sua audiência. Na quinta que vem, tem mais.
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4: Paris, 10 de setembro de 2026. Estes são os destaques desta quinta-feira. O calor no mês de agosto atingiu níveis jamais registrados no planeta. O relatório mensal do Serviço Meteorológico Europeu Copérnicus afirma que foi o verão mais quente vivido na Europa Ocidental. O Instituto salienta que os seres humanos não tiveram temperaturas tão altas há pelo menos 100 mil anos. De Nova York a Tóquio, passando por Roma e Nova Delhi, o verão de 2026 foi marcado por temperaturas extremas em todo o hemisfério norte. Em comunicado, o secretário-executivo do braço da ONU para o clima, Simon Steele, afirmou que enquanto a humanidade continuar queimando quantidades colossais de carvão, petróleo e gás, a poluição gerada vai continuar superaquecendo o nosso planeta. Os rebeldes Houthis do Iêmen, apoiados pelo Irã, assumiram nesta quinta o controle da cidade estratégica de Mokhra, no Mar Vermelho, e avançam em direção ao estreito de Bab el-Mandeb. Essa passagem que liga a Ásia à Europa ganhou importância desde o início da guerra no Oriente Médio, com o bloqueio do estreito de Hormuz pelo Irã, do outro lado da península. A Arábia Saudita realizou cerca de 40 ataques aéreos no Iêmen nas últimas horas, após recentes bombardeios dos rebeldes contra o reino aliado dos americanos. O Banco Central Europeu deve elevar as taxas de juros no bloco diante da disparada dos preços da energia e o risco de aumento da inflação. Analistas esperam que a principal taxa básica deve subir de 0,25% para 2,5% ao final de uma reunião de política monetária em Berlim. O barril de Brent, referência no mercado internacional de petróleo, voltou a ultrapassar a marca de $100 na quarta-feira. Com as pesquisas apontando uma derrota nas eleições legislativas de meio mandato nos Estados Unidos em novembro, o presidente Donald Trump prometeu um dividendo de $5 mil para cada americano adulto se o Partido Republicano vencer o pleito. Ele não detalhou como pretende financiar a medida, que seria bilionária. Em uma convenção inédita do partido em Dallas, Trump pediu a mobilização dos eleitores nas urnas e disse que, na hora do voto, imaginarem o rosto dele nas cédulas. As pesquisas de intenções de voto antecipam resultados negativos para os republicanos, que enfrentam a crescente insatisfação dos americanos com o custo de vida no país e a guerra contra o Irã. Continue acompanhando as notícias no nosso site rfbrasil.com e tenham todos um excelente dia. Bom dia, são 11 horas e 30 minutos em Paris, 6:30 em Brasília. 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
4: Tempo bom na capital francesa, 17 graus. Confira os principais destaques desta quinta-feira, 10 de setembro de 2026. Calor registrado em agosto no hemisfério norte é o maior já vivido no planeta, afirma o Instituto Europeu. Rebeldes Houthis tomam controle de cidade estratégica do Iêmen. E Donald Trump promete $5 mil para cada eleitor se o Partido Republicano vencer as eleições legislativas de novembro no país. Essas e outras notícias a seguir. O calor no mês de agosto atingiu níveis jamais registrados no planeta. O relatório mensal do Serviço Meteorológico Europeu Copérnicus afirma que foi o verão mais quente vivido na Europa Ocidental. Os detalhes com Thaís Estivanin.
13: A cientista Samantha Burgers, do Centro Europeu de Previsões Meteorológicas de Médio Prazo, disse que os seres humanos não vivenciavam temperaturas tão altas há pelo menos 100 mil anos. De Nova York a Tóquio, passando por Roma e Nova Delhi, o verão de 2026 foi marcado por temperaturas extremas em todo o hemisfério norte. O período de junho a agosto é considerado o mais quente já registrado em escala global, empatado com 2024, informou o Copérnicus. Ontem, a Agência Meteorológica Americana havia anunciado conclusões semelhantes em relação a 130 anos de medições nos Estados Unidos. Outras fontes de dados climáticos permitem aos cientistas embasar conclusões de uma época muito mais remota. Segundo eles, o período atual é provavelmente o mais quente na Terra nos últimos 125 mil anos. Em comunicado, o secretário executivo do braço da ONU para o Clima, Simon Steele, afirmou que enquanto a humanidade continuar queimando quantidades colossais de carvão, petróleo e gás, a poluição gerada continuará superaquecendo nosso planeta e ondas de calor extremo continuarão quebrando recordes absolutos.
4: Os rebeldes Houthis do Iêmen, apoiados pelo Irã, assumiram nesta quinta o controle da cidade estratégica de Mohra, no Mar Vermelho, e avançam em direção ao Estreito de Bab el-Mandeb. Essa passagem, que liga a Ásia à Europa, ganhou importância desde o início da guerra no Oriente Médio, com o bloqueio do Estreito de Hormuz pelo Irã, do outro lado da península. Testemunhas relataram ter visto forças rebeldes entrando na cidade iemenita aos gritos de morte à América e morte a Israel. A Arábia Saudita realizou cerca de 40 ataques aéreos no Iêmen nas últimas horas, após recentes bombardeios dos rebeldes contra o reino aliado dos americanos. Os Houthis, que controlam parte do Iêmen, lançaram na semana passada uma ampla ofensiva contra as forças do governo do país. Os confrontos já deixaram mais de 500 mortos, a maioria combatentes de ambos os lados. O Banco Central Europeu deve elevar as taxas de juros no bloco nesta quinta, diante da disparada dos preços da energia e o risco de aumento da inflação. Analistas esperam que a principal taxa básica deve subir 0,25% para 2,5% ao final de uma reunião de política monetária em Berlim. Após um primeiro aumento em junho, o BCE continua enfrentando uma pressão inflacionária alimentada pela alta dos preços do petróleo, devido à guerra entre os Estados Unidos e o Irã. O barril de Brent, referência no mercado internacional, voltou a ultrapassar a marca de 100 dólares na quarta-feira. Na zona do euro, altamente dependente de importações de energia, a inflação atingiu 3,3% em agosto, o nível mais alto em 3 anos. Com as pesquisas apontando uma derrota nas eleições legislativas de meio mandato nos Estados Unidos em novembro, o presidente Donald Trump prometeu um dividendo de $5 mil para cada americano adulto se o Partido Republicano vencer o pleito. Ele não detalhou como pretenderia financiar essa medida, que seria bilionária. Detalhes com Elcio Ramalho.
1: Em uma convenção inédita do partido em Dallas, Trump pediu a mobilização dos eleitores nas urnas e disse para, na hora do voto, imaginarem que o rosto dele está nas cédulas. Em um longo discurso em tom populista, ele exaltou o próprio governo e evocou a possibilidade da volta do comunismo se os opositores democratas ganharem a eleição. As pesquisas de intenções de voto antecipam resultados negativos para os republicanos, que enfrentam a crescente insatisfação dos americanos com o custo de vida no país e a guerra contra o Irã. As previsões indicam que os democratas conquistarão a maioria na Câmara dos Representantes, que será totalmente renovada, e possivelmente uma maioria apertada no Senado. Essa mudança de controle do legislativo restringiria a margem de manobra de Donald Trump nos 2 últimos anos de seu mandato.
4: O presidente ucraniano Volodymyr Zelensky chegou ao Canadá na madrugada desta quinta-feira, horas depois de o seu avião ser visado por um drone ao deixar a Moldávia. Zelensky deixava o país do leste europeu em direção a uma rápida escala na Noruega, onde participou do funeral do rei Harald, nesta quarta-feira em Oslo. Quem revelou o incidente foi o primeiro-ministro norueguês Jonas Gahr Støre. O governo moldavo confirmou que o país teve de fechar momentaneamente o seu espaço aéreo devido à sua violação por um drone russo vindo da Ucrânia. A aeronave foi destruída a cerca de 160 quilômetros do aeroporto internacional da capital, Chișinău, completou o porta-voz do governo moldavo. Família de 4 pessoas, incluindo 2 crianças, foi morta por um ataque israelense na noite de quarta para quinta, no norte da faixa de Gaza. O exército de Israel informou estar verificando as informações. Os ataques às zonas residenciais de Gaza aumentaram nos últimos 2 dias, apesar do cessar-fogo em vigor. Cresce o número de brasileiros que recorrem ao programa de retorno voluntário oferecido pelo governo de Portugal aos imigrantes que querem voltar ao país natal. Razões como o aumento da xenofobia e do custo de vida no país europeu ajudam a explicar esse movimento. Em todo o ano de 2024, 432 brasileiros fizeram a inscrição no programa, um valor que já foi ultrapassado apenas nos 7 primeiros meses deste ano. Até julho, o número chegou a 470 pedidos de ajuda. Os relatórios da Organização Internacional para Migrações, que organiza o programa, apresentaram em 2025 uma média de 44 pedidos de brasileiros por mês. Este ano, essa média mensal já passou para 67. Há vários perfis de demandantes, entre eles pessoas que chegaram em situação irregular e tiveram dificuldade para conseguir emprego e documentação, e até quem depois não conseguiu um lugar bom para viver. 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
4: Bom dia, você ouve a Rádio França Internacional em português do Brasil. Nessa segunda parte do programa, nos destaques da imprensa francesa, o aumento do uso do etanol aqui na França, em meio à disparada dos preços da gasolina no país. Depois visitamos em Paris a exposição A Terra Modelada pela Arte, que traz a cerâmica do Vale do Jequitinhonha, tradição mineira, marcada por técnicas transmitidas entre as gerações, sobretudo por mulheres. Por fim, no Planeta Verde, um mutirão na Amazônia tenta salvar os botos de uma nova seca prevista com a chegada do fenômeno climático El Niño. Mas antes de tudo isso, vamos a Lisboa em linha direta. Cresce o número de brasileiros que recorrem ao programa de retorno voluntário oferecido pelo governo de Portugal aos imigrantes que querem voltar ao país natal. Vamos lá.
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14: Elcio Ramalho.
1: A Organização Internacional para Migrações, a OIM, uma entidade ligada à ONU, mantém em Portugal um programa para ajudar imigrantes que desejam deixar voluntariamente o território português e voltar ao seu país de origem. Esse programa chama-se Apoio ao Retorno Voluntário e à Reintegração. Ele é destinado a pessoas em situação de vulnerabilidade socioeconômica, independentemente da região onde vivem ou de estarem com a situação migratória regularizada. Recentemente, o que chamou a atenção foi o crescimento do número de brasileiros recorrendo a essa ajuda. Nos primeiros 7 meses deste ano, a quantidade de pessoas pedindo apoio subiu mais de 50% em comparação ao mesmo período do ano passado. É o indicativo de que o sonho português tem virado desilusão para muitas pessoas. A correspondente da RFI em Portugal, Luciana Álvares, tem mais informações sobre esse tema. Olá, Luciana, bom dia. Esse crescimento de pedido de apoio foi de um ano para outro ou a tendência de aumento já era anterior?
0: No formato atual, o programa começou em 2024. Então, a gente não tem uma grande série histórica. Mas a tendência é crescente, sim. Em todo o ano de 2024, foram 432 brasileiros que fizeram inscrição pedindo esse apoio para o retorno. E um valor que já foi ultrapassado apenas nos 7 primeiros meses deste ano. Até julho, o número chegou a 470 pedidos de ajuda. Os relatórios da Organização Internacional para Migrações, a entidade que organiza o programa, apresentaram em 2025, ano passado, uma média de 44 pedidos de brasileiros por mês. Este ano, a média mensal está em 67, o que significa uma subida de 52%.
1: Agora, Luciana, o programa de retorno não é exclusivo para brasileiros. Que outras nacionalidades também têm esse pedido de ajuda?
0: Há gente de vários pontos do mundo, como Venezuela, Sri Lanka, Moçambique. Mas, na verdade, as demais nacionalidades são raras. O apoio não é exclusivo, mas o Brasil representa consistentemente a grande maioria das inscrições e dos retornos. E tem estado sempre acima dos 80% do total. De certa forma, isso era esperado, porque os brasileiros são a maior comunidade de imigrantes em Portugal. Ainda assim, a porcentagem de brasileiros pedindo para voltar é expressiva, porque eles são 30% do total de imigrantes, mais 80% no total de pedidos de retorno.
1: Mas recorrer a esse programa, Luciana, não significa que o requerente vai necessariamente receber essa ajuda, certo? Tem muita gente que fica de fora por não cumprir os requisitos?
0: Olha, tem sim muita gente que se inscreve e acaba não completando o processo. No ano passado, cerca de metade conseguiu voltar com esse apoio. E o retorno com apoio significa o quê? Significa que a pessoa ganha uma passagem aérea e também uma ajuda de custo de 70 euros para as despesas do dia da viagem. A passagem e o dinheiro são entregues em mãos, no dia, por um funcionário do programa. A organização, ela não detalha os dados dos processos, e assim a gente não pode saber exatamente o que não deu certo. Mas há dois obstáculos importantes. Um deles é que é preciso comprovar a vulnerabilidade econômica, mostrar que não tem como voltar por meios próprios. E outro ponto importante é que quem participa do programa fica por 3 anos impedido de entrar, tanto em Portugal como em qualquer outro país do espaço Schengen, ou seja, não pode ir para quase nenhum outro país da União Europeia nesse período. Como muitas vezes o sonho de viver em Portugal acaba sendo substituído pelo sonho de viver em outro país da Europa, algumas pessoas elas até se inscrevem, mas depois elas preferem esperar um pouco mais, fazer algum sacrifício, se reorganizar sozinho para poder partir para esse outro destino sonhado.
1: Isso significa então, Luciana Álvares, que há muitos brasileiros voltando ou deixando Portugal para outros destinos, mesmo sem participar desse programa?
0: Com certeza. Embora a gente não tenha os números para mostrar isso, as histórias de gente decepcionada com a vida em terras portuguesas são cada vez mais frequentes. E há vários perfis. Desde quem veio de forma irregular e depois teve dificuldade para conseguir emprego, para conseguir a documentação, até quem chegou já com visto, com emprego certo, mas depois não conseguiu ter um lugar bom para viver, por exemplo. Eu falei com uma família que ainda não se decidiu, mas está pensando em voltar para o Brasil porque está tendo que dividir o apartamento com mais pessoas, uma situação que considera muito desconfortável e que no Brasil não viviam assim. E tem um casal que está de malas prontas, vendendo tudo, depois de 20 anos vivendo em Portugal. Eles disseram que o custo de vida subiu muito nos últimos anos e os salários deles não acompanharam. Também citaram que se sentem incomodados com o crescente sentimento anti-imigrante por aqui. No momento, eles acreditam que o Brasil terá mais oportunidades para eles, além, é claro, de voltarem para perto da família.
1: Muito obrigado, Luciana Álvares, correspondente da RFI em Portugal, que participou do Linha Direta de hoje.
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4: A retomada das hostilidades entre Estados Unidos e Irã, adiando a perspectiva de uma solução para o conflito no Oriente Médio, leva a uma nova disparada dos preços dos combustíveis na Europa. Asfixiados pelo aumento dos custos nos postos de gasolina, os motoristas da França dão uma chance para um combustível ainda pouco adotado no país, o etanol, que sai por menos da metade do preço. A 85 centavos de euro, ou R$ 5,05 o litro, em vez de, em média, R$ 2,12, o equivalente a R$ 12,60 para a gasolina, não à toa essa alternativa foi apelidada de o combustível do poder aquisitivo. O jornal Le Parisien destaca que a venda do superbioetanol, composto de 85% de etanol e 15% de gasolina, cresceu 11% desde o início do conflito até julho, na comparação com o mesmo período do ano passado. Os carros flex nunca tiveram na Europa o mesmo sucesso registrado no Brasil, mas mesmo assim o setor comemora uma alta de 20% das vendas de 2024 para 2025 e que deve ser ainda maior agora em 2026. Em 20 anos, 480 mil motoristas optaram por veículos movidos a biocombustível ou flex aqui na França. Mecânicos ouvidos pelo jornal relatam uma verdadeira corrida pela instalação da conversão do motor para flex, afirmando que o boca a boca sobre as vantagens do etanol tem feito milagres, principalmente nas periferias das grandes cidades, onde o uso do carro é quase indispensável.
3: Márcia Bechara.
5: É numa ruazinha tranquila do Marré, no coração chique de Paris, que a Galeria Ricardo Fernandes abre as portas para uma tradição mineira que reúne gerações. A exposição A Terra Modelada pela Arte apresenta cerâmica do Vale do Jequitinhonha, marcada pelo trabalho de mulheres que transformam o barro em linguagem artística. São 17 artistas do coletivo do Vale do Jequitinhonha reunidos em Paris após duas décadas de trabalho, de organização e capacitação. A cerâmica, que nasceu em cozinhas, quintais e fornos improvisados, chega agora ao circuito artístico parisiense.
6: Eu já venho pesquisando a arte popular brasileira há muitos anos. E eu penso que a arte popular brasileira é a origem da nossa expressão artística atual, principalmente no âmbito da arte contemporânea. Então, é através da arte popular que a gente vai traçando e passando pelo caminho até chegar na expressão contemporânea propriamente dita, museológica e de galerias, instituições e fundações.
5: A história dessa cerâmica passa por Isabel Mendes da Cunha, nascida em Itinga. Ela começou produzindo moringas utilitárias e, ao longo dos anos, transformou esses objetos em esculturas femininas de grande presença visual. Suas bonecas moringa formaram uma linhagem que chega hoje à quarta geração.
7: Eu falo que eu tive o privilégio de nascer em berço de barro, né? Que a minha avó, a nossa grande ceramista do Vale de Jequitinhonha, Isabel Mendes, né? Ela que abriu todas as portas dessa tradição de fazer as bonecas de barro. E para mim é um privilégio, né? Uma honra estar nessa família, né? E que poder a gente contar a nossa história, né?
5: A maioria das artistas vem de comunidades rurais, onde o barro faz parte da rotina. Natural de Campo Buriti, Adriana Gomes Xavier se inspira nas mulheres da região, nas roupas, nas cores e nos rostos que fazem parte do cotidiano.
8: A gente inspira nas mulheres do vale, inspira muito nas roupas das mulheres, para fazer os vestidos das mulheres, no rosto também. A gente busca inspiração nas mulheres também da nossa região, né? A gente faz muito os vestidos coloridos, representa muito as mulheres da nossa região. E a inspiração que a gente tem é aquela inspiração no saber fazer da nossa região mesmo, que as mulheres mais de antigamente faziam as bonecas também. Lá na minha comunidade tinha algumas senhoras que já produziam bonecas e a gente adquiriu esse saber e inspirou nelas.
5: Natural de Cachoeira do Fanado, no Vale do Jequitinhonha, Alice Costa resume o que considera essencial na criação.
15: Não pode faltar espontaneidade, porque a pessoa tem que estar assim, bem ciente do que ela vai fazer, né? Ela vai fazer uma boneca, ela traça aqueles... o jeito da boneca, né? A gente costuma dizer que as bonecas são parecidas muito com cada artesã.
5: Entre os artistas presentes em Paris, o único homem bendito fruto entre as mulheres, Augusto Ribeiro, que começou a trabalhar com barro aos 4 anos e participa pela primeira vez de uma exposição internacional.
10: É um momento de celebração da nossa arte do Vale do Jequitinhonha, das nossas bonecas, da alma feminina que o Vale do Jequitinhonha está mostrando aqui. Então, essa exposição é uma celebração mesmo da nossa arte, do nosso fazer, e tem essa força das mulheres que construíram a nossa história com muita garra, com muita força. E eu tô muito feliz, eu acho que as expectativas são as melhores. A força do Vale do Jequitinhonha é uma força feminina que une a sensibilidade com a dificuldade. Então elas pegaram ali o turrão de barro e transformaram em arte. E hoje a gente está aqui em Paris, eu acho que é celebração e reconhecimento disso.
5: Em Turmalina, Anísia Lima relembra o tempo em que as peças ficavam encalhadas.
11: Antes a gente fazia as peças, né? Não era tão valorizadas. A gente fazia, mas às vezes ficava muito tempo sem vender. Eu até brinco com as meninas lá que antes, né, uns 20 anos atrás, se fosse alguém lá e perguntasse qual era a dificuldade da comunidade, qual era, assim, o que que a gente queria para a comunidade, a gente queria mercado, queria expor as peças e vender.
5: A exposição A Terra Modelada pela Arte fica em cartaz até 30 de setembro na Galeria Ricardo Fernandes, em Paris.
3: Planeta Verde, Lúcia Miesel.
4: Foi uma das imagens mais marcantes da seca recorde na Amazônia em 2023 e 2024. Dezenas de botos não sobreviveram à última ocorrência do fenômeno climático El Niño, que, associado ao aumento das temperaturas do planeta, levou à morte em massa de um dos animais mais simbólicos do bioma. Agora, o fenômeno volta a se configurar com uma intensidade ainda maior, levando instituições, governos e comunidades locais a se mobilizarem para a tragédia ambiental não se repetir. Da última vez, mais de 300 botos não resistiram a uma temperatura que chegou a quase 41 graus nos lagos Tefé e Coari, no Amazonas. O caso, com repercussão internacional, ilustrou um drama que se multiplicou em diversos outros lagos amazônicos, mais vulneráveis à alta dos termômetros, à seca e à redução dos níveis de oxigênio na água. Milhões de peixes morreram, com impacto nos ecossistemas e também na alimentação e na economia locais, à base da pesca. O pesquisador Ian Fleischmann, engenheiro ambiental do Instituto de Desenvolvimento Sustentável Mamirauá, em Tefé, explica.
12: Os lagos, eles são um ambiente mais vulnerável a esses eventos de seca. Porque o rio, ele tem um fluxo muito contínuo, ele é fundo. Então, assim, o rio não vai secar completamente, né? E o rio, por ter essa turbulência toda, nessa velocidade alta, ele não esquenta da mesma maneira.
4: Os alertas da Organização Meteorológica Mundial, ligada à ONU, sobre a chegada de um novo El Niño, dessa vez muito forte, ampliaram a vigilância na região, em um contexto em que os recordes de calor continuam a ser batidos. A entidade antecipa que, nessas condições, pelo menos um ano entre 2026 e 2030 será de novo o mais quente já registrado.
12: Em 2023 e 2024 a gente teve El Niño, mas a gente teve outros fenômenos também. A gente teve um salto na temperatura global do planeta, que até hoje cientistas estão tentando explicar o que aconteceu. Não é só o El Niño, né, que justificou isso. A gente teve outros elementos importantes na origem dessa seca, como o aquecimento de parte do Oceano Atlântico Tropical Norte, que é diferente do El Niño, que é um aquecimento de parte do Pacífico. Esse ano, tudo indica que vai ser um El Niño muito forte, mas que tende a afetar mais a seca do ano que vem.
4: O projeto Lagos Sentinelas da Amazônia, lançado em 2025, na sequência do último desastre, tem trabalhado na prevenção de uma nova catástrofe ambiental em 5 principais lagos dos rios Solimões e Amazonas. O programa conta com a participação ativa de cerca de 50 comunidades locais nos estados do Amazonas e Pará, que atuam na troca de informações e na resposta imediata a eventuais anomalias. O objetivo é identificar com antecedência quando a situação se aproximar de um estado crítico e coordenar a reação para proteger os ecossistemas e populações. O acesso à água potável é uma das consequências mais dramáticas para ribeirinhos e moradores de áreas de várzea em período de seca extrema.
12: No momento, a gente tem, em 2 pontos do lago, sensores automáticos de temperatura da água e oxigênio dissolvido, que medem esses parâmetros, né, de 10 em 10 minutos, em várias profundidades do lago. Depois, em 5 comunidades, a gente tem temperatura de água sendo monitorada junto com as escolas das comunidades, também com sensores automáticos. Uhum. A gente tem 2 estações meteorológicas, a gente também chama de estações automáticas, porque elas medem da mesma forma, de 5 em 5 minutos, o vento, velocidade do vento, direção do vento, a chuva, a temperatura do ar, a umidade do ar. Né? A gente ainda tem 6 pontos do lago que a gente monitora mensalmente, e aí já são mais de 30 parâmetros físicos, químicos e biológicos que a gente monitora nesses 6 pontos. Uhum. Ou seja, a gente chega a essa nova seca com uma análise bastante completa, bastante avançada, de como que é o estado, como que está o estado do lago, qual que é uma certa normalidade do lago.
4: O pesquisador salienta que é impossível impedir uma nova mortandade, uma vez que o aquecimento dos lagos não pode ser contido. Entretanto, medidas como o redirecionamento dos botos para áreas menos afetadas se mostrou uma medida eficaz no último episódio de seca. algo que agora pode se repetir com o apoio técnico do Instituto Chico Mendes de Biodiversidade, o ICMBio, habilitado para esse tipo de operação. O Planeta de hoje chega ao fim. Eu sou a Lúcia Miesel, a edição de áudio foi de Diego Tenório, coordenação editorial Elcio Ramalho. Muito obrigada pela sua audiência. Na quinta que vem tem mais.
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4: Paris, 10 de setembro de 2026. Estes são os destaques desta quinta-feira. O calor no mês de agosto atingiu níveis jamais registrados no planeta. O relatório mensal do Serviço Meteorológico Europeu Copérnicus afirma que foi o verão mais quente vivido na Europa Ocidental. O Instituto salienta que os seres humanos não tiveram temperaturas tão altas há pelo menos 100 mil anos. De Nova York a Tóquio, passando por Roma e Nova Delhi, o verão de 2026 foi marcado por temperaturas extremas em todo o hemisfério norte. Em comunicado, o secretário-executivo do braço da ONU para o clima, Simon Steel, afirmou que enquanto a humanidade continuar queimando quantidades colossais de carvão, petróleo e gás, a poluição gerada vai continuar superaquecendo o nosso planeta. Os rebeldes Houthis do Iêmen, apoiados pelo Irã, assumiram nesta quinta o controle da cidade estratégica de Mokra, no Mar Vermelho, e avançam em direção ao Estreito de Bab el-Mandeb. Essa passagem que liga a Ásia à Europa ganhou importância desde o início da guerra no Oriente Médio, com o bloqueio do Estreito de Hormuz pelo Irã, do outro lado da península. A Arábia Saudita realizou cerca de 40 ataques aéreos no Iêmen nas últimas horas, após recentes bombardeios dos rebeldes contra o reino aliado dos americanos. O Banco Central Europeu deve elevar as taxas de juros no bloco diante da disparada dos preços da energia e o risco de aumento da inflação. Analistas esperam que a principal taxa básica deve subir de 0,25% para 2,5% ao final de uma reunião de política monetária em Berlim. O barril de Brent, referência no mercado internacional de petróleo, voltou a ultrapassar a marca de $100 na quarta-feira. Com as pesquisas apontando uma derrota nas eleições legislativas de meio mandato nos Estados Unidos em novembro, o presidente Donald Trump prometeu um dividendo de $5 mil para cada americano adulto se o Partido Republicano vencer o pleito. Ele não detalhou como pretende financiar a medida, que seria bilionária. Em uma convenção inédita do partido em Dallas, Trump pediu a mobilização dos eleitores nas urnas e disse que, na hora do voto, imaginarem o rosto dele nas cédulas. As pesquisas de intenções de voto antecipam resultados negativos para os republicanos, que enfrentam a crescente insatisfação dos americanos com o custo de vida no país e a guerra contra o Irã. Continue acompanhando as notícias no nosso site rfbrasil.com e tenham todos um excelente dia. Bom dia, são 11 horas e 30 minutos em Paris, 6:30 em Brasília. 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
4: Tempo bom na capital francesa, 17 graus. Confira os principais destaques desta quinta-feira, 10 de setembro de 2026. Calor registrado em agosto no hemisfério norte é o maior já vivido no planeta, afirma o Instituto Europeu. Rebeldes Houthis tomam controle de cidade estratégica do Iêmen. E Donald Trump promete $5 mil para cada eleitor se o Partido Republicano vencer as eleições legislativas de novembro no país. Essas e outras notícias a seguir. O calor no mês de agosto atingiu níveis jamais registrados no planeta. O relatório mensal do Serviço Meteorológico Europeu Copérnicus afirma que foi o verão mais quente vivido na Europa Ocidental. Os detalhes com Thaís Estivanin.
13: A cientista Samantha Burgers, do Centro Europeu de Previsões Meteorológicas de Médio Prazo, disse que os seres humanos não vivenciavam temperaturas tão altas há pelo menos 100 mil anos. De Nova York a Tóquio, passando por Roma e Nova Delhi, o verão de 2026 foi marcado por temperaturas extremas em todo o hemisfério norte. O período de junho a agosto é considerado o mais quente já registrado em escala global, empatado com 2024, informou o Copérnicus. Ontem, a Agência Meteorológica Americana havia anunciado conclusões semelhantes em relação a 130 anos de medições nos Estados Unidos. Outras fontes de dados climáticos permitem aos cientistas embasar conclusões de uma época muito mais remota. Segundo eles, o período atual é provavelmente o mais quente na Terra nos últimos 125 mil anos. Em comunicado, o secretário-executivo do braço da ONU para o Clima, Simon Steele, afirmou que enquanto a humanidade continuar queimando quantidades colossais de carvão, petróleo e gás, a poluição gerada continuará superaquecendo o nosso planeta e ondas de calor extremo continuarão quebrando recordes absolutos.
4: Os rebeldes Houthis do Iêmen, apoiados pelo Irã, assumiram nesta quinta o controle da cidade estratégica de Mohra, no Mar Vermelho, e avançam em direção ao Estreito de Bab el-Mandeb. Essa passagem, que liga a Ásia à Europa, ganhou importância desde o início da guerra no Oriente Médio, com o bloqueio do Estreito de Hormuz pelo Irã, do outro lado da península. Testemunhas relataram ter visto forças rebeldes entrando na cidade iemenita aos gritos de morte à América e morte a Israel. A Arábia Saudita realizou cerca de 40 ataques aéreos no Iêmen nas últimas horas, após recentes bombardeios dos rebeldes contra o reino, aliado dos americanos. Os Houthis, que controlam parte do Iêmen, lançaram na semana passada uma ampla ofensiva contra as forças do governo do país. Os confrontos já deixaram mais de 500 mortos, a maioria combatentes de ambos os lados. O Banco Central Europeu deve elevar as taxas de juros no bloco nesta quinta, diante da disparada dos preços da energia e o risco de aumento da inflação. Analistas esperam que a principal taxa básica deve subir 0,25% para 2,5% ao final de uma reunião de política monetária em Berlim. Após um primeiro aumento em junho, o BCE continua enfrentando uma pressão inflacionária alimentada pela alta dos preços do petróleo, devido à guerra entre os Estados Unidos e o Irã. O barril de Brent, referência no mercado internacional, voltou a ultrapassar a marca de 100 dólares na quarta-feira. Na zona do euro, altamente dependente de importações de energia, a inflação atingiu 3,3% em agosto, o nível mais alto em 3 anos. Com as pesquisas apontando uma derrota nas eleições legislativas de meio mandato nos Estados Unidos em novembro, o presidente Donald Trump prometeu um dividendo de $5 mil para cada americano adulto se o Partido Republicano vencer o pleito. Ele não detalhou como pretenderia financiar essa medida, que seria bilionária. Detalhes com Elcio Ramalho.
1: Em uma convenção inédita do partido em Dallas, Trump pediu a mobilização dos eleitores nas urnas e disse para, na hora do voto, imaginarem que o rosto dele está nas cédulas. Em um longo discurso em tom populista, ele exaltou o próprio governo e evocou a possibilidade da volta do comunismo se os opositores democratas ganharem a eleição. As pesquisas de intenções de voto antecipam resultados negativos para os republicanos, que enfrentam a crescente insatisfação dos americanos com o custo de vida no país e a guerra contra o Irã. As previsões indicam que os democratas conquistarão a maioria na Câmara dos Representantes, que será totalmente renovada, e possivelmente uma maioria apertada no Senado. Essa mudança de controle do legislativo restringiria a margem de manobra de Donald Trump nos 2 últimos anos de seu mandato.
4: O presidente ucraniano Volodymyr Zelensky chegou ao Canadá na madrugada desta quinta-feira, horas depois de o seu avião ser visado por um drone ao deixar a Moldávia. Zelensky deixava o país do leste europeu em direção a uma rápida escala na Noruega, onde participou do funeral do rei Harald, nesta quarta-feira em Oslo. Quem revelou o incidente foi o primeiro-ministro norueguês Jonas Gahr Støre. O governo moldavo confirmou que o país teve de fechar momentaneamente o seu espaço aéreo devido à sua violação do rei Harald, nesta quarta-feira em Oslo. Quem revelou o incidente foi o primeiro-ministro norueguês

0: para viver. 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
0: Bom dia, você ouve a Rádio França Internacional em português do Brasil. Nessa segunda parte do programa, nos destaques da imprensa francesa, o aumento do uso do etanol aqui na França, em meio à disparada dos preços da gasolina no país. Depois visitamos em Paris a exposição A Terra Modelada pela Arte, que traz a cerâmica do Vale do Jequitinhonha, tradição mineira, marcada por técnicas transmitidas entre as gerações, sobretudo por mulheres. Por fim, no Planeta Verde, um mutirão na Amazônia tenta salvar os botos de uma nova seca prevista com a chegada do fenômeno climático El Niño. Mas antes de tudo isso, vamos a Lisboa em linha direta. Cresce o número de brasileiros que recorrem ao programa de retorno voluntário oferecido pelo governo de Portugal aos imigrantes que querem voltar ao país natal. Vamos lá.
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3: A Organização Internacional para Migrações, a OIM, uma entidade ligada à ONU, mantém em Portugal um programa para ajudar imigrantes que desejam deixar voluntariamente o território português e voltar ao seu país de origem. Esse programa chama-se Apoio ao Retorno Voluntário e à Reintegração. Ele é destinado a pessoas em situação de vulnerabilidade socioeconômica, independentemente da região onde vivem ou de estarem com a situação migratória regularizada. Recentemente, o que chamou a atenção foi o crescimento do número de brasileiros recorrendo a essa ajuda. Nos primeiros 7 meses deste ano, a quantidade de pessoas pedindo apoio subiu mais de 50% em comparação ao mesmo período do ano passado. É um indicativo de que o sonho português tem virado desilusão para muitas pessoas. A correspondente da RFI em Portugal, Luciana Álvares, tem mais informações sobre esse tema. Olá, Luciana, bom dia. Esse crescimento de pedido de apoio foi de um ano para outro ou a tendência de aumento já era anterior?
4: No formato atual, o programa começou em 2024. Então, a gente não tem uma grande série histórica, mas a tendência é crescente, sim. Em todo o ano de 2024, foram 432 brasileiros que fizeram inscrição pedindo esse apoio para o retorno. E um valor que já foi ultrapassado apenas nos 7 primeiros meses deste ano. Até julho, o número chegou a 470 pedidos de ajuda. Os relatórios da Organização Internacional para Migrações, a entidade que organiza o programa, apresentaram em 2025, ano passado, uma média de 44 pedidos de brasileiros por mês. Este ano, a média mensal está em 67, o que significa uma subida de 52%.
3: Agora, Luciana, o programa de retorno não é exclusivo para brasileiros. Que outras nacionalidades também têm esse pedido de ajuda?
4: Há gente de vários pontos do mundo, como Venezuela, Sri Lanka, Moçambique. Mas, na verdade, as demais nacionalidades são raras. O apoio não é exclusivo, mas o Brasil representa consistentemente a grande maioria das inscrições e dos retornos. E tem estado sempre acima dos 80% do total. De certa forma, isso era esperado, porque os brasileiros são a maior comunidade de imigrantes em Portugal. Ainda assim, a porcentagem de brasileiros pedindo para voltar é expressiva, porque eles são 30% do total de imigrantes, mais 80% no total de pedidos de retorno.
3: Mas recorrer a esse programa, Luciana, não significa que o requerente vai necessariamente receber essa ajuda, certo? Tem muita gente que fica de fora por não cumprir os requisitos?
4: Olha, tem sim muita gente que se inscreve e acaba não completando o processo. No ano passado, cerca de metade conseguiu voltar com esse apoio. E o retorno com apoio significa o quê? Significa que a pessoa ganha uma passagem aérea e também uma ajuda de custo de 70 euros para as despesas do dia da viagem. A passagem e o dinheiro são entregues em mãos, no dia, por um funcionário do programa. A organização, ela não detalha os dados dos processos, e assim a gente não pode saber exatamente o que não deu certo. Mas há dois obstáculos importantes. Um deles é que é preciso comprovar a vulnerabilidade econômica, mostrar que não tem como voltar por meios próprios. E outro ponto importante é que quem participa do programa fica por 3 anos impedido de entrar, tanto em Portugal como em qualquer outro país do espaço Schengen, ou seja, não pode ir para quase nenhum outro país da União Europeia nesse período. Como muitas vezes o sonho de viver em Portugal acaba sendo substituído pelo sonho de viver em outro país da Europa, algumas pessoas elas até se inscrevem, mas depois elas preferem esperar um pouco mais, fazer algum sacrifício, se reorganizar só

0: sozinho para poder partir para esse outro destino sonhado.
1: Isso significa então, Luciana Álvares, que há muitos brasileiros voltando ou deixando Portugal para outros destinos, mesmo sem participar desse programa?
0: Com certeza. Embora a gente não tenha os números para mostrar isso, as histórias de gente decepcionada com a vida em terras portuguesas são cada vez mais frequentes. E há vários perfis. Desde quem veio de forma irregular e depois teve dificuldade para conseguir emprego, para conseguir a documentação, até quem chegou já com visto, com emprego certo, mas depois não conseguiu ter um lugar bom para viver, por exemplo. Eu falei com uma família que ainda não se decidiu, mas está pensando em voltar para o Brasil porque está tendo que dividir o apartamento com mais pessoas, uma situação que considera muito desconfortável e que no Brasil não viviam assim. E tem um casal que está de malas prontas, vendendo tudo, depois de 20 anos vivendo em Portugal. Eles disseram que o custo de vida subiu muito nos últimos anos e os salários deles não acompanharam. Também citaram que se sentem incomodados com o crescente sentimento anti-imigrante por aqui. No momento, eles acreditam que o Brasil terá mais oportunidades para eles, além, é claro, de voltarem para perto da família.
1: Muito obrigado, Luciana Álvares, correspondente da RFI em Portugal, que participou do Linha Direta de hoje.
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4: A retomada das hostilidades entre Estados Unidos e Irã, adiando a perspectiva de uma solução para o conflito no Oriente Médio, leva a uma nova disparada dos preços dos combustíveis na Europa. Asfixiados pelo aumento dos custos nos postos de gasolina, os motoristas da França dão uma chance para um combustível ainda pouco adotado no país, o etanol, que sai por menos da metade do preço. A 85 centavos de euro, ou R$ 5,05 o litro, em vez de, em média, €2,12, o equivalente a R$ 12,60 para a gasolina, não à toa essa alternativa foi apelidada de o combustível do poder aquisitivo. O jornal Le Parisien destaca que a venda do super bioetanol, composto de 85% de etanol e 15% de gasolina, cresceu 11% desde o início do conflito até julho, na comparação com o mesmo período do ano passado. Os carros flex nunca tiveram na Europa o mesmo sucesso registrado no Brasil. Mas mesmo assim, o setor comemora uma alta de 20% das vendas de 2024 para 2025 e que deve ser ainda maior agora em 2026. Em 20 anos, 480 mil motoristas optaram por veículos movidos a biocombustível ou flex aqui na França. Mecânicos ouvidos pelo jornal relatam uma verdadeira corrida pela instalação da conversão do motor para flex, afirmando que o boca a boca sobre as vantagens do etanol tem feito milagres, principalmente nas periferias das grandes cidades, onde o uso do carro é quase indispensável.
3: Márcia Bechara.
5: É numa ruazinha tranquila do Marré, no coração chique de Paris, que a Galeria Ricardo Fernandes abre as portas para uma tradição mineira que reúne gerações. A exposição A Terra, modelada pela arte, apresenta a cerâmica do Vale do Jequitinhonha, marcada pelo trabalho de mulheres que transformam o barro em linguagem artística. São 17 artistas do coletivo do Vale do Jequitinhonha reunidos em Paris após duas décadas de trabalho, de organização e capacitação. A cerâmica, que nasceu em cozinhas, quintais e fornos improvisados, chega agora ao circuito artístico parisiense.
6: Eu já venho pesquisando a arte popular brasileira há muitos anos. E eu penso que a arte popular brasileira é a origem da nossa expressão artística atual, principalmente no âmbito da arte contemporânea. Então, é através da arte popular que a gente vai traçando e passando pelo caminho até chegar na expressão contemporânea propriamente dita, museológica e de galerias, instituições e fundações.
5: A história dessa cerâmica passa por Isabel Mendes da Cunha, nascida em Itinga. Ela começou produzindo moringas utilitárias e, ao longo dos anos, transformou esses objetos em esculturas femininas de grande presença visual. Suas bonecas moringa formaram uma linhagem que chega hoje à quarta geração.
7: Eu falo que eu tive o privilégio de nascer em berço de barro, né? Que a minha avó, a nossa grande ceramista do Vale de Quitionha, Isabel Mendes, né? Ela que abriu todas as portas do nosso, pra, dessa tradição de fazer as bonecas de barro. E para mim é um privilégio, né? Uma honra ter estar nessa família, né? E que poder a gente contar a nossa história, né?
5: Das artistas vem de comunidades rurais onde o barro faz parte da rotina. Natural de Campo Buriti, Adriana Gomes Xavier se inspira nas mulheres da região, nas roupas, nas cores e nos rostos que fazem parte do cotidiano.
8: A gente inspira nas mulheres do vale, inspira muito nas roupas das mulheres, para fazer os vestidos das mulheres, no rosto também. A gente busca inspiração nas mulheres também da nossa região, né? A gente faz muito os vestidos coloridos, representa muito as mulheres da nossa região. E a inspiração que a gente tem é aquela inspiração no saber fazer da nossa região mesmo, que as mulheres mais de antigamente faziam as bonecas também. Lá na minha comunidade tinha algumas senhoras que já produziam bonecas e a gente adquiriu esse saber e inspirou nelas.
5: Natural de Cachoeira do Fanado, no Vale de Jequitinhonha, Alice Costa resume o que considera essencial na criação.
9: Não pode faltar espontaneidade, porque a pessoa tem que estar assim, bem ciente do que ela vai fazer, né? Ela vai fazer uma boneca, ela traça aqueles... o jeito da boneca, né? A gente costuma dizer que as bonecas são parecidas muito com cada artesã.
5: Entre os artistas presentes em Paris, o único homem bendito fruto entre as mulheres, Augusto Ribeiro, que começou a trabalhar com barro aos 4 anos e participa pela primeira vez de uma exposição internacional.
10: É um momento de celebração da nossa arte do Vale do Jequitinhonha, das nossas bonecas, da alma feminina que o Vale do Jequitinhonha está mostrando aqui. Então, essa exposição é uma celebração mesmo da nossa arte, do nosso fazer, e tem essa força das mulheres que construíram a nossa história com muita garra, com muita força. E eu estou muito feliz, eu acho que as expectativas são as melhores. A força do Vale do Jequitinhonha é uma força feminina que une a sensibilidade com a dificuldade. Então elas pegaram ali o turrão de barro e transformaram em arte. E hoje a gente está aqui em Paris, eu acho que é celebração e reconhecimento disso.
5: Em Turmalina, Anísia Lima relembra o tempo em que as peças ficavam encalhadas.
11: Antes a gente fazia as peças, né? Não eram tão valorizadas. A gente fazia, mas às vezes ficava muito tempo sem vender. Eu até brinco com as meninas lá que antes, né, uns 20 anos atrás, se fosse alguém lá e perguntasse qual era a dificuldade da comunidade, qual era, assim, o que que a gente queria para a gente queria mercado, queria expor as peças e vender.
5: A exposição A Terra Modelada pela Arte fica em cartaz até 30 de setembro na Galeria Ricardo Fernandes, em Paris.
3: Planeta Verde, Lúcia Miesel.
4: Foi uma das imagens mais marcantes da seca recorde na Amazônia em 2023 e 2024. Dezenas de botos não sobreviveram à última ocorrência do fenômeno climático El Niño, que, associado ao aumento das temperaturas do planeta, levou à morte em massa de um dos animais mais simbólicos do bioma. Agora o fenômeno volta a se configurar com uma intensidade ainda maior, levando instituições, governos e comunidades locais a se mobilizarem para a tragédia ambiental não se repetir. Da última vez, mais de 300 botos não resistiram a uma temperatura que chegou a quase 41 graus nos lagos Tefé e Coari, no Amazonas. O caso, com repercussão internacional, ilustrou um drama que se multiplicou em diversos outros lagos amazônicos, mais vulneráveis à alta dos termômetros, à seca e à redução dos níveis de oxigênio na água. Milhões de peixes morreram, com impacto nos ecossistemas e também na alimentação e na economia locais, à base da pesca. O pesquisador Ian Fleischmann, engenheiro ambiental do Instituto de Desenvolvimento Sustentável Mamirauá, em Tefé, explica.
12: Os lagos, eles são um ambiente mais vulnerável a esses eventos de seca, porque o rio, ele tem um fluxo muito contínuo, ele é fundo. Então, assim, o rio não vai secar completamente, né? E o rio, por ter essa turbulência toda, nessa velocidade alta, ele não esquenta da mesma maneira.
4: Os alertas da Organização Meteorológica Mundial, ligada à ONU, sobre a chegada de um novo El Niño, dessa vez muito forte, ampliaram a vigilância na região, em um contexto em que os recordes de calor continuam a ser batidos. A entidade antecipa que, nessas condições, pelo menos um ano entre 2026 e 2030 será de novo mais quente já registrado.
12: Em 2023 e 2024 a gente teve o El Niño, mas a gente teve outros fenômenos também. A gente teve um salto na temperatura global do planeta, que até hoje cientistas estão tentando explicar o que aconteceu. Não é só o El Niño, né, que justificou isso. A gente teve outros elementos importantes na origem dessa seca, como o aquecimento de parte do Oceano Atlântico Tropical Norte, que é diferente do El Niño, que é um aquecimento de parte do Pacífico. Esse ano, tudo indica que vai ser um El Niño muito forte, mas que tende a afetar mais a seca do ano que vem.
4: O projeto Lagos Sentinelas da Amazônia, lançado em 2025, na sequência do último desastre, tem trabalhado na prevenção de uma nova catástrofe ambiental em 5 principais lagos dos rios Solimões e Amazonas. O programa conta com a participação ativa de cerca de 50 comunidades locais nos estados do Amazonas e Pará, que atuam na troca de informações e na resposta imediata a eventuais anomalias. O objetivo é identificar com antecedência quando a situação se aproximar de um estado crítico e coordenar a reação para proteger os ecossistemas e populações. O acesso à água potável é uma das consequências mais dramáticas para ribeirinhos e moradores de áreas de várzea em período de seca extrema.
12: No momento, a gente tem, em 2 pontos do lago, sensores automáticos de temperatura da água e oxigênio dissolvido, que medem esses parâmetros, né, de 10 em 10 minutos, em várias profundidades do lago. Depois, em 5 comunidades, a gente tem temperatura de água sendo monitorada junto com as escolas das comunidades, também com sensores automáticos. Uhum. A gente tem 2 estações meteorológicas, a gente também chama de estações automáticas, porque elas medem da mesma forma, de 5 em 5 minutos, o vento, velocidade do vento, direção do vento, a chuva, a temperatura do ar, a umidade do ar. Né? A gente ainda tem 6 pontos do lago que a gente monitora mensalmente, e aí já são mais de 30 parâmetros físico-químicos e biológicos que a gente monitora nesses 6 pontos. Uhum. Ou seja, a gente chega a essa nova seca com uma análise bastante completa, mas bastante avançada, de como que é o estado, como que está o estado do lago, qual que é uma certa normalidade do lago.
4: O pesquisador salienta que é impossível impedir uma nova mortandade, uma vez que o aquecimento dos lagos não pode ser contido. Entretanto, medidas como o redirecionamento dos botos para áreas menos afetadas se mostrou uma medida eficaz no último episódio de seca. Algo que agora pode se repetir com o apoio técnico do Instituto Chico Mendes de Biodiversidade, o ICMBio, habilitado para esse tipo de operação. O Planeta de hoje chega ao fim. Eu sou a Lúcia Miesel, a edição de áudio foi de Diego Tenório, coordenação editorial Elcio Ramalho. Muito obrigada pela sua audiência. Na quinta que vem tem mais.
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4: Paris, 10 de setembro de 2026. Estes são os destaques desta quinta-feira. O calor no mês de agosto atingiu níveis jamais registrados no planeta. O relatório mensal do Serviço Meteorológico Europeu Copérnicos afirma que foi o verão mais quente vivido na Europa Ocidental. O Instituto salienta que os seres humanos não tiveram temperaturas tão altas há pelo menos 100 mil anos. De Nova York a Tóquio, passando por Roma e Nova Delhi, o verão de 2026 foi marcado por temperaturas extremas em todo o hemisfério norte. Em comunicado, o secretário-executivo do braço da ONU para o clima, Simon Steel, afirmou que enquanto a humanidade continuar queimando quantidades colossais de carvão, petróleo e gás, a poluição gerada vai continuar superaquecendo o nosso planeta. Os rebeldes Houthis do Iêmen, apoiados pelo Irã, assumiram nesta quinta o controle da cidade estratégica de Mokra, no Mar Vermelho, e avançam em direção ao Estreito de Bab el-Mandeb. Essa passagem que liga a Ásia à Europa ganhou importância desde o início da guerra no Oriente Médio, com o bloqueio do Estreito de Hormuz pelo Irã, do outro lado da península. A Arábia Saudita realizou cerca de 40 ataques aéreos no Iêmen nas últimas horas, após recentes bombardeios dos rebeldes contra o reino, aliado dos americanos. O Banco Central Europeu deve elevar as taxas de juros no bloco diante da disparada dos preços da energia e o risco de aumento da inflação. Analistas esperam que a principal taxa básica deve subir de 0,25% para 2,5% ao final de uma reunião de política monetária em Berlim. O barril de Brent, referência no mercado internacional de petróleo, voltou a ultrapassar a marca de $100 na quarta-feira. Com as pesquisas apontando uma derrota nas eleições legislativas de meio mandato nos Estados Unidos em novembro, o presidente Donald Trump prometeu um dividendo de $5 mil para cada americano adulto se o Partido Republicano vencer o pleito. Ele não detalhou como pretende financiar a medida, que seria bilionária. Em uma convenção inédita do partido em Dallas, Trump pediu a mobilização dos eleitores nas urnas e disse que, na hora do voto, imaginarem o rosto dele nas cédulas. As pesquisas de intenções de voto antecipam resultados negativos para os republicanos, que enfrentam a crescente insatisfação dos americanos com o custo de vida no país e a guerra contra o Irã. Continue acompanhando as notícias no nosso site rfbrasil.com e tenham todos um excelente dia. Bom dia, são 11 horas e 30 minutos em Paris, 6:30 em Brasília. 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
4: Tempo bom na capital francesa, 17 graus. Confira os principais destaques desta quinta-feira, 10 de setembro de 2026. Calor registrado em agosto no hemisfério norte é o maior já vivido no planeta, afirma o Instituto Europeu. Rebeldes Houthis tomam controle de cidade estratégica do Iêmen. E Donald Trump promete $5 mil para cada eleitor se o Partido Republicano vencer as eleições legislativas de novembro no país. Essas e outras notícias a seguir. O calor no mês de agosto atingiu níveis jamais registrados no planeta. O relatório mensal do Serviço Meteorológico Europeu Copérnicos afirma que foi o verão mais quente vivido na Europa Ocidental. Os detalhes com Thaís Estivanin.
13: A cientista Samantha Burgers, do Centro Europeu de Previsões Meteorológicas de Médio Prazo, disse que os seres humanos não vivenciavam temperaturas tão altas há pelo menos 100 mil anos. De Nova York a Tóquio, passando por Roma e Nova Delhi, o verão de 2026 foi marcado por temperaturas extremas em todo o hemisfério norte. O período de junho a agosto é considerado o mais quente já registrado em escala global, empatado com 2024, informou o Copérnicos. Ontem, a Agência Meteorológica Americana havia anunciado conclusões semelhantes em relação a 130 anos de medições nos Estados Unidos. Outras fontes de dados climáticos permitem aos cientistas embasar conclusões de uma época muito mais remota. Segundo eles, o período atual é provavelmente o mais quente na Terra nos últimos 125 mil anos. Em comunicado, o secretário-executivo do braço da ONU para o Clima, Simon Steele, afirmou que enquanto a humanidade continuar queimando quantidades colossais de carvão, petróleo e gás, a poluição gerada continuará superaquecendo o nosso planeta e ondas de calor extremo continuarão quebrando recordes absolutos.
4: Os rebeldes Houthis do Iêmen, apoiados pelo Irã, assumiram nesta quinta o controle da cidade estratégica de Mohra, no Mar Vermelho, e avançam em direção ao Estreito de Bab el-Mandeb. Essa passagem, que liga a Ásia à Europa, ganhou importância desde o início da guerra no Oriente Médio, com o bloqueio do Estreito de Hormuz pelo Irã, do outro lado da península. Testemunhas relataram ter visto forças rebeldes entrando na cidade iemenita aos gritos de morte à América e morte a Israel. A Arábia Saudita realizou cerca de 40 ataques aéreos no Iêmen nas últimas horas, após recentes bombardeios dos rebeldes contra o reino, aliado dos americanos. Os Houthis, que controlam parte do Iêmen, lançaram na semana passada uma ampla ofensiva contra as forças do governo do país. Os confrontos já deixaram mais de 500 mortos, a maioria combatentes de ambos os lados. O Banco Central Europeu deve elevar as taxas de juros no bloco nesta quinta, diante da disparada dos preços da energia e o risco de aumento da inflação. Analistas esperam que a principal taxa básica deve subir 0,25% para 2,5% ao final de uma reunião de política monetária em Berlim. Após um primeiro aumento em junho, o BCE continua enfrentando uma pressão inflacionária alimentada pela alta dos preços do petróleo, devido à guerra entre os Estados Unidos e o Irã. O barril de Brent, referência no mercado internacional, voltou a ultrapassar a marca de $100 na quarta-feira. Na zona do euro, altamente dependente de importações de energia, a inflação atingiu 3,3% em agosto, o nível mais alto em 3 anos. Com as pesquisas apontando uma derrota nas eleições legislativas de meio mandato nos Estados Unidos em novembro, o presidente Donald Trump prometeu um dividendo de $5 mil para cada americano adulto se o Partido Republicano vencer o pleito. Ele não detalhou como pretenderia financiar essa medida, que seria bilionária. Detalhes com Elcio Ramalho.
1: Em uma convenção inédita do partido em Dallas, Trump pediu a mobilização dos eleitores nas urnas e disse para, na hora do voto, imaginarem que o rosto dele está nas cédulas. Em um longo discurso, em tom populista, ele exaltou o próprio governo e evocou a possibilidade da volta do comunismo se os opositores democratas ganharem a eleição. As pesquisas de intenções de voto antecipam resultados negativos para os republicanos, que enfrentam a crescente insatisfação dos americanos com o custo de vida no país e a guerra contra o Irã. As previsões indicam que os democratas conquistarão a maioria na Câmara dos Representantes, que será totalmente renovada, e possivelmente uma maioria apertada no Senado. Essa mudança de controle do legislativo restringiria a margem de manobra de Donald Trump nos 2 últimos anos de seu mandato.
4: O presidente ucraniano Volodymyr Zelensky chegou ao Canadá na madrugada desta quinta-feira, horas depois de o seu avião ser visado por um drone ao deixar a Moldávia. Zelensky deixava o país do leste europeu em direção a uma rápida escala na Noruega, onde participou do funeral do rei Harald, nesta quarta-feira em Oslo. Quem revelou o incidente foi o primeiro-ministro norueguês, Jonas Gahr Støre. O governo moldavo confirmou que o país teve de fechar momentaneamente o seu espaço aéreo devido à sua violação por um drone russo vindo da Ucrânia. A aeronave foi destruída a cerca de 160 quilômetros do aeroporto internacional da capital, Chișinău, completou o porta-voz do governo moldavo. A família de 4 pessoas, incluindo 2 crianças, foi morta por um ataque israelense na noite de quarta para quinta, no norte da faixa de Gaza. O exército de Israel informou estar verificando as informações. Os ataques às zonas residenciais de Gaza aumentaram nos últimos 2 dias, apesar do cessar-fogo em vigor. Cresce o número de brasileiros que recorrem ao programa de retorno voluntário oferecido pelo governo de Portugal aos imigrantes que querem voltar ao país natal. Razões como o aumento da xenofobia e do custo de vida no país europeu ajudam a explicar esse movimento. Em todo o ano de 2024, 432 brasileiros fizeram a inscrição no programa, um valor que já foi ultrapassado apenas nos 7 primeiros meses deste ano. Até julho, o número chegou a 470 pedidos de ajuda. Os relatórios da Organização Internacional para Migrações, que organiza o programa, apresentaram em 2025 uma média de 44 pedidos de brasileiros por mês. Este ano, essa média mensal já passou para 67. Há vários perfis de demandantes, entre eles pessoas que chegaram em situação irregular e tiveram dificuldade para conseguir emprego e documentação, e até quem depois não conseguiu um lugar bom para viver. 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
4: Bom dia, você ouve a Rádio França Internacional em português do Brasil. Nessa segunda parte do programa, nos destaques da imprensa francesa, o aumento do uso do etanol aqui na França, em meio à disparada dos preços da gasolina no país. Depois visitamos em Paris a exposição A Terra Modelada pela Arte, que traz a cerâmica do Vale do Jequitinhonha, tradição mineira, marcada por técnicas transmitidas entre as gerações, sobretudo por mulheres. Por fim, no Planeta Verde, um mutirão na Amazônia tenta salvar os botos de uma nova seca prevista com a chegada do fenômeno climático El Niño. Mas antes de tudo isso, vamos a Lisboa em linha direta. Cresce o número de brasileiros que recorrem ao programa de retorno voluntário oferecido pelo governo de Portugal aos imigrantes que querem voltar ao país natal. Vamos lá.
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1: A Organização Internacional para Migrações, a OIM, uma entidade ligada à ONU, mantém em Portugal um programa para ajudar imigrantes que desejam deixar voluntariamente o território português e voltar ao seu país de origem. Esse programa chama-se Apoio ao Retorno Voluntário e à Reintegração. Ele é destinado a pessoas em situação de vulnerabilidade socioeconômica, independentemente da região onde vivem ou de estarem com a situação migratória regularizada. Recentemente, o que chamou a atenção foi o crescimento do número de brasileiros recorrendo a essa ajuda. Nos primeiros 7 meses deste ano, a quantidade de pessoas pedindo apoio subiu mais de 50% em comparação ao mesmo período do ano passado. É o indicativo de que o sonho português tem virado desilusão para muitas pessoas. A correspondente da RFI em Portugal, Luciana Álvares, tem mais informações sobre esse tema. Olá, Luciana, bom dia. Esse crescimento de pedido de apoio foi de um ano para outro ou a tendência de aumento já era anterior?
0: No formato atual, o programa começou em 2024. Então, a gente não tem uma grande série histórica, mas a tendência é crescente, sim. Em todo o ano de 2024, foram 432 brasileiros que fizeram inscrição pedindo esse apoio para o retorno. E um valor que já foi ultrapassado apenas nos 7 primeiros meses deste ano. Até julho, o número chegou a 470 pedidos de ajuda. Os relatórios da Organização Internacional para Migrações, a entidade que organiza o programa, apresentaram em 2025, ano passado, uma média de 44 pedidos de brasileiros por mês. Este ano, a média mensal está em 67, o que significa uma subida de 52%.
1: Agora, Luciana, o programa de retorno não é exclusivo para brasileiros. Que outras nacionalidades também têm esse pedido de ajuda?
0: Há gente de vários pontos do mundo, como Venezuela, Sri Lanka, Moçambique. Mas, na verdade, as demais nacionalidades são raras. O apoio não é exclusivo, mas o Brasil representa consistentemente a grande maioria das inscrições e dos retornos. E tem estado sempre acima dos 80% do total. De certa forma, isso era esperado, porque os brasileiros são a maior comunidade de imigrantes em Portugal. Ainda assim, a porcentagem de brasileiros pedindo para voltar é expressiva, porque eles são 30% do total de imigrantes, mais 80% no total de pedidos de retorno.
1: Mas recorrer a esse programa, Luciana, não significa que o requerente vai necessariamente receber essa ajuda, certo? Tem muita gente que fica de fora por não cumprir os requisitos?
0: Olha, tem sim muita gente que se inscreve e acaba não completando o processo. No ano passado, cerca de metade conseguiu voltar com esse apoio. E o retorno com apoio significa o quê? Significa que a pessoa ganha uma passagem aérea e também uma ajuda de custo de 70 euros para as despesas do dia da viagem. A passagem e o dinheiro são entregues em mãos, no dia, por um funcionário do programa. A organização, ela não detalha os dados dos processos, assim a gente não pode saber exatamente o que não deu certo. Mas há dois obstáculos importantes. Um deles é que é preciso comprovar a vulnerabilidade econômica, mostrar que não tem como voltar por meios próprios. E outro ponto importante é que quem participa do programa fica por 3 anos impedido de entrar, tanto em Portugal como em qualquer outro país do espaço Schengen, ou seja, não pode ir para quase nenhum outro país da União Europeia nesse período. Como muitas vezes o sonho de viver em Portugal acaba sendo substituído pelo sonho de viver em outro país da Europa, algumas pessoas elas até se inscrevem, mas depois elas preferem esperar um pouco mais, fazer algum sacrifício, se reorganizar sozinho para poder partir para esse outro destino sonhado.
1: Isso significa então, Luciana Álvares, que há muitos brasileiros voltando ou deixando Portugal para outros destinos, mesmo sem participar desse programa?
0: Com certeza. Embora a gente não tenha os números para mostrar isso, as histórias de gente decepcionada com a vida em terras portuguesas são cada vez mais frequentes. E há vários perfis. Desde quem veio de forma irregular e depois teve dificuldade para conseguir emprego, para conseguir a documentação, até quem chegou já com visto, com emprego certo, mas depois não conseguiu ter um lugar bom para viver, por exemplo. Eu falei com uma família que ainda não se decidiu, mas está pensando em voltar para o Brasil porque está tendo que dividir o apartamento com mais pessoas, uma situação que considera muito desconfortável e que no Brasil não viviam assim. E tem um casal que está de malas prontas, vendendo tudo, depois de 20 anos vivendo em Portugal. Eles disseram que o custo de vida subiu muito nos últimos anos e os salários deles não acompanharam. Também citaram que se sentem incomodados com o crescente sentimento anti-imigrante por aqui. No momento, eles acreditam que o Brasil terá mais oportunidades para eles, além, é claro, de voltarem para perto da família.
1: Muito obrigado, Luciana Álvares, correspondente da RFI em Portugal, que participou do Linha Direta de hoje.
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4: A retomada das hostilidades entre Estados Unidos e Irã, adiando a perspectiva de uma solução para o conflito no Oriente Médio, leva a uma nova disparada dos preços dos combustíveis na Europa. Asfixiados pelo aumento dos custos nos postos de gasolina, os motoristas da França dão uma chance para um combustível ainda pouco adotado no país, o etanol, que sai por menos da metade do preço. A 85 centavos de euro, ou R$ 5,05 o litro, em vez de, em média, €2,12, o equivalente a R$ 12,60 para a gasolina, não à toa essa alternativa foi apelidada de o combustível do poder aquisitivo. O jornal Le Parisien destaca que a venda do superbioetanol, composto de 85% de etanol e 15% de gasolina, cresceu 11% desde o início do conflito até julho, na comparação com o mesmo período do ano passado. Os carros flex nunca tiveram na Europa o mesmo sucesso registrado no Brasil. Mas mesmo assim, o setor comemora uma alta de 20% das vendas de 2024 para 2025 e que deve ser ainda maior agora em 2026. Em 20 anos, 480 mil motoristas optaram por veículos movidos a biocombustível ou flex aqui na França. Mecânicos ouvidos pelo jornal relatam uma verdadeira corrida pela instalação da conversão do motor para flex, afirmando que o boca a boca sobre as vantagens do etanol tem feito milagres, principalmente nas periferias das grandes cidades, onde o uso do carro é quase indispensável.
14: Márcia Bechara.
5: É numa ruazinha tranquila do Marré, no coração chique de Paris, que a Galeria Ricardo Fernandes abre as portas para uma tradição mineira que reúne gerações. A exposição A Terra, modelada pela arte, apresenta cerâmica do Vale do Jequitinhonha, marcada pelo trabalho de mulheres que transformam o barro em linguagem artística. São São 17 artistas do coletivo do Vale do Jequitinhonha reunidos em Paris após duas décadas de trabalho, de organização e capacitação. A cerâmica, que nasceu em cozinhas, quintais e fornos improvisados, chega agora ao circuito artístico parisiense.
6: Eu já venho pesquisando a arte popular brasileira há muitos anos. E eu penso que a arte popular brasileira é a origem da nossa expressão artística atual, principalmente no âmbito da arte contemporânea. Então, é através da arte popular que a gente vai traçando e passando pelo caminho até chegar na expressão contemporânea propriamente dita, museológica e de galerias, instituições e fundações.
5: A história dessa cerâmica passa por Isabel Mendes da Cunha, nascida em Itinga. Ela começou produzindo moringas utilitárias e, ao longo dos anos, transformou esses objetos em esculturas femininas de grande presença visual. Suas bonecas moringa formaram uma linhagem que chega hoje à quarta geração.
7: Eu falo que eu tive o privilégio de nascer em berço de barro, né? Que a minha avó, a nossa grande ceramista do Vale de Jequitinhonha, a Isabel Mendes, né, ela que abriu todas as portas dessa tradição de fazer as bonecas de barro. E para mim é um privilégio, né, uma honra estar nessa família, né, e que poder a gente contar a nossa história, né.
5: A maioria das artistas vem de comunidades rurais, onde o barro faz parte da rotina. Natural de Campo Buriti, Adriana Gomes Xavier se inspira nas mulheres da região, nas roupas, nas cores e nos rostos que fazem parte do cotidiano.
8: A gente inspira nas mulheres do vale, inspira muito nas roupas das mulheres, para fazer os vestidos das mulheres, no rosto também. A gente busca inspiração nas mulheres também da nossa região, né? A gente faz muito os vestidos coloridos, representa muito as mulheres da nossa região. E a inspiração que a gente tem é aquela inspiração no saber fazer da nossa região mesmo, que as mulheres de antigamente faziam as bonecas também. Lá na minha comunidade tinha algumas senhoras que já produziam bonecas e a gente adquiriu esse saber e inspirou nelas.
5: Natural de Cachoeira do Fanado, no Vale de Jequitinhonha, Alice Costa resume o que considera essencial na criação.
16: Não pode faltar espontaneidade, porque a pessoa tem que estar assim, bem ciente do que ela vai fazer, né? Ela vai fazer uma boneca, ela traça o jeito da boneca, né? A gente costuma dizer que as bonecas são parecidas muito com cada artesã.
5: Entre os artistas presentes em Paris, o único homem bendito fruto entre as mulheres, Augusto Ribeiro, que começou a trabalhar com barro aos 4 anos e participa pela primeira vez de uma exposição internacional.
10: É um momento de celebração da nossa arte do Vale do Jequitinhonha, das nossas bonecas, da alma feminina que o Vale do Jequitinhonha está mostrando aqui. Então, essa exposição é uma celebração mesmo da nossa arte, do nosso fazer, e tem essa força das mulheres que construíram a nossa história com muita garra, com muita força. E eu tô muito feliz, eu acho que as expectativas são as melhores. A força do Vale do Jequitinhonha é uma força feminina que une a sensibilidade com a dificuldade. Então elas pegaram ali o turrão de barro e transformaram em arte. E hoje a gente está aqui em Paris, eu acho que é celebração e reconhecimento disso.
5: Em Turmalina, Anísia Lima relembra o tempo em que as peças ficavam encalhadas.
11: Antes a gente fazia as peças, né? Não era tão valorizadas. A gente fazia, mas às vezes ficava muito tempo sem vender. Eu até brinco com as meninas lá que antes, né, uns 20 anos atrás, se fosse alguém lá e perguntasse qual era a dificuldade da comunidade, qual era, assim, o que que a gente queria para a comunidade, a gente queria mercado, queria expor expor as peças e vender.
5: A exposição A Terra Modelada pela Arte fica em cartaz até 30 de setembro na Galeria Ricardo Fernandes, em Paris.
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4: Foi uma das imagens mais marcantes da seca recorde na Amazônia em 2023 e 2024. Dezenas de botos não sobreviveram à última ocorrência do fenômeno climático El Niño, que, associado ao aumento das temperaturas do planeta, levou à morte em massa de um dos animais mais simbólicos do bioma. Agora o fenômeno volta a se configurar com uma intensidade ainda maior, levando instituições, governos e comunidades locais a se mobilizarem para a tragédia ambiental não se repetir. Da última vez, mais de 300 botos não resistiram a uma temperatura que chegou a quase 41 graus nos lagos Tefé e Coari, no Amazonas. O caso, com repercussão internacional, ilustrou um drama que se multiplicou em diversos outros lagos amazônicos, mais vulneráveis à alta dos termômetros, à seca e à redução dos níveis de oxigênio na água. Milhões de peixes morreram, com impacto nos ecossistemas e também na alimentação e na economia locais, à base da pesca. O pesquisador Ian Fleischmann, engenheiro ambiental do Instituto de Desenvolvimento Sustentável Mamirauá, em Tefé, explica.
12: Os lagos, eles são um ambiente mais vulnerável a esses eventos de seca. Porque o rio, ele tem um fluxo muito contínuo, ele é fundo. Então, assim, o rio não vai secar completamente, né? E o rio, por ter essa turbulência toda, nessa velocidade alta, ele não esquenta da mesma maneira.
4: Os alertas da Organização Meteorológica Mundial, ligada à ONU, sobre a chegada de um novo El Niño, dessa vez muito forte, ampliaram a vigilância na região, em um contexto em que os recordes de calor continuam a ser batidos. A entidade antecipa que, nessas condições, pelo menos um ano entre 2026 e 2030 será de novo mais quente já registrado.
12: Em 2023 e 2024 a gente teve o El Niño, mas a gente teve outros fenômenos também. A gente teve um salto na temperatura global do planeta, que até hoje cientistas estão tentando explicar o que aconteceu. Não é só o El Niño, né, que justificou isso. A gente teve outros elementos importantes na origem dessa seca, como o aquecimento de parte do Oceano Atlântico Tropical Norte, que é diferente do El Niño, que é um aquecimento de parte do Pacífico. Esse ano, tudo indica que vai ser um El Niño muito forte, mas que tende a afetar mais a seca do ano que vem.
4: O projeto Lagos Sentinelas da Amazônia, lançado em 2025, na sequência do último desastre, tem trabalhado na prevenção de uma nova catástrofe ambiental em 5 principais lagos dos rios Solimões e Amazonas. O programa conta com a participação ativa de cerca de 50 comunidades locais nos estados do Amazonas e Pará, que atuam na troca de informações e na resposta imediata a eventuais anomalias. O objetivo é identificar com antecedência quando a situação se aproximar de um estado crítico e coordenar a reação para proteger os ecossistemas e populações. O acesso à água potável é uma das consequências mais dramáticas para ribeirinhos e moradores de áreas de várzea em período de seca extrema.
12: No momento, a gente tem, em 2 pontos do lago, sensores automáticos de temperatura da água e oxigênio dissolvido, que medem esses parâmetros, né, de 10 em 10 minutos, em várias profundidades do lago. Depois, em 5 comunidades, a gente tem temperatura de água sendo monitorada junto com as escolas das comunidades, também com sensores automáticos. Uhum. A gente tem 2 estações meteorológicas. A gente também chama de estações automáticas, porque elas medem da mesma forma, de 5 em 5 minutos, o vento, velocidade do vento, direção do vento, a chuva, a temperatura do ar, a umidade do ar. Né? A gente ainda tem 6 pontos do lago que a gente monitora mensalmente, e aí já são mais de 30 parâmetros físico-químicos e biológicos que a gente monitora nesses 6 pontos. Uhum. Ou seja, a gente chega a essa nova seca com uma análise bastante completa, bastante avançada, de como que é o estado, como que está o estado do lago, qual que é uma certa normalidade do lago.
4: O pesquisador salienta que é impossível impedir uma nova mortandade, uma vez que o aquecimento dos lagos não pode ser contido. Entretanto, medidas como o redirecionamento dos botos para áreas menos afetadas se mostrou uma medida eficaz no último episódio de seca. algo que agora pode se repetir com o apoio técnico do Instituto Chico Mendes de Biodiversidade, o ICMBio, habilitado para esse tipo de operação. O Planeta de hoje chega ao fim. Eu sou a Lúcia Miesel, a edição de áudio foi de Diego Tenório, coordenação editorial Elcio Ramalho. Muito obrigada pela sua audiência. Na quinta que vem tem mais.
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4: Paris, 10 de setembro de 2026. Estes são os destaques desta quinta-feira. O calor no mês de agosto atingiu níveis jamais registrados no planeta. O relatório mensal do Serviço Meteorológico Europeu Copérnicos afirma que foi o verão mais quente vivido na Europa Ocidental. O Instituto salienta que os seres humanos não tiveram temperaturas tão altas há pelo menos 100 mil anos. De Nova York a Tóquio, passando por Roma e Nova Delhi, o verão de 2026 foi marcado por temperaturas extremas em todo o hemisfério norte. Em comunicado, o secretário-executivo do braço da ONU para o clima, Simon Steele, afirmou que enquanto a humanidade continuar queimando quantidades colossais de carvão, petróleo e gás, a poluição gerada vai continuar superaquecendo o nosso planeta. Os rebeldes Houthis do Iêmen, apoiados pelo Irã, assumiram nesta quinta o controle da cidade estratégica de Mokhra, no Mar Vermelho, e avançam em direção ao estreito de Bab el-Mandeb. Essa passagem que liga a Ásia à Europa ganhou importância desde o início da guerra no Oriente Médio, com o bloqueio do estreito de Hormuz pelo Irã, do outro lado da península. A Arábia Saudita realizou cerca de 40 ataques aéreos no Iêmen nas últimas horas, após recentes bombardeios dos rebeldes contra o reino aliado dos americanos. O Banco Central Europeu deve elevar as taxas de juros no bloco diante da disparada dos preços da energia e o risco de aumento da inflação. Analistas esperam que a principal taxa básica deve subir de 0,25% para 2,5% ao final de uma reunião de política monetária em Berlim. O barril de Brent, referência no mercado internacional de petróleo, voltou a ultrapassar a marca de 100 dólares na quarta-feira. As pesquisas apontando uma derrota nas eleições legislativas de meio mandato nos Estados Unidos em novembro, o presidente Donald Trump prometeu um dividendo de $5 mil para cada americano adulto se o Partido Republicano vencer o pleito. Ele não detalhou como pretende financiar a medida, que seria bilionária. Em uma convenção inédita do partido em Dallas, Trump pediu a mobilização dos eleitores nas urnas e disse que, na hora do voto, imaginarem o rosto dele nas cédulas. As pesquisas de intenções de voto antecipam resultados negativos para os republicanos, que enfrentam a crescente insatisfação dos americanos com o custo de vida no país e a guerra contra o Irã. Continue acompanhando as notícias no nosso site rfbrasil.com e tenham todos um excelente dia. Bom dia, são 11 horas e 30 minutos em Paris, 6:30 em Brasília. 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
4: Tempo bom na capital francesa, 17 graus. Confira os principais destaques desta quinta-feira, 10 de setembro de 2026. Calor registrado em agosto no hemisfério norte é o maior já vivido no planeta, afirma o Instituto Europeu. Rebeldes Houthis tomam controle de cidade estratégica do Iêmen. E Donald Trump promete $5 mil para cada eleitor se o Partido Republicano vencer as eleições legislativas de novembro no país. Essas e outras notícias a seguir. O calor no mês de agosto atingiu níveis jamais registrados no planeta. O relatório mensal do Serviço Meteorológico Europeu Copérnicos afirma que foi o verão mais quente vivido na Europa Ocidental. Os detalhes com Thaís Estivanin.
13: A cientista Samantha Burgers, do Centro Europeu de Previsões Meteorológicas de Médio Prazo, disse que os seres humanos não vivenciavam temperaturas tão altas há pelo menos 100 mil anos. De Nova York a Tóquio, passando por Roma e Nova Delhi, o verão de 2026 foi marcado por temperaturas extremas em todo o hemisfério norte. O período de junho a agosto é considerado o mais quente já registrado em escala global, empatado com 2024, informou o Copérnicus. Ontem, a Agência Meteorológica Americana havia anunciado conclusões semelhantes em relação a 130 anos de medições nos Estados Unidos. Outras fontes de dados climáticos permitem aos cientistas embasar conclusões de uma época muito mais remota. Segundo eles, o período atual é provavelmente o mais quente na Terra nos últimos 125 mil anos. Em comunicado, o secretário-executivo do braço da ONU para o Clima, Simon Steele, afirmou que enquanto a humanidade continuar queimando quantidades colossais de carvão, petróleo e gás, a poluição gerada continuará superaquecendo nosso planeta e ondas de calor extremo continuarão quebrando recordes absolutos.
4: Os rebeldes Houthis do Iêmen, apoiados pelo Irã, assumiram nesta quinta o controle da cidade estratégica de Mohra, no Mar Vermelho, e avançam em direção ao Estreito de Bab el-Mandeb. Essa passagem, que liga a Ásia à Europa, ganhou importância desde o início da guerra no Oriente Médio, com o bloqueio do Estreito de Hormuz pelo Irã, do outro lado da península. Testemunhas relataram ter visto forças rebeldes entrando na cidade iemenita aos gritos de morte à América e morte a Israel. A Arábia Saudita realizou cerca de 40 ataques aéreos no Iêmen nas últimas horas, após recentes bombardeios dos rebeldes contra o reino aliado dos americanos. Os Houthis, que controlam parte do Iêmen, lançaram na semana passada uma ampla ofensiva contra as forças do governo do país. Os confrontos já deixaram mais de 500 mortos, a maioria combatentes de ambos os lados. O Banco Central Europeu deve elevar as taxas de juros no bloco nesta quinta, diante da disparada dos preços da energia e o risco de aumento da inflação. Analistas esperam que a principal taxa básica deve subir 0,25% para 2,5% ao final de uma reunião de política monetária em Berlim. Após um primeiro aumento em junho, o BCE continua enfrentando uma pressão inflacionária alimentada pela alta dos preços do petróleo, devido à guerra entre os Estados Unidos e o Irã. O barril de Brent, referência no mercado internacional, voltou a ultrapassar a marca de 100 dólares na quarta-feira. Na zona do euro, altamente dependente de importações de energia, a inflação atingiu 3,3% em agosto, o nível mais alto em 3 anos. Com as pesquisas apontando uma derrota nas eleições legislativas de meio mandato nos Estados Unidos em novembro, o presidente Donald Trump prometeu um dividendo de $5 mil para cada americano adulto se o Partido Republicano vencer o pleito. Ele não detalhou como pretenderia financiar essa medida, que seria bilionária. Detalhes com Elcio Ramalho.
1: Em uma convenção inédita do partido em Dallas, Trump pediu a mobilização dos eleitores nas urnas e disse para, na hora do voto, imaginarem que o rosto dele está nas cédulas. Em um longo discurso, em tom populista, ele exaltou o próprio governo e evocou a possibilidade da volta do comunismo se os opositores democratas ganharem a eleição. As pesquisas de intenções de voto antecipam resultados negativos para os republicanos, que enfrentam a crescente insatisfação dos americanos com o custo de vida no país e a guerra contra o Irã. As previsões indicam que os democratas conquistarão a maioria na Câmara dos Representantes, que será totalmente renovada, e possivelmente uma maioria apertada no Senado. Essa mudança de controle do legislativo restringiria a margem de manobra de Donald Trump nos 2 últimos anos de seu mandato.
4: O presidente ucraniano Volodymyr Zelensky chegou ao Canadá na madrugada desta quinta-feira, horas depois de o seu avião ser visado por um drone ao deixar a Moldávia. Zelensky deixava o país do leste europeu em direção a uma rápida escala na Noruega, onde participou do funeral do rei Harald, nesta quarta-feira em Oslo. Quem revelou o incidente foi o primeiro-ministro norueguês, Jonas Gahr Støre. O governo moldavo confirmou que o país teve de fechar momentaneamente o seu espaço aéreo devido à sua violação por um drone russo vindo da Ucrânia. A aeronave foi destruída a cerca de 160 quilômetros do aeroporto internacional da capital, Chișinău, completou o porta-voz do governo moldavo. A família de 4 pessoas, incluindo 2 crianças, foi morta por um ataque israelense na noite de quarta para quinta, no norte da faixa de Gaza. O exército de Israel informou estar verificando as informações. Os ataques às zonas residenciais de Gaza aumentaram nos últimos 2 dias, apesar do cessar-fogo em vigor. Cresce o número de brasileiros que recorrem ao programa de retorno voluntário oferecido pelo governo de Portugal aos imigrantes que querem voltar ao país natal. Razões como o aumento da xenofobia e do custo de vida no país europeu ajudam a explicar esse movimento. Em todo o ano de 2024, 432 brasileiros fizeram a inscrição no programa, um valor que já foi ultrapassado apenas nos 7 primeiros meses deste ano. Até julho, o número chegou a 470 pedidos de ajuda. Os relatórios da Organização Internacional para Migrações, que organiza o programa, apresentaram em 2025 uma média de 44 pedidos de brasileiros por mês. Este ano, essa média mensal já passou para 67. Há vários perfis de demandantes, entre eles pessoas que chegaram em situação irregular e tiveram dificuldade para conseguir emprego e documentação, e até quem depois não conseguiu um lugar bom